0: balança comercial brasileira, o acumulado da balança no ano registra um superávit de 49 bilhões de dólares, não de reais, como eu disse anteriormente.
1: A partir da próxima semana, quem tem imóvel rural já pode declarar o imposto territorial.
0: O processo é feito pela internet e quem perder o prazo pode pagar uma multa.
2: A declaração do Imposto sobre a Propriedade Territorial Rural, ITR, é obrigatória para pessoas físicas ou jurídicas que sejam proprietárias de imóvel rural e pode ser preenchida e transmitida por meio digital. A auditora fiscal da Receita Federal, Giana Han, explica.
3: A ferramenta permite o envio de declarações pela internet, sem necessidade de instalação do programa, e ela pode ser acessada pelo computador ou pelo celular. Para acessar a aplicação, é necessário ter conta GovBR, nível prata ou ouro. E existe um passo a passo disponível na internet que mostra toda a interface dessa ferramenta.
2: O prazo para envio da declaração vai de 10 de agosto a 30 de setembro. O valor pode ser dividido em 4 parcelas, sendo que a primeira deve ser paga até o dia 30 de setembro. Este também é o prazo para o pagamento em parcela única. A auditora fiscal, Giana Han, reforça que é importante não perder o prazo.
3: E é importante também lembrar que a entrega da declaração após esse prazo, ou seja, após o dia 30 de setembro, vai sujeitar o contribuinte ao pagamento de multa por atraso, que é calculada sobre o imposto devido e também conforme o número de meses de atraso.
2: Para fazer a declaração, acesse o portal de serviços da Receita Federal em receitafederal.gov.br na aba Imóveis. Reportagem em Graziela Mendonça.
1: Municípios e prestadores de serviços devem concluir o preenchimento de dados do Sistema Nacional de Informações em Saneamento Básico até 3 de setembro.
0: Esse é um passo importante para garantir o acesso a recursos federais para investimentos na área.
1: O sistema reúne dados sobre abastecimento de água, esgotamento sanitário, manejo de resíduos sólidos, drenagem e manejo de águas pluviais e gestão municipal.
0: As informações subsidiam a formulação de políticas públicas e o planejamento de investimentos. Como afirma o secretário nacional de Saneamento Ambiental do Ministério das Cidades, Márcio Leão.
4: A coleta é um passo importante, né, porque todos os municípios e prestadores têm a responsabilidade de colocar os dados e as informações que o sistema permite, e isso permite ao governo federal elaborar suas políticas e a destinação dos seus recursos para a universalização do saneamento. Então, é importante para que o governo tenha as informações precisas e que possa atuar de forma mais adequada.
1: Edital Recaatinga vai destinar 60 milhões de reais para recuperação de áreas degradadas na Caatinga.
0: O programa receberá projetos em municípios de 9 estados, com foco em áreas afetadas pela seca e pela desertificação.
1: O prazo de recebimento de propostas pelo edital termina segunda-feira, 10 de agosto.
5: A iniciativa vai disponibilizar 60 milhões de reais para apoiar ações que combinem restauração ambiental, produção sustentável, conservação da água, segurança alimentar, geração de renda e adaptação às mudanças climáticas em 9 estados. Serão selecionados projetos em municípios de Alagoas, Bahia, Ceará, Minas Gerais, Paraíba, Piauí, Pernambuco, Rio Grande do Norte e Sergipe, com foco em territórios com maior degradação e mais vulneráveis à seca e ao avanço da desertificação. Do total de recursos a serem disponibilizados, 30 milhões de reais virão do BNDES, o Banco Nacional de Desenvolvimento Econômico e Social, e 30 milhões do Banco do Nordeste. A iniciativa é uma parceria dos dois bancos com o Ministério do Meio Ambiente e Mudança do Clima. O chefe do Departamento de Meio Ambiente do BNDES, Marcos Santiago, detalha os tipos de projeto que poderão ser apoiados pelo edital.
6: O edital vai apoiar projetos voltados para a restauração ecológica, mata, com espécies nativas, o que inclui sistemas agroflorestais, enfim, o uso sustentável da nossa caatinga. Na prática, os projetos poderão envolver o quê? Recuperação de áreas degradadas com nativas, mas pode também a cadeia, né, a produção de sementes e mudas. Assistência técnica, capacitação de comunidades também estão dentro. E uma coisa muito importante para a nossa caatinga, que é a captação e armazenamento de água, cercamento de nascente e ações de prevenção e combate a incêndio.
5: O primeiro ciclo de apresentação de propostas para o edital Recaatingá vai até o dia 10 de agosto. O edital prevê ainda um segundo ciclo entre 15 de outubro e 14 de dezembro. Mais informações estão disponíveis no site bnds.gov.br/Floresta Viva 2025. Reportagem André de Barros Lima.
0: Dos rios às áreas costeiras, a pesca atrai praticantes e ajuda a movimentar o turismo em diferentes destinos brasileiros.
1: E está aberto um edital para que seja desenvolvido um diagnóstico nacional do setor.
0: O trabalho será feito em parceria com a Organização das Nações Unidas para a Educação, a Ciência e a Cultura, a Unesco.
1: Vamos saber mais na reportagem de Luciana Colares de Holanda.
2: Marcos Vinícius Barros é amante da pesca esportiva e transformou o hobby que começou lá na infância até em profissão. O engenheiro de aquicultura conta que faz pelo menos 12 viagens por ano só para pescar.
7: É uma paixão. Eu pesco desde criança, então hoje eu sou engenheiro de aquicultura, né? Acabei conectando o que eu gosto com a minha profissão.
2: O turismo de pesca movimenta cerca de 3 bilhões de reais e gera 200 mil empregos no Brasil. De acordo com o Ministério do Turismo, pelo menos 8 milhões de brasileiros viajam todos os anos para praticar a pesca esportiva. O setor será objeto de um diagnóstico nacional. Para isso, está aberto o edital para a seleção de empresa especializada responsável pela realização do estudo. O trabalho prevê a elaboração de um guia de boas práticas com referências nacionais e internacionais, além da organização de um catálogo de produtos, experiências e serviços relacionados ao turismo de pesca. O resultado desse trabalho vai fornecer subsídios técnicos para o planejamento de políticas públicas. A iniciativa busca ainda estimular o uso sustentável dos recursos naturais e o desenvolvimento econômico de destinos que possuem rios, lagos, reservatórios e áreas costeiras. É o que explica Humberto Pires, analista técnico executivo da Secretaria Nacional de Políticas de Turismo do Ministério do Turismo.
8: Nós sabemos que é um segmento extremamente importante e a gente trabalha num trabalho conjunto com o Ministério da Pesca, onde a gente trabalha para além do ordenamento, a questão da sustentabilidade e trazendo todo esse conjunto de informações para que a gente possa, de fato, ter uma prática sustentável e responsável, né, e que abarca toda a cadeia produtiva do segmento da pesca.
2: Kelvin Lopes é dono de uma agência especializada em Brasília, que há 9 anos promove viagens de pesca esportiva por todo o país. Consultor do setor, ele afirma que um diagnóstico como propõe o edital era uma demanda antiga, assim como o trabalho que vem depois.
9: Esse diagnóstico vem a trazer à mesa todas essas informações, toda essa identidade. Além desse diagnóstico, que é super importante, é a oferta sistematizada, organizada do turismo de pesca no Brasil. Todo o setor precisa dessas informações para desenvolver.
2: As propostas das empresas interessadas podem ser encaminhadas até às 5 horas da tarde, horário de Brasília, no dia 12 de agosto de 2026, exclusivamente por meio do portal de compras da Unesco Brasil. Reportagem Luciana Colares de Holanda.
0: Um verdadeiro banco de alimentos em forma de sementes. Assim, a Embrapa, empresa brasileira de pesquisa agropecuária, conserva milhares de espécies de sementes de grãos, verduras e frutas consumidos no Brasil e no mundo.
1: O material também é utilizado em pesquisas para o desenvolvimento de plantações mais resistentes e alimentos mais nutritivos.
0: E apoia o país a estar preparado para ser um produtor de alimentos.
10: No banco genético da Embrapa, em Brasília, são conservadas centenas de milhares de amostras de plantas, sementes e micro-organismos. As coleções apoiam a conservação de diversidade genética e disponibilizam material para pesquisas e outras atividades relacionadas à agropecuária e à segurança alimentar. Uma variedade do Brasil e do mundo, explica Juliano Pádua, supervisor do Banco Genético da Embrapa.
11: O nosso banco funciona como uma cópia de segurança para evitar, se a gente perder esse material um dia, a gente tem essa cópia guardada aqui para uso. Então, por isso, a gente é um banco cópia de segurança, porque a gente pode manter a viabilidade da semente aqui por muitos e muitos tempos.
10: O banco utiliza diferentes métodos de conservação definidos de acordo com as características de cada espécie. As sementes são armazenadas em câmaras frias, com temperatura em torno de 20 graus negativos, onde podem permanecer viáveis por décadas. Parte das amostras também possui uma cópia armazenada no Cofre Global de Sementes, na Noruega. O pesquisador da Embrapa, Juliano Pádua, destaca que o procedimento integra as estratégias adotadas para a conservação de recursos genéticos utilizados em pesquisas e outras atividades relacionadas à agropecuária.
11: O consumidor cada dia está mais exigente. A gente tem todo um campo, por exemplo, de alimentos funcionais, né, que tragam também não só alimento, alimentação, mas também saúde. Então, por isso a importância desse banco e do uso desse material para o futuro.
10: Hoje, o Banco Genético da Embrapa conserva cerca de 156 mil amostras de mais de 1.200 espécies vegetais. Entre elas estão variedades de arroz, feijão, milho, soja, frutas, hortaliças e espécies nativas brasileiras. Reportagem Pablo Mundim.
1: Nos institutos federais oferecem cursos técnicos, graduações e também voltados à educação profissional e tecnológica.
0: Também chamado de IFE, cada escola deve oferecer pelo menos metade das vagas para cursos técnicos de nível médio, prioritariamente na forma integrada, que permite ao estudante concluir a educação básica e, ao mesmo tempo, obter uma formação técnica.
12: Só mais um semestre e a Ana Letícia Costa, de 19 anos, vai terminar o curso técnico de meio ambiente no Instituto Federal do Rio de Janeiro. A formação técnica vai aumentar o leque de conhecimentos e possibilidades da estudante carioca que planeja cursar engenharia ambiental.
13: Eu, como técnica em meio ambiente, eu posso trabalhar em diversas áreas, em diversos setores. Eu posso trabalhar com laboratório, posso trabalhar com licenciamento. Tem, assim, inúmeras possibilidades que a área ambiental providenciou para mim.
12: Nos institutos federais, as oportunidades são variadas e gratuitas. São ofertados desde cursos de panificação e de cuidadores de idosos até pós-graduação em diversas áreas de conhecimento. O estudante também pode cursar o ensino médio e, ao mesmo tempo, fazer um curso profissionalizante, como explica Marcelo Breganoli, secretário de Educação Profissional e Tecnológica do Ministério da Educação.
14: Então, o jovem, quando ele está cursando o ensino médio, ele pode fazer na mesma instituição ou em outra instituição o curso técnico. Então, a gente passa a ter muito provavelmente, uma predominância dessa forma de oferta do técnico, mas o nosso olhar é muito voltado para o técnico integrado.
12: A Rede Federal de Educação Profissional e Tecnológica possui 754 unidades em todo o Brasil, vinculadas a 39 institutos federais, dois Centros Federais de Educação Tecnológica, os CEFETs, e ao Colégio Pedro II, no Rio de Janeiro. De acordo com o secretário Marcelo Breganoli, os cursos são ofertados para contemplar as necessidades de cada região.
14: Eles estão distribuídos no território de uma forma a atender, sobretudo, as meso e hoje micro-regiões. A rede tem essa característica e ela também tem uma característica do envolvimento com os arranjos produtivos locais. Então, é muito intrínseco, né, dela fazer as suas atuações, os seus projetos, sejam eles, né, envolvidos no ensino, na pesquisa, na extensão, mas tendo como temáticas o arranjo produtivo local, o arranjo social.
12: Os processos seletivos e as matrículas nos institutos federais são semestrais. Interessados devem procurar os editais na escola onde pretende realizar o curso. Reportagem Graziele Bezerra.
1: E essas foram as notícias do Governo Federal.
0: Uma realização da Secretaria de Comunicação Social da Presidência da República.
1: Com produção da empresa Brasil de Comunicação.
0: Fique agora com as notícias do Poder Judiciário e do Congresso Nacional. Boa noite.
1: Boa noite para você e até amanhã.
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17: STF suspende julgamento sobre norma que proíbe jogos de azar.
18: Justiça e Ministério Público assinam acordo para fortalecer o combate ao assédio eleitoral.
17: STJ vê lesão a direitos difusos e mantém condenação de empresa por alterar fórmula de agrotóxicos.
18: Boa noite, eu sou Marcela Luiza.
17: E eu sou Walter Lima.
18: Supremo Tribunal Federal julga se norma que proíbe jogos de azar ainda pode ser aplicada.
17: Hoje, o relator do caso, ministro Luiz Fux, votou. Depois, o julgamento foi suspenso após o pedido de vista do ministro Flávio Dino.
19: O caso chegou ao Supremo em um recurso apresentado pelo Ministério Público do Rio Grande do Sul contra a decisão da Justiça Gaúcha que absolveu um comerciante que explorava caça-níqueis em um bar no município de São Leopoldo. Na prática, o tribunal vai definir se explorar jogos de azar deve continuar sendo atividade proibida e sujeita a punições ou se deixará de ser tratado como uma ilegalidade. Isso inclui bingos, jogo do bicho e casas caça-níqueis.
20: O relator ministro Luiz Fux citou possíveis relações entre a exploração clandestina de jogos, organizações criminosas, violência e lavagem de dinheiro. Também diferenciou jogos de azar das loterias exploradas pelo poder público.
21: Como pretendo evidenciar, a loteria não se vale de mecanismos voltados a extrair lucro mediante exploração do vício do comportamento, do risco dos apostadores, é em detrimento da autonomia da vontade.
20: O ministro destacou que a proibição prevista na Lei das Contravenções Penais não viola a autonomia privada nem a livre iniciativa. Assim, Fux votou no sentido de que os jogos de azar devem continuar sendo considerados ilegais.
18: Essa foi a repórter Marta Ferreira. Justiça e Ministério Público assinam acordo para fortalecer o combate ao assédio eleitoral no ambiente de trabalho.
17: Para denunciar ou baixar o selo da campanha, é só acessar o site No Meu Voto Manda Eu. Rocine Gomes.
22: O acordo de cooperação técnica foi assinado entre a Justiça do Trabalho, a Justiça Eleitoral, o Ministério Público do Trabalho e o Ministério Público Eleitoral. Com o slogan No Meu Voto Mando Eu, o objetivo é construir a Aliança pelo Voto Livre, uma rede que defende o direito da pessoa de votar no candidato que quiser, sem pressão ou constrangimento.
18: Comercialização em todo o país de agrotóxicos com fórmulas alteradas sem autorização da Anvisa configura lesão a direitos difusos e coletivos.
17: Para o STJ, isso expõe de forma indeterminada o meio ambiente, os consumidores e a saúde pública a riscos. Fátima Uchoa.
23: Com esse posicionamento, a primeira turma do STJ manteve a condenação de uma empresa imposta pelo TRF4 ao pagamento de R$1.750.000 por mudar a fórmula de dois agrotóxicos e a produção de um herbicida sem a necessária aprovação da Agência Nacional de Vigilância Sanitária. Os produtos foram comercializados nessas condições por mais de 3 anos em todo o território nacional. O colegiado considerou que, como o bem jurídico protegido é indivisível e pertence à coletividade, é possível fixar o valor da indenização já na sentença. A relatora foi a ministra Regina Helena Costa.
18: Justiça Federal nega recurso da Agência Nacional de Mineração e mantém proibição de mineração em terras indígenas em Roraima.
17: O tribunal acompanhou o entendimento do Ministério Público Federal de que a exploração mineral em terras indígenas depende de lei e de aval do Congresso. Vanessa Pereira.
24: Segundo a decisão, enquanto não houver lei regulamentando o artigo 231 da Constituição Federal e autorização do Congresso Nacional, a exploração mineral por terceiros em terras indígenas é juridicamente impossível. Ainda segundo a decisão proferida pela 12ª Turma do Tribunal Regional Federal da 1ª Região, está proibido conceder ou manter em tramitação pedidos de pesquisa e exploração mineral em terras indígenas em Roraima.
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18: Boa noite.
17: E até amanhã.
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1: Eu sou Paula Groba.
2: E eu sou Humberto Pinheiro.
1: E estes são os destaques de hoje do Jornal do Senado, que começa agora.
2: MP do piso mínimo do frete vira lei, mas perdão a caminhoneiros é vetado.
1: Projeto amplia prioridade no trabalho remoto para pessoas com deficiência.
2: Senado vai acompanhar segurança e condições de trabalho de agentes de saúde indígena.
1: Boa noite.
2: Boa noite.
1: Foi sancionada a lei que aperfeiçoa a fiscalização do piso mínimo do frete rodoviário, valor mínimo que deve ser pago aos caminhoneiros pelo transporte de cargas. A medida busca garantir mais transparência e cumprimento das regras do setor.
2: Mas o governo vetou o trecho que perdoava multas aplicadas a caminhoneiros envolvidos em bloqueios de estradas em 2022. Segundo o Executivo, o perdão das penalidades violaria a separação de poderes e não apresentava estimativa de impacto orçamentário e financeiro. Repórter Bruno Lourenço.
3: A lei que cria mecanismos para facilitar a fiscalização do cumprimento do piso mínimo para o frete rodoviário surgiu de medida provisória apresentada pelo governo no início deste ano. O objetivo seria combater, por meio de sanções mais fortes, fragilidades no sistema que permitiam a contratação reiterada de fretes abaixo do estipulado pela Agência Nacional de Transportes Terrestres. O Poder Executivo, no entanto, vetou o trecho que saiu do Congresso Nacional que anistiava multas aplicadas a caminhoneiros que bloquearam rodovias em 2022. O relator da MP, senador Stevenson Valentim, do Podemos do Rio Grande do Norte, defendeu na ocasião o perdão.
4: Um conturbado momento político que o nosso país viveu, aos nossos trabalhadores caminhoneiros que hoje dirigem com essa perturbação, andam pelas estradas do Brasil afora, com a carga de trabalho, movimentando a nossa economia, preocupados ainda com esse tema. Entendo que esse viés da multa já atingiu a sua pedagogia, já foi alcançado.
3: O governo justificou o veto por violar o princípio da separação de poderes e da não previsão de estimativa de impacto orçamentário e financeiro da medida. Deputados e senadores podem derrubar o veto em sessão conjunta do Congresso Nacional, convocada para essa finalidade.
1: E já está pronto para votação no plenário do Senado o projeto que autoriza o uso de recursos dos fundos partidário e eleitoral em situações de calamidade pública.
2: A proposta surgiu a partir de uma ideia legislativa apresentada por um cidadão brasileiro. Repórter Marcela Diniz.
5: Se o projeto virar lei, partidos políticos poderão abrir mão de recursos dos fundos partidário e eleitoral para ajudar nas despesas decorrentes de pandemias, eventos climáticos, rompimento de barragens e outras situações que exigem ajuda emergencial do Estado. O projeto nasceu de uma ideia legislativa apresentada em 2020 pelo Wagner Paulo de Santa Catarina, por meio do portal Cidadania do Senado Federal. A ideia original era destinar o dinheiro para o enfrentamento à Covid, mas com o fim dessa emergência em saúde e para aproveitar a ideia que obteve mais de 22 mil apoios, o escopo do projeto foi ampliado pelo relator, senador Márcio Bittar, do PL Acreano, para abranger todas as situações de calamidade pública. O senador astronauta Marcos Pontes, do PL de São Paulo, apoia a proposta.
6: Emergências provocadas por calamidades vêm se tornando recorrentes, como as causadas nas enchentes da Bahia, de Minas Gerais e no Rio Grande do Sul. Tal medida pode contribuir para a ampliação e a capacidade de atuação do Estado em situações de crise, alinhando o uso de recursos públicos a prioridades impostas por cenários excepcionais.
5: O projeto está pronto para ser votado no plenário do Senado.
1: Eleitores de todo o país já podem consultar o local de votação para o primeiro turno das eleições, marcado para 4 de outubro. A pesquisa pode ser feita no site do TSE ou pelo aplicativo e-Título. A consulta é importante porque a Justiça Eleitoral pode alterar locais de votação. No Rio de Janeiro, por exemplo, 66 zonas eleitorais foram modificadas por motivos de segurança, afetando cerca de 188 mil eleitores.
2: E por falar em eleições, você sabe o que é assédio eleitoral? O consultor legislativo Eduardo Modena explica como se proteger dessa forma de abuso ainda muito presente nas relações de trabalho no Brasil. Repórter Aissa Abreu.
7: Vigilância de redes sociais, exigência de declaração ou de não declaração de voto, ameaças ou mesmo promessas vinculadas a um resultado específico. Se alguma dessas situações soa familiar, você pode estar sendo vítima de assédio eleitoral. O consultor legislativo Eduardo Modena diz que a principal arma do trabalhador e da trabalhadora é a denúncia.
8: Qualquer situação em que o empregador se utilize da sua posição econômica para influenciar a opinião do empregado pode ser considerado um tipo de assédio.
7: Para denunciar casos de assédio eleitoral, procure a Justiça do Trabalho ou a Justiça Eleitoral. Para tirar dúvidas sobre como denunciar, visite o site do Conselho Superior da Justiça do Trabalho em csjt.jus.br. csjt.jus.br.
1: Pessoas com deficiência podem ganhar regras mais claras.

0: pedido. A legislação trabalhista já prevê essa prioridade, mas o projeto amplia e detalha a proteção, que poderá ser aplicada também ao regime híbrido e a diferentes tipos de vínculo profissional. A senadora doutora Eudócia, do PSDB de Alagoas, que apresentou o relatório na Comissão de Assuntos Sociais, destacou que a modalidade deve promover a inclusão.
1: Tais soluções concretizam igualdade e não discriminação e reforçam a eliminação de barreiras, evitando que o remoto seja usado como forma de isolamento ou perda de oportunidades.
0: A prioridade dependerá da manifestação do próprio trabalhador e da compatibilidade da atividade com o trabalho à distância e não poderá resultar em perda de salário.
2: E aguarda análise da Comissão de Assuntos Econômicos um projeto que destina no mínimo 25% dos recursos do Pronamp a microempresas lideradas por mulheres.
3: A proposta também prevê prioridade para mulheres negras de baixa renda e com deficiência, além de condições diferenciadas de financiamento e capacitação. Segundo a relatora, senadora Jussara Lima, do PSD do Piauí, a medida fortalece o empreendedorismo feminino.
4: Reforça a utilização do sistema de crédito como mecanismo ativo de justiça social, de modo a apoiar grupos historicamente desfavorecidos e dar concretude ao direito constitucional da igualdade entre homens e mulheres.
2: A Comissão de Direitos Humanos do Senado debateu os desafios dos agentes de saúde indígena no Brasil. Falta de segurança, dificuldades na logística e condições precárias de trabalho foram citadas pelos representantes da categoria.
3: A presidente da Comissão de Direitos Humanos, senadora Damares Alves, anunciou a criação de um grupo de trabalho com a temática da saúde indígena. Repórter Marcela Diniz.
5: No dia 17 de julho, o agente de saúde Giovanni Yanomami foi morto a tiros. Em novembro de 2024, o técnico de enfermagem Wilson Souza também já havia sido assassinado. Os dois crimes ocorreram em contexto de conflitos internos na terra indígena Yanomami e levantaram o debate sobre a segurança das equipes de saúde que atuam neste e em outros territórios. A presidente do Sindicato dos Empregados em Estabelecimento Privado de Serviço de Saúde do Estado de Roraima, Joana Mendes, relatou a apreensão por parte desses profissionais.
6: Hoje a gente tem profissional em Roraima que ele não quer mais entrar no território.
5: Os participantes do debate também relataram desafios logísticos, falta de estrutura, condições de trabalho precárias e desvalorização salarial. A presidente da Comissão de Direitos Humanos, senadora Damares Alves do Republicanos do Distrito Federal, anunciou a criação de um grupo de trabalho com a temática da saúde indígena.
7: Inclusive, quero informar que as instituições presentes aqui serão convidadas para fazer parte do grupo de trabalho. E nós vamos trazer o Ministério Público para este grupo de trabalho também, Defensoria Pública.
5: A audiência sobre a segurança dos agentes de saúde indígena é parte de um ciclo de debate sobre os direitos humanos e o desenvolvimento dos povos e comunidades tradicionais, promovido pela Comissão de Direitos Humanos do Senado.
3: Com edição de Paula Grova e trabalhos técnicos de Eliseu Caires, o Jornal do Senado fica por aqui. Acompanhe agora as notícias da Câmara dos Deputados. Boa noite.
2: Boa noite e até amanhã.
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9: Plenário pode incluir esteticistas no quadro de profissionais da saúde.
10: Deputados aprovam símbolo de identificação para pessoas com Alzheimer.
9: Câmara torna mais rígida a declaração de insanidade mental de criminosos.
10: Boa noite. Os deputados aprovaram um projeto que endurece o processo de declaração de insanidade mental de acusados por crimes. A repórter Paula Bittar traz mais informações sobre a proposta aprovada.
11: A Comissão de Constituição e Justiça da Câmara aprovou um projeto que busca tornar mais rígido o processo de declaração de insanidade mental de acusados por crimes. Acusados de crimes podem ser beneficiados com a isenção ou a redução da pena, caso sejam considerados inteiramente ou parcialmente incapazes de entender que o ato que cometeram era crime. No caso da isenção da pena, o juiz deve encaminhá-lo a tratamento médico obrigatório. De acordo com o projeto, o laudo pericial sobre sobre a insanidade mental do acusado deverá ser feito por perito oficial, preferencialmente com especialização na área de psiquiatria ou psicologia forense. Além disso, o juiz poderá chamar mais de um perito em caso de dúvida.

0: dúvida sobre a especialização do convocado. Apesar de a lei hoje já exigir que o acusado seja submetido a exame médico legal, a avaliação quanto à sanidade mental pode ser realizada por médicos de qualquer especialidade. Segundo o texto aprovado, o perito deverá observar critérios técnicos, científicos e éticos na elaboração do laudo, sendo vedada qualquer forma de influência externa. Ainda de acordo com a proposta, caso o acusado apresente histórico de transtornos mentais, isso deverá ser considerado para a instauração do incidente de insanidade mental. E a defesa poderá apresentar um assistente técnico para acompanhar o exame. O autor do projeto, o deputado Coronel Assis, do PL de Mato Grosso, disse que o objetivo é atualizar a legislação brasileira.
1: Essa legislação é uma legislação muito antiga, da década de 40. Nós buscamos estabelecer esses critérios de forma muito objetiva para que ele possa ser avaliado com precisão, para que não possa ocorrer como aconteceu naquela ocorrência lá de São Paulo, onde o criminoso lá, o fisiculturista, deu 60 socos na cara daquela moça e depois, quando ele foi preso, estava sendo processado, ele alegou que ele ouvia vozes, que ele tinha problemas mentais, justamente com o intuito de fugir da justiça brasileira.
0: Coronel Assis se referiu ao caso do ex-atleta Igor Eduardo Cabral, que deu 61 socos na namorada dentro de um elevador em Natal. Ele alegou um surto claustrofóbico como causa para a agressão. A proposta, que busca tornar mais rígido o processo de declaração de insanidade mental de acusados por crimes, já pode seguir para análise do Senado, a menos que haja recurso para votação antes pelo plenário da Câmara. Da Rádio Câmara, de Brasília, Paula Bittar.
2: Economia. A Câmara aprovou recentemente projeto que cria a Política Nacional de Minerais Críticos e Estratégicos. Autor da iniciativa, Zé Silva, do União de Minas Gerais, explica que a ideia é incentivar a industrialização desses minerais no Brasil, ampliar a produção de energia limpa e atrair investimentos para o setor.
3: Essa política é importante para interromper as mudanças climáticas, para garantir a produção de energias limpas e também, um ponto que é fundamental, combater a fome. Então, nessa política, nós criamos mecanismos para as pessoas virem investir no Brasil, numa mineração que preserve a vida, não seja um risco à vida, preserve o meio ambiente, não seja um risco ao meio ambiente, e, ao mesmo tempo, traga riquezas. Por isso que é fundamental aprovar essa política nacional no Senado e para a sanção do presidente.
2: Zé Silva afirma que a proposta cria incentivos para empresas que processarem e industrializarem os minerais estratégicos em território nacional, agregando valor à produção brasileira. Ele ressalta que a medida fortalece o agronegócio, amplia a segurança jurídica e estimula novos investimentos.
4: Votação.
5: O plenário pode votar em breve projeto que inclui os esteticistas e cosmetólogos entre os profissionais da área da saúde. A ideia é tornar mais clara a lei que já regulamenta o setor. A reportagem é de Antônio Vital.
6: A Câmara dos Deputados pode votar projeto que enquadre as profissões de esteticista, cosmetólogo e técnico em estética como da área da saúde para todos os efeitos legais. Hoje, isso não está claro na lei que regulamenta essas profissões, aprovada em 2018. O projeto, assinado por 5 deputados de diversos partidos, tem como justificativa a existência de lacunas legais que têm provocado a suspensão de estabelecimentos e autuação de profissionais pela Agência Nacional de Vigilância Sanitária, Anvisa. A proposta é resultado dos trabalhos de uma subcomissão da Comissão de Trabalho da Câmara. O texto também trata da formação desses profissionais, com exigência de estágio, tanto para os técnicos quanto para os esteticistas e cosmetólogos de nível superior. Esteticista é o profissional de nível superior encarregado de procedimentos práticos de cuidados corporais e faciais, como o peeling. Já o cosmetólogo, também de nível superior, é aquele que estuda a formulação e a química dos produtos de beleza, como cosméticos. E o técnico em estética é o profissional de nível médio que realiza tratamentos faciais, corporais e capilares não invasivos, como limpeza de pele, hidratação, drenagem linfática e depilação. De acordo com a proposta, a exigência de formação mínima vai valer até que o Ministério da Educação defina currículos específicos para essas profissões. Para prevenir autuações da Anvisa, o projeto estabelece que os técnicos em estética, bem como os esteticistas e cosmetólogos, poderão utilizar produtos, técnicas e equipamentos com registro no órgão. O texto também prevê punições para fiscais que interditarem estabelecimentos ou apreenderem equipamentos de maneira abusiva, o que pode acarretar pena de até 2 anos de detenção e multas. Estima-se que o setor movimente cerca de 50 bilhões de reais por ano no Brasil, De acordo com a deputada Soraya Santos, do PL do Rio de Janeiro, uma das autoras da proposta, o texto deixa mais claras as responsabilidades dessas profissões e o enquadramento na área de saúde previne abusos. Soraya também é autora da proposta que deu origem à regulamentação atual da profissão de esteticista, cosmetólogo e técnico em estética.
7: E óbvio que é como atividade da saúde. Você faz uma cirurgia, você tem que fazer um pós e você tem que saber como você vai se qualificar, como você vai ampliar. Infelizmente, nós começamos a ter problemas sérios, onde a Anvisa, ela começou a fechar a clínica, impedir compra de insumo. É como se eu tivesse feito direito e não tivesse direito a comprar código civil, código processual.
6: O projeto que enquadra as profissões de esteticista, cosmetólogo e técnico em estética como da área de saúde ganhou um regime de urgência e pode ser votado diretamente no plenário da Câmara, sem passar pela análise das comissões permanentes da Casa. Da Rádio Câmara, de Brasília, Antônio Vital.
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4: Trabalho.
9: Sérgio Brito, do PSD da Bahia, apoia a proposta que põe fim à escala de trabalho 6x1. O congressista avalia que a medida representa uma grande vitória para milhões de trabalhadores brasileiros que constroem o país todos os dias com o próprio esforço.
10: Estamos falando de uma medida que garante mais dignidade, mais qualidade de vida e mais equilíbrio entre o trabalho e a vida em família. A proposta reduz a jornada semanal de trabalho, sem reduzir os salários, e assegura 2 dias de descanso por semana. Isso significa mais tempo para cuidar da saúde, conviver com os filhos, estudar e descansar. Um trabalhador valorizado produz mais, adoece menos e vive melhor.
11: Para Sérgio Brito, a mudança demonstra a possibilidade de conciliar desenvolvimento econômico e valorização do trabalhador. O parlamentar espera que o Senado dê continuidade à proposta para que o avanço se consolide como política pública no país.
4: Saúde.
9: O projeto que institui um símbolo de identificação para pessoas com Alzheimer já pode seguir para o Senado. A repórter Maria Neves tem os detalhes da aprovação.
12: Aprovado na Comissão de Constituição e Justiça da Câmara, projeto da deputada Laura Carneiro, do PSD do Rio de Janeiro, que institui a fita roxa como símbolo para identificar pessoas com Alzheimer, pode seguir para análise do Senado. De acordo com a autora, o objetivo da medida é facilitar a identificação de pacientes em espaços públicos para evitar situações de conflito ou constrangimento. Laura Carneiro afirma que a identificação é importante em diferentes situações, como no caso do paciente se perder, por exemplo.
13: É muito importante que a gente tenha esse cordão da fita roxa para que as pessoas acometidas pelo Alzheimer possam ser localizadas. Eventualmente elas saem nas ruas e ninguém sabe que elas têm Alzheimer, muito menos que estão perdidas. Então essa fita pode evitar transtornos graves e ao mesmo tempo proteger essas pessoas que são acometidas pelo mal de Alzheimer.
12: A deputada explica também que entre os sintomas comportamentais da doença de Alzheimer estão alterações de julgamento, perda de filtros sociais e redução da capacidade de autocontrole. Devido a isso, muitas vezes o paciente pode proferir falas inadequadas ou agressões verbais e voluntárias. Como as outras pessoas não sabem sobre a doença, podem interpretar mal esses comportamentos e reagir também de forma agressiva, o que aumenta o sofrimento do paciente e dos cuidadores. O texto aprovado estabelece que o uso do cordão será facultativo e a utilização do símbolo não substitui a apresentação de laudos médicos quando a comprovação do diagnóstico for exigida por lei. Laura Carneiro afirma ainda que a iniciativa se inspira em outros modelos de identificação visual, como o cordão de girassol utilizado para sinalizar deficiências ocultas. Da Rádio Câmara de Brasília, Maria Neves.
4: Previdência.
2: Projeto de doutor Flávio do PL do Rio de Janeiro prevê a concessão automática do salário maternidade. Hoje, mães que acabaram de dar à luz precisam enfrentar filas e burocracia para acessar o benefício, um processo que, segundo o parlamentar, pode levar até 4 meses.
14: Todo mundo sabe que quando uma pessoa falece, a informação chega rápida ao INSS e o benefício é encerrado. Mas quando nasce uma criança, a mãe que acabou de dar à luz precisa enfrentar filas, documentos e burocracia para receber um direito que já é dela. Isso não é justo. Se o Estado consegue agir rápido para retirar um benefício, também precisa agir rápido para garantir um direito. E o que a gente quer é desburocratizar.
9: Pelo texto de Dr. Flávio, o pagamento seria liberado logo após o pedido de licença maternidade, sem a necessidade de apresentação imediata de documentos. A análise e a comprovação do nascimento ficariam a cargo do INSS em um momento posterior.
4: Justiça.
2: Nova lei regulamenta o chamado filtro de relevância em recursos especiais ao Superior Tribunal de Justiça. Somente no primeiro semestre deste ano, mais de 260 mil processos chegaram ao STJ, como informa o repórter Luiz Cláudio Canuto.
15: Processos com relevância social e ampla terão atenção especial em julgamentos do Superior Tribunal de Justiça. Nova lei regulamenta o chamado filtro de relevância em recursos especiais ao STJ. A lei exige que esse tipo de recurso deva demonstrar que o caso tem relevância jurídica, política, social ou econômica que ultrapasse o interesse individual das partes. O recurso especial é usado quando uma das partes no processo pede ao STJ que examine se uma decisão judicial aplicou corretamente uma lei federal. O texto muda o Código de Processo Civil e prevê que o relator do recurso no STJ suspenda por 6 meses, total ou parcialmente, todos os processos individuais ou coletivos pendentes sobre o assunto relevante. Se forem necessárias audiências públicas ou a participação de terceiros, a suspensão pode ser prorrogada uma única vez, também por 6 meses. Mas o interessado na análise do caso deve demonstrar no pedido ao STJ a relevância do recurso. Para que um recurso especial seja rejeitado por falta de relevância, será necessário o entendimento de pelo menos 2/3 dos ministros da Corte. O projeto que deu origem à lei foi aprovado pela Câmara dos Deputados e pelo Senado e depois sancionado pelo Presidente da República sem vetos. Na Câmara, o relator de plenário foi o deputado Ranieri Paulino, do Republicanos da Paraíba. Ele afirma que o filtro de relevância permite um melhor fluxo aos processos no STJ.
16: Rui Barbosa deixou como ensinamento que justiça tardia não é justiça. Né? E é justamente isso, é buscar que os jurisdicionados tenham, além do acesso garantido, mas que tenha mais celeridade nos processos que ali tramitam. Então, compreendemos essa matéria vai ao encontro de uma demanda importante, mas, sobretudo, garantir um fluxo melhor para os jurisdicionados, para o povo brasileiro.
15: Apenas as decisões judiciais publicadas após 30 dias da publicação da lei vão ter exigência para que o recurso apresente relevância perante o STJ. O presidente da Câmara, Hugo Mota, participou da cerimônia de sanção da lei no Palácio do Planalto nesta terça-feira e ressaltou a importância das novas regras.
17: Com esta lei, o STJ deixa de ser empurrado para uma atuação semelhante à de uma terceira instância, como um mero órgão de revisão, e passa a dedicar suas energias ao cumprimento de sua missão constitucional. Depois de anos de impasse, o Congresso Nacional agiu com extraordinária celeridade. O novo projeto foi apresentado no Senado em 12 de junho, chegou à Câmara dos Deputados em 9 de julho e em apenas 5 dias já estava aprovado pelo plenário e encaminhado à sanção.
15: Segundo o presidente do STJ, ministro Herman Benjamin, o número de processos no tribunal chegou a 260 mil no primeiro semestre do ano. No ano passado foram 235 mil casos. O STJ analisa causas de direito federal que não são constitucionais. As causas relativas à Constituição são julgadas no STF, Supremo Tribunal Federal. Da Rádio Câmara de Brasília, Luiz Cláudio Canuto.
4: Segurança Pública.
9: Delegado Palumbo, do Podemos de São Paulo, defende a aprovação de projeto que proíbe condenados por crimes hediondos e equiparados de criar, administrar e utilizar redes sociais quando o crime tiver sido cometido por meio dessas plataformas ou estiver diretamente relacionado ao ambiente digital.
11: Ele explica que a medida busca impedir que plataformas sejam usadas para aplicar golpes e aliciar vítimas.
18: Nós sabemos que os criminosos hoje não estão só no semáforo de 38, pistola, fuzil, atirando nas pessoas. Estão também na internet, cooptando criminosos, fazendo golpes, aplicando golpes, principalmente em idosos, e principalmente pegando as nossas crianças, induzindo as nossas crianças e cometendo um crime gravíssimo, que é a pedofilia. Criminoso não tem que usar rede social, eles têm que ser banidos. E não é censura. Nós temos que dar liberdade para o cidadão de bem e não para criminoso.
9: Delegado Palumbo observa que a restrição só poderia ser aplicada após condenação definitiva durante o cumprimento da pena, com possibilidade de manutenção por até 20 anos. O parlamentar ressalta que o projeto também prevê sanções para quem descumprir a decisão judicial.
11: Kim Kataguiri, do Missão de São Paulo, defende proposta que endurece a punição contra pessoas que cometem crimes de forma reiterada. O texto cria a figura do reincidente crônico, aplicada a quem pratica 3 crimes dolosos em até 15 anos.
19: Hoje, a gente tem bandidos aí que têm 10, 15 passagens pela polícia e não ficam presos porque eles não são considerados reincidentes. Ele só é reincidente depois que ele é condenado e a condenação transita em julgado. Mas quando tem várias passagens pela polícia, ele não é considerado. Então, o crime em flagrante é um crime que você não precisa gerar muitas provas, que o processo não é complexo, porque o sujeito ele foi pego cometendo um crime. Não precisa de uma investigação complexa.
9: Kim Kataguiri acrescenta que a proposta busca impedir que autores habituais de crimes sejam tratados como réus primários. Ele ressalta que a matéria prevê regime inicial fechado, pena em patamar máximo e restrições a benefícios como transação penal e livramento condicional.
11: Felipe Beccari, do Podemos de São Paulo, defende projeto que torna hediondo o crime de maus tratos aos animais quando a ação criminosa provocar a morte do animal. Ele avalia que a proposta representa uma resposta mais rigorosa do Estado a casos de extrema crueldade.
20: O crime hediondo, para quem não sabe, é um crime de maior repulsa, de maior ranço da sociedade, de maior gravidade, ou seja, o Estado ele tem que ter uma resposta mais firme, né, rápida, firme e contundente com relação a esse crime. Exemplos, o estupro, estupro de vulnerável, homicídio. Então a gente prevê que aquele que cometa maus tratos contra os animais e ele faleça, ou seja, foi até o limite e provocou a morte desse animal, como por exemplo o cão-orelha e outros animais aí que repercutem em alguns casos, a pessoa se enquadre nesse rol.
9: Felipe Beccari explica que a pena permanece a mesma, mas o enquadramento como crime hediondo muda o regime de cumprimento. O condenado começa em regime fechado e enfrenta regras mais rígidas para a progressão da pena.
11: Termina agora o Jornal Câmara dos Deputados, produzido pela Rádio Câmara, com trabalhos técnicos de Wellington Teles e a apresentação de Luciana Vieira e Val Monteiro. Boa noite.
9: A Voz do Brasil volta amanhã. Uma boa noite para você.
21: Você ouviu a Voz do Brasil. Boa noite.

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0: 10 e 6.
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1: 10:16.
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1: 10:30. 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

0: 11-4.
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1: 11:15.
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1: Imigrantes. 11:32.
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1: Imigrantes. 11:47.
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1: Meia-noite.
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0: Noite 17.
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0: meia-noite e 32. 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

0: Meia-noite 48.
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0: 1 e 2.
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0: 1:32.
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0: 1h46.
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0: duas e três.
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1: 2h33.
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1: 12h45.
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1: 3 e 1. 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

0: 33.
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0: 10:47.
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1: Bom dia pra você, meu amigo de Teoflotone, você, minha amiga, que Deus abençoe cada um de vocês, pessoal da região, pessoal de toda a nossa querida Teoflotone, Catugi, Pedro Vessiani, Ponto dos Volantes, alô turma aí de Itamunheque, forte abraço pra vocês, que Deus abençoe.
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0: Estamos de volta mais uma vez aqui no programa Bom Dia T.O. Comigo, Paulo Fernandes. É, mas tá, eu vou te falar, o clima hoje tá uma delícia aqui em Teoflotone, tá? Como sempre, sintonize você aí na Rádio Imigrantes, através da Rádio Net. Pode também acessar as plataformas digitais aí da Imigrantes. Faz o seguinte, pegue a sua amiga Alexa aí e fala: Alexa, sintonize pra mim aí no Bom Dia T.O. Eu quero ouvir Paulo Fernandes, tá certo? Conto com você, beijo carinhoso.
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1: Imigrantes FM, aqui é o meu lugar. Anota o telezap aí, ó. 3522-1009. Esse é o telefone, tá? O telezap é 33988484759, tá bom? Boa, anota meu telefone também, o meu telefone particular. É, não, não vou falar não, não. Deixa pra depois, tá certo? Vamos de música, Imigrantes FM.
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10: Mais uma vez estou de volta aqui com mais um programa Bom Dia Teó. Daqui a pouco vou falar dos nossos apoiadores, né? É, os apoiadores que me mantêm aqui, né, gente? É, se você não anunciar comigo, o pessoal vai acabar me mandando embora, tá? Eu conto com você, você empresário, vem anunciar com a gente, né? É Imigrantes FM, aqui é o seu lugar, pode ter certeza que você vai ser muito bem recebido, tá bom? Beijo carinhoso, agora são... Não tem hora não, não vou falar a hora pra você não. Acorda, negado!
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2: Mais uma vez por aqui, eu, Paulo Fernandes, estou de volta, né? Ah, tá. Tô ouvindo aqui algumas coisinhas aqui em off. O pessoal tá perguntando assim: cadê tu, homem? Tô por aqui, uai. Não tá me vendo, não? Passa o telefone no rosto que você vai me ver daí do outro lado, tá bom? Eita, aumenta o volume da rádio aí, ô, minha amiga. Você, meu amigo. Aumenta o volume da rádio aí que você vai me ouvir, tá bom? Beijo, carinhoso.
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7: Alô, seu Tião, alô, Dona Maria, deixa eu ver quem tá no fogão de lenha hoje, gente, eu nem olhei aqui quem tá no fogão de lenha, parece que era a Dona Cida, seu Sebastião, tá cozinhando o que pra nós aí, hein? Ah, tá certo, vaca atolada, que mais? Ah, banana da terra, eita nós, hein? Que mais que tem aí, minha amiga? Canjica? Opa, hoje tá diferente hoje o negócio aí, né? Tá bom então, eu vou chamar uma sequência de música aqui, daqui a pouco eu volto, tá bom? Vai preparando aí que já já eu chego aí, beijo!
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7: Estamos de volta com o nosso programa Bom Dia Teó. 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Já ligou seu rádio aí? 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Eita, nós, hein? Que bom estar com você novamente aqui no Bom Dia Teó. Ei, rapaz, eu tava esperando um café aqui e teve alguém que falou assim: vou mandar um café pra você aqui. Quando eu tô abrindo o computador tá mexendo sozinho, as formigas carregando o computador pra comer, tomar o café e comer o bolo que você está mandando aqui. Que é muito fácil mandar café e pão de queijo pelo computador, né? Aí fica fácil demais, né? Desse jeito não dá, não. Acorda, negada!
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10: 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Então vamos lá, né? Eu tô olhando aqui mais uma vez, daqui a pouco os anunciantes, né? Nós vamos falar dos apoiadores do nosso programa e desde já aproveitar e convidar você, empresário, vem fazer parte dessa família aqui, viu? Família Bom Dia TO. Eu tô louco para anunciar a sua empresa aqui, tá bom? Eu quero falar da sua empresa, eu quero fazer parte do sucesso da sua empresa, tá bom? Eu, Paulo Fernandes, aqui na Imigrantes FM, no programa mais maluco do seu rádio, né? A partir das 4 da manhã, de segunda a sábado. E lembrando que nós estamos aqui no sábado, a partir das 6 da manhã, com o nosso programa Baú do Brega. Aquelas canções que fazem a gente chorar, né, escondido, não é verdade? Quem é que não chora, né? Eita, meu Deus do céu. Vamos que vamos, negada. Bom dia.
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algumas canções que marcam a vida da gente. E eu tenho certeza absoluta que essa música marcou a vida de muita gente que está presente aqui hoje. Então aquele ou aquela que sofreu por amor pelo menos uma vez na vida, vai abrir o coração e cantar essa canção junto com a gente.

0: Algumas canções como esta realmente marcam a vida da gente. Mas tem outras que além de marcar...
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10: Boa. Bom dia, meu amigo. Bom dia, minha amiga. 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Estamos de volta mais uma vez aqui no programa Bom Dia TO, comigo Paulo Fernandes. É, mas tá, eu vou te falar, o clima hoje tá uma delícia aqui em Teoflotone, tá? Como sempre, sintonize você aí na Rádio Imigrantes, através da Rádio Net, pode também acessar as plataformas digitais aí da Imigrantes. Faz o seguinte, pegue a sua amiga Alexa aí e fala, Alexa, sintonize pra mim aí no Bom Dia TO, eu quero ouvir Paulo Fernandes, tá certo? Conto com você, beijo carinhoso.
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1: Estamos chegando, 6h31, bom dia, tchô, bom dia, sexta-feira, hashtag graças a Deus, 7 de agosto do ano de 2026, está começando o Repórter da 100 pela sua Rede Imigrantes, as primeiras e principais informações do seu dia. Quero aqui agradecer você que já está sintonizado na 100,9 FM, você que está conosco pelas redes sociais e você, né, que também acompanha a retransmissão pelas co-irmãs Carisma FM em Setubinha, Rádio Cidade em Ataleia e Rádio HN em Novo Cruzeiro. Em casa, no carro, no trabalho, a caminho do trabalho, está levando as crianças e adolescentes para a escola. Vá com Deus e que o seu dia seja extraordinário, que o seu dia seja repleto de coisas boas, seja uma sexta-feira também muito produtiva e, acima de tudo, com muita paz e muita saúde. Olha, hoje tem brinde, né? Minha conterrânea, minha amiga, minha vizinha, a Marina, da Elisa Abrão Arte e Companhia, viu, gente? É o artesanato sendo feito com muito carinho, com muita maestria, e hoje ela vai presentear alguém que vai, consequentemente, presentear algum papai, tá? Daqui a pouco tem esse brinde aqui da Elisa Abrão Arte e Companhia, da nossa amiga Marina, que vai presentear algum papai nessa data comemorativa, domingo, dia do paizão, né? Pra você, meu amigo, deixa eu dar um conselho aqui. Pra você que tem o seu papai vivo aí, com saúde, que tá perto de você, aproveite. Aproveite porque um dia faz falta, viu? Eu perdi o meu há 9 anos e não tem um dia sequer que eu não lembro do seu Delcídio, né? Do carinho, da proximidade que a gente tinha. Mas deixou um bom legado, deixou bons ensinamentos, tá bom? Olha, agradecer aqui o pessoal que já tá pela rede social e convocar esse povão para que participe, para que comente aí na nossa live. Eu preciso do seu comentário, eu preciso da sua interatividade. Você vai comentar aí e me dizer onde você está neste momento acompanhando a nossa transmissão. Simultaneamente, 3 plataformas transmitindo a programação jornalística aqui da Rede Imigrantes. Estamos ao vivo no canal do YouTube, Rede Imigrantes de Comunicação. Estamos ao vivo no Facebook da TV Imigrantes e também ao vivo no nosso Instagram, @RedeImigrantes. Então, todos vocês, queridos e queridas, sintam-se abraçados, cumprimentados, que Deus os abençoe poderosamente. Pessoal que está no trânsito, aquela velha dica, né? Fique neném, porque a maré não está para peixe e as cores podem se misturar. Como assim, Elvis Passos? Vai bater um carro no outro e aí não adianta chorar o leite derramado. As cores vão se misturar. Então, preste atenção no cruzamento, preste atenção na sinalização. Sexta-feira, meu amigo, já é um dia corrido por si só, né? Então, o pessoal já começa em ritmo acelerado. Então, fique neném, observe aí o tipo de condução dos terceiros e também o que que você está fazendo no trânsito, como que você está se comportando no trânsito, tá bom? Fica a dica aí, preciosa. Participe comigo, daqui a pouco eu vou ler os recados, daqui a pouco eu vou trazer as mensagens aqui. Muita gente já chegando nessa manhã de sexta-feira, são 6h34, o dia está começando. Desejo aí à classe trabalhadora um dia produtivo, de bons negócios, de boas vendas. Vá com tudo, meu filho. Dê o melhor de si na execução daquilo que você é pago para fazer, naquilo que garante seu sustento. Agradeça sempre a Deus pela oportunidade de poder trabalhar. Tem esse negócio de cansar de trabalhar. Ah, não, pior é cansar de procurar trabalho, viu? Agradeça, bata o joelho no chão. Pode mandar o seu conteúdo pra gente aí pelo WhatsApp 99978-3308. 99978-3308. Pode mandar o áudio, pode mandar o vídeo com a sua narrativa, tá com alguma demanda aí. Precisa buscar uma solução. Eu já ia falar assim, precisa buscar um problema, né? Tem amigo meu que fala, minha vida tá sossegada demais, tem que arrumar um problema. Filho, compra um Fusca para você. Se sua vida tá sossegada, eu tive 4. e sei, né, do que estou falando. Misericórdia, quase que eu tive que procurar tratamento, né? Quase que eu fiquei mais pobre do que eu já sou. Bom, quero cumprimentar você que está aqui na nossa querida Teoflotone, vocês de outras cidades, estados e até países, vocês que estão conosco pela rádio, vocês que estão conosco pelas redes sociais. Boa sexta-feira, bom final de semana, um bom dia dos pais, né? Pois é, a gente aproveita para desejar um excelente dia dos pais para todo mundo que está acompanhando a nossa transmissão, viu? Seguinte, vamos começar falando de um acidente grave, Davi Joseph. Olha, gente, acidente envolvendo o ônibus de Romeiros. Me recordo, Davi Joseph, daquele acidente com Romeiros que bateu no carro da CEMIG lá na Serra do Nicolete. Infelizmente, o condutor daquele carro, naquela época, acabou morrendo. E ontem nós tivemos esse acidente envolvendo este ônibus lá na região de Governador Valadares. Infelizmente, duas pessoas morreram em virtude dessa batida. Essas pessoas que estavam no ônibus, elas saíram do estado do Espírito Santo e seguiam para Bom Jesus da Lapa. E infelizmente, ali entre Governador Valadares e São Victor, inclusive já tive parentes lá em São Victor, já visitei São Victor há mais de 20 anos, quase 30 anos, e infelizmente esses parentes já faleceram. Conheço esse trecho, é uma rodovia muito perigosa. Essa estrada que liga Governador Valadares a São Victor, meu amigo Thiago Neumann, que inclusive está a caminho de Governador Valadares, vá tranquilo, hein, cabra? Preste atenção aí, fique neném, cuidado com essa estrada. Vá com Deus, meu irmão. Deus te proteja aí, te abençoe e que você faça boas vendas, né? Pra você ficar mais rico que você já é. Essa estrada aí de Governador Valadares a São Victor, que é uma comunidade que pertence a este município, né? Bem pequenininha, por sinal, ela é extremamente perigosa. Ela se assemelha à conhecida estrada de Poté. Eu até acredito que essa de São Victor é até mais perigosa. Já passei lá algumas vezes e ontem houve esse acidente grave envolvendo um ônibus de dois andares que bateu violentamente contra um caminhão. Agora, a polícia ainda investiga as causas do acidente. Nós temos alguns trechos, inclusive, da co-irmã TV Alterosa Leste, que esteve lá no local acompanhando o registro dessa fatídica ocorrência, que infelizmente resultou em 30 pessoas feridas, 30 pessoas que de alguma forma necessitaram de atendimentos médicos e infelizmente duas pessoas que perderam a vida. Vamos acompanhar detalhes na reportagem a seguir. R-259 deixa dois mortos e 30 feridos na região de Governador Valadares. O acidente envolveu um ônibus da empresa JN Turismo e um caminhão e acabou deixando duas pessoas mortas e 30 pessoas feridas na tarde desta quinta-feira, 6 de agosto, em Governador Valadares. Segundo o Corpo de Bombeiros, a batida ocorreu nas proximidades da fábrica da Piracanjuba, no trecho entre a cidade e o distrito de São Vitor. O ônibus saiu de Itaguaçu, no estado do Espírito Santo, e seguia para Bom Jesus da Lapa, na Bahia. Até a última atualização, duas pessoas haviam morrido. Ainda de acordo com o Corpo de Bombeiros de Minas Gerais, o ônibus transportava 52 passageiros. Ao todo, 30 pessoas ficaram feridas. Conforme a classificação do Protocolo de Manchester, utilizada para definir a gravidade dos atendimentos, 20 vítimas foram classificadas na cor verde, pouco urgente, 7 pessoas na cor amarela, urgente, e uma na cor vermelha, emergência. Os bombeiros também informaram que duas vítimas sofreram ferimentos graves na cabeça. Dentre os feridos, 5 pessoas foram encaminhadas para o Hospital Municipal de Governador Valadares. Para o atendimento da ocorrência, foram mobilizadas 4 guarnições do Corpo de Bombeiros, 1 unidade de suporte avançado e 3 unidades de suporte básico do SAMU. Em nota, a Agência Nacional de Transportes Terrestres informou que o ônibus pertence à empresa JN Transporte Escolar e Fretamento, autorizada pela agência a realizar transporte rodoviário por fretamento. Segundo o órgão, a viagem possuía licença regular. O veículo contava com seguro obrigatório de responsabilidade civil válido em situação regular. Ônibus de 2 andares e tem capacidade para transportar 59 passageiros, conforme o certificado de registro e licenciamento de veículos. A JN Turismo informou em comunicado que ainda apura as circunstâncias da batida e que divulgará novas informações assim que houver confirmação. A empresa afirmou ainda que está prestando toda a assistência necessária aos envolvidos. Nós vamos ver agora trechos de uma reportagem feita pela TV Alterosa Leste da cidade de Governador Valadares.
2: O que o senhor sabe desse trecho?
3: Bom, nessa tarde a Polícia Militar Rodoviária, juntamente com os outros órgãos de segurança, né, bombeiro, SAMU, foi acionado aí para atender um acidente de trânsito com vítima aqui na BR-259, na altura de, aqui do KM-148, onde um ônibus colidiu na traseira aí de uma carreta aí transportando areia. A gente chegou no local e iniciou aí os procedimentos de isolamento, acionamento de socorro e... segundo as versões aí dos condutores, nessa curva aqui, o ônibus que vinha atrás não conseguiu parar, né, devido à redução de velocidade, e acabou colidindo. Bom, a gente conversou com os dois condutores, né, cada um apresentou a versão aproximada, mas alguns detalhes aí que só a perícia, né, que foi acionada, compareceu aqui, é que vai falar após o laudo pericial. Falamos com o motorista tanto do ônibus como do caminhão, né? A versão de ambos será constada aí no boletim de ocorrência, que ainda não foi finalizado. Bom, nós temos aqui, infelizmente, 2 óbitos e as outras vítimas aí que foram socorridas, nós não temos a quantidade ainda, certo? Mas é aproximadamente a quantidade de 10, mas pode ser que aumente, né? Devido aí ao pós-atendimento. Sim, exatamente. Nesse ponto aí, as forças de segurança interagiram muito bem pela rapidez no socorro, pelo acionamento, né? Teve cidade vizinha, o corpo de bombeiro aqui também chegou no tempo recorde, perícia também chegou, justamente para tentar socorrer o mais rápido possível, né? As vítimas, aquelas assim que ainda davam para ser socorridas. Então houve a mobilização de todas as instituições. O responsável dos ônibus, né, falou que estava saindo do Espírito Santo e indo para o Bahia, uma excursão. Foi checada a documentação e a princípio a documentação está ok, o ônibus está regular. Em termos assim de infração de trânsito, transporte regular, não existe nada. Só a questão, infelizmente, do acidente de trânsito até o momento.
4: Vindo de onde para onde?
5: Estava vindo do Espírito Santo.
4: Indo para onde?
5: Para Bom Jesus da Lapa.
4: E o senhor lembra, viu, o que aconteceu?
5: Olha, menina, o motorista não pode fazer nada. O motorista não pode fazer nada, nada, nada, nada, nada, nada. Esse caminhão parado aqui, e esse parado aqui, e na hora que ele entrar nesse pulgueirãozinho aqui para passar, 2 carros pequenos, um vermelho e um amarelo, 2 Fiat, apareceu na frente dele. Ele jogou para cima da caçamba, tirou para ver se voltava, né? Mas não deu tempo.
4: O senhor estava mais à frente, o senhor viu?
5: Estou no banco da frente, eu sou 1 e 2.
4: Ele se machucou?
5: A perna.
4: Teve atendimento médico já?
5: Não, não, eu estou chegando aqui agora.
4: O senhor vai receber atendimento?
5: Eu vou ver o que ele pode dizer aqui, mas quebrar não quebrou nada.
4: Teve mais gente machucada dentro do ônibus?
5: A minha esposa tomou uma pancada na costela. Está reclamando muito assim a dor na costela.
1: Pois é, que tristeza, né, gente? Sempre que acontece acidente envolvendo ônibus, há toda uma mobilização, há toda uma expectativa e, infelizmente, em muitos casos, há muita tristeza em virtude não só da destruição. Você chega e vê aquela cena aterrorizante de pedaços de ferro retorcido, de pedaços dos veículos espalhados ali nas imediações de onde houve o ponto de colisão. E nesse caso aí também o registro de 2 pessoas mortas. Pessoas que com suas crenças estavam se dirigindo lá a Bom Jesus da Lapa, que é um local turístico. Muitos religiosos visitam todos os dias, ao longo do ano inteiro, Bom Jesus da Lapa. E aí, infelizmente, acontece esse acidente nessa estrada, volto a dizer, entre Governador Valadares e uma comunidade chamada São Victor. Estrada extremamente perigosa, que requer cautela de quem passa por ela. Então, tem o depoimento desse senhor que falou por último, que estava ali na frente, e deu muita sorte, né? Porque parece que as pessoas que morreram estavam do outro lado, estavam do lado oposto da cadeira desse senhor que estava ali acompanhado da esposa, e essas justamente outras duas pessoas acabaram não resistindo e morreram no local do acidente. Até uma imagem que mostra um pouco mais aberta, mostrando a frente do ônibus, dá para ver a dimensão da batida, a força do impacto, a destruição causada em virtude da colisão que resultou, além das duas pessoas mortas, em 30 pessoas feridas. Você imagine aí o trabalho que deve ter dado para a equipe de resgate. Me recordo de um acidente que aconteceu em janeiro de 2024, lá próximo a Campanário, de um ônibus que bateu com uma veraneio, e nós tivemos 45 pessoas feridas. 45 pessoas necessitando de atendimento, e em determinado momento houve um estrangulamento, ou seja, não havia mais veículos disponíveis para encaminhar essas pessoas até os hospitais da região. E aí muita gente ficou lá agonizando, chorando, gritando de dor, até que sabiamente as forças de segurança pública que estavam lá começaram a encaminhar essas pessoas a bordo de veículos particulares, que precisava socorrer de alguma forma. E aí, com 30 pessoas de alguma forma feridas, você imagina aí a mobilização que é necessária para poder prestar atendimento a esses passageiros, né, que tiveram a viagem interrompida dessa forma trágica. E curiosamente, viu, Davi e Joseph, esse ônibus de Romeiros aí, ele se assemelha, não sei se você vai se recordar, com aquele ônibus de Romeiros que bateu naquele carro da Semig lá no posto de Colete. Ônibus de dois andares, praticamente a mesma cor, talvez até seja da mesma empresa, não podemos afirmar isso aqui. E esse ônibus de Romeiros que bateu, né, no ano passado lá no posto de Colete, um veículo de pequeno porte da Semig, que morreu o motorista, inclusive, que seguia lá para a região de Gromogol, ele estava retornando de Bom Jesus da Lapa. Eu acredito que esse ônibus aí, inclusive, se ele estava se dirigindo a Bom Jesus da Lapa saindo do Espírito Santo, possivelmente ele passaria aqui em Teoflotone. Eu acredito que seja o melhor e o principal caminho para quem segue daquela região. Eu acredito que esse ônibus aí, inclusive, se ele estava se dirigindo a Bom Jesus da Lapa saindo do Espírito Santo, possivelmente ele passaria aqui em Teoflotone. Eu acredito que seja

O que concedeu entrevista, ele disse que o ônibus deparou com dois veículos praticamente parados lá, e aí não tiveram muitas alternativas, e acabou acontecendo essa colisão aí que custou a vida de duas pessoas. Que Deus possa confortar os familiares enlutados e a gente na torcida pela recuperação das pessoas que sofreram ferimentos. São 6 horas e 48 minutos, deixa eu mostrar mais uma vez aqui, ó. Daqui a pouco, vou até chegar um pouco mais para frente aqui, meu amigo Davi Joseph. Vai ter brinde aqui, ó. Sair, vazou um pouquinho o cenário aqui, né, Davi Joseph? Volta, volta. Essa outra aqui tem como? Ela tá funcionando, Davi? Dá uma olhadinha para mim aqui. Deixa eu fazer um merchan para minha amiga, minha conterrânea lá de Topaz, minha vizinha, a Marina. É um brinde, gente, da Elisa Abrão Arte e Companhia, tá? Um brinde que nós vamos ofertar aqui para os nossos ouvintes, internautas. Daqui a pouco eu vou falar como que vai ser esse sorteio. É uma homenagem da Elisa Abrão Arte e Companhia para os papais, né? Domingo, Dia dos Pais, aproveite aí. Daqui a pouco eu vou falar com você que está me ouvindo, está acompanhando também pela rede social, como é que vai funcionar o sorteio desse brinde da Elisa Abrão Arte e Companhia, né? E valorizar esse trabalho que é feito artesanalmente pelas nossas artistas, dentre elas a Marina. Marina, lá da região de Topaz, minha conterrânea. Aquele abraço para você, obrigado, viu, por ter lembrado aqui do repórter da Senha. Alô, meu amigo Ulisses Guimarães, bom dia para Vossa Excelência, está aqui no Facebook participando conosco. Daqui a pouquinho nós vamos registrar aqui as participações, agradecer por você que está chegando agora. Bom dia, esse é o repórter da Senha e eu sou Elvis Passos, de segunda a sexta, 6h30 da manhã. Estou aqui no repórter da Senha para que você comece o dia muito bem informado. Vamos girar a vinheta e trazer mais destaques dessa edição. Pois é, aqui na nossa região também tivemos acidente fatal. Tivemos a morte de um motociclista que colidiu com um veículo lá na região de Catuji. Apesar que estava ali bem próximo ao perímetro urbano de Catuji, aquela área pertence a Caraí. O condutor da motocicleta era inabilitado, ele morreu praticamente instantaneamente. O corpo foi trazido aqui para o Instituto Médico Legal em Teoflotone. Daqui a pouco, o inspetor Victor Júnior, da Delegacia 411 da Polícia Rodoviária Federal, é quem vai trazer os detalhes aqui junto ao jornalismo da Rede Imigrantes. Trecho perigoso esse, depois de Catuji, sentido a Padre Paraíso, muito perigoso, muitas mortes, muitos acidentes, né? Muita gente inabilitada. E aí tem aquelas pessoas que insistem em dizer: ah, mas carteira não dirige, carro não pilota moto. Não dirige, mas é obrigatório você ter esse documento para estar a bordo de um veículo conduzindo, né? É legislação, meu filho, não tem conversa. Então, assim, a gente sabe que na autoescola tem muitos ensinamentos preciosos com relação às regras de circulação, ao tipo de condução. Daqui a pouco nós vamos falar sobre isso aqui no Repórter da 100. Vamos também trazer aqui a lei que foi aprovada na Câmara dessa situação que é polêmica e nós já falamos aqui, né? O estacionamento recuado. Vários estabelecimentos em Teoflotone têm um estacionamento recuado. Muitos deles com plaquinhas. Só é permitido estacionar os clientes. Tem algumas plaquinhas até ameaçadoras, né? Se estacionar aqui e não estiver comprando, nós vamos guinchar o carro, fique neném. Enfim, tem um projeto de autoria do vereador Sargento Monteiro, que já andou fiscalizando muito aí essas questões em Teoflotone. Conforme eu disse, nós já produzimos alguns conteúdos aqui no Repórter da 100 e nós vamos falar sobre isso aqui hoje novamente. Teve operação da Polícia Militar na região do Frei Dimas, tático móvel agitando. Pois é, fique neném porque a águia está altiva e vigilante. Teve produto entorpecente sendo retirado de circulação e já já o sargento Simão, da 74ª Companhia, vai trazer as informações aqui junto ao repórter da 100. Hoje também, dia 7 de agosto, comemora-se 20 anos da Lei Maria da Penha, né? Um marco importante, histórico, na defesa da mulher, na luta, no enfrentamento à violência doméstica. E ontem aconteceu uma grande programação no centro da cidade. Nós estivemos lá acompanhando bem de perto. A Secretaria da Mulher esteve encabeçando esse movimento. Comeve também teve uma participação bastante efetiva e nós acompanhamos. Daqui a pouco a gente vai trazer toda essa movimentação, todas as informações. O prefeito Marinho também esteve lá,
participando, inclusive encaminhando um projeto de lei à Câmara, né, para garantir mais direitos, mais proteção para as mulheres.

0: mulheres. Vamos trazer também aquele caso lá de Poté, que já era para a gente ter exibido esse conteúdo. Hoje tem que passar, viu, Davi Joseph? Tem que puxar minha orelha e falar, Elzão, você vai passar essa matéria aí de qualquer forma. Situação envolvendo os parlamentares que teriam sido impedidos de acessar a prefeitura para realizar uma fiscalização. E falando em parlamentar, tem esse conteúdo aqui também com o vice-presidente da Câmara, o Gabriel Guzmão, que vai esclarecer se ele ficou chateado, não ficou chateado com algumas delegações que foram imputadas ao secretário, muitas especulações. Será o que, que aconteceu? Realmente teve isso? Não, passou por cima da autoridade do vice-presidente, passou as atribuições para o primeiro secretário? Bom, ele disse que não tem nada que aconteceu que vá gerar algum desgaste, que gerou alguma mágoa. Foi um procedimento normal. Daqui a pouquinho ele vai falar aqui. Nós vamos conversar com o presidente da CE, o Ricardo Bastos, que trará informações acerca dos preparativos para a maior mostra empresarial do Nordeste Mineiro e uma das maiores do estado de Minas Gerais, que é a Exponor 2026. Já tem as informações aqui no Repórter da 100. E, claro, a sua participação, a sua mensagem, você internauta que está chegando agora, não comentou na live? Pode comentar aí, eu preciso da sua participação, eu preciso que você me diga o local onde está nos dando o carinho da audiência. Aproveite para seguir o nosso Instagram, @RedeImigrantes. À medida que você for comentando, seu comentário vai ser inserido ao vivo aqui na nossa programação, tá? À medida que você comentar, vai aparecer aqui a sua mensagem ao vivo e eu vou ler o seu recado aqui. Eu vou ler o seu recado. Bom, falando em recado, vamos aqui, nós vamos chamar a matéria, vamos o seguinte, nós vamos chamar a matéria que vai trazer as informações sobre um acidente com pessoa morta. Eu aprendi isso com o saudoso policial rodoviário federal, né? Ele falava que o termo vítima fatal não é correto. E a gente usa aí, né? As pessoas sempre estão usando esse termo. Ele falou acidente fatal com pessoa morta. Sempre catedrático o saudoso Justino, né? Sempre diplomático também, muito inteligente, sábio. Infelizmente nos deixou recentemente. Então nós vamos trazer as informações junto ao inspetor Victor Júnior e eu vou já divulgar o telefone aqui, Davi Joseph, que é a primeira pessoa que ligar aqui para mim, tá? 999783308, vai participar ao vivo comigo, vai conversar ao vivo e vai ganhar o presente da Elisa Abrão Arte e Companhia, presente no Dia dos Pais. 999783308. 999783308. Pode ligar agora, vai participar ao vivo comigo e vai ser contemplado com o brinde da Elisa Abrão Arte e Companhia. Vamos ver a matéria. Um acidente na BR-116 na noite de ontem custou a vida de Kleber Pereira Figueiredo, piloto de uma motocicleta. Acidente que foi atendido pela Polícia Rodoviária Federal. Nós estamos aqui ao lado do inspetor Victor Júnior, da Delegacia 411 de Teoflotante, para trazer os detalhes acerca dessa ocorrência. Onde exatamente houve esse registro? Bom dia, inspetor.
1: Bom dia. Esse início ocorreu no quilômetro 203 da BR-116, já no município de Caraí. Envolveu uma motocicleta e um veículo de grande porte, uma carreta.
0: Bom, já deu para entender o que pode ter acontecido e que motivou essa colisão?
1: A equipe que realizou o atendimento nos passou que, de acordo com os vestígios localizados lá no sítio do acidente, essa motocicleta ela transitava no sentido Catugi-Padre Paraíso e a carreta no sentido oposto. Em determinado momento, essa motocicleta transitou pela contramão e colidiu lateralmente na carreta. Infelizmente, em virtude dessa colisão, ocorreu o óbito do motociclista.
0: Inspetor, já deu para verificar a situação documental? A gente tem acompanhado alguns acidentes, principalmente nessa região, e tem crescido o índice de registros dessa natureza de pessoas inabilitadas. Nesse caso, especificamente, o que foi constatado pela Polícia Rodoviária Federal?
1: Infelizmente, mais um caso de um sinistro de trânsito grave envolvendo um condutor inabilitado. Esse motociclista, sim, era inabilitado. Em relação à parte documental da motocicleta também, a mesma não se encontrava devidamente licenciada, motivo pelo qual foi encaminhada para o pátio credenciado pela PRF.
0: Tem sido constante a presença de pessoas sem a devida habilitação naquela região, até mesmo durante as operações, as abordagens da PRF?
1: Sim, nós constatamos, sim, diversos condutores inabilitados. Quando nós flagramos em fiscalização, né, eles são autuados, a motocicleta ou encaminhada a um pátio ou liberada a um condutor devidamente habilitado. Agora, grande problema é quando esses condutores que não deveriam estar transitando se envolvem em sinistros de trânsito, né? Infelizmente, dessa vez, um deles foi a vítima.
0: Tem muita gente que até questiona, a carteira não dirige carro nem pilota moto, mas é o que está previsto na legislação, tem que estar habilitado.
1: Sim, essa parte da legislação, né, tem que ser cumprida. Presume-se que para a pessoa ser habilitada, que ela passou por diversos testes para que comprovaram que ela possuía condições para tal, né? Então, quando estou inabilitado, muitas vezes ele, além da imperícia, não conhece a legislação de trânsito e isso, claro, causa problemas para o trânsito.
0: Um outro detalhe ainda nessa região é que trata-se de um trecho considerado perigoso e, curiosamente, ali está bem próximo ao perímetro urbano de Catuji, mas pertence à cidade de Caraí.
1: Isso, esse trecho já é aproximadamente 4 quilômetros do perímetro urbano de Catuji, contudo, pertence ao município de Caraí. Então, o quilômetro 203, a gente sabe que a partir do 207 já está ali no perímetro urbano de Catuji. Então, tem esse trânsito local de Catuji ali e o trânsito também, como dessa carreta, né, interestadual.
0: Tá certo, agradecer aqui o inspetor Victor. O corpo de Kleber Pereira Figueiredo, que não teve a idade revelada, foi trazido aqui para o Instituto Médico Legal de Teoflotone, onde passou por exames de necrópsia e depois foi liberado para velório e sepultamento. As causas ainda estão sendo apuradas. As imagens do Davi Joseph, a reportagem de Elvis Passos para a Rede Imigrantes.
2: Muito bem, 6h59, bom dia para você que está acompanhando aí o Repórter da 100. Obrigado pelo carinho da sua audiência. Sou Elvis Passos, sempre um prazer estar em sua companhia. E olha, ao vivo aqui, nós fomos presenteados e, consequentemente, vamos presentear um ouvinte, né, que já está na linha conosco, com um brinde da Elisa Abrão, Arte e Companhia, da nossa amiga Marina. É o artesanato regional, é a maestria dos nossos talentos que nós temos aqui, que temos que valorizar. E a Elisa Abrão, Arte e Companhia, tem diversos presentes, né, para você que quer aí agradar o seu coroa, o seu papai em grande estilo. Pois é. Obrigado, viu, Marina? Minha conterrânea, minha querida amiga de longa data, minha vizinha, e presenteou o jornalismo da Rede Imigrantes com esse brinde. E vamos ver quem vai ganhar esse brinde. Bom dia!
3: Bom dia, tudo bom, meu amigo?
2: Tudo bem, querido? Quem é que fala?
3: É o Igor.
2: Igor, sempre ouve aí o Repórter da 100?
3: Cara, todo dia que a gente vai levar os filhos para a escola e trabalhar, todo dia ligado aqui.
2: Olha que bom, olha, meu querido, preciso que você continue acompanhando a nossa programação, muito importante. E você é papai, Igor?
3: Graças a Deus, tem duas bênçãos na minha vida, que desde quando vieram ao mundo, me mudou como pessoa.
2: Olha
3: então,
2: só.
3: Então, cara, ser pai é com certeza a maior dádiva dessa vida, que Deus me deu essa graça.
2: Olha que bom, Igor, que Deus te abençoe. Continue te dando discernimento para poder cuidar dos seus filhos, tá? Vá com cautela aí no trânsito, você sabe que esse horário é bastante movimentado. Tá levando as crianças para a escola agora?
3: Levando, meu filho, o mais novo, eu tenho um filho agora, vai fazer 3 anos, tá na creche. E minha filha tem 6 anos e meio, só que ela estuda só na parte da tarde.
2: Tá certo, ó, pode passar aqui, ganhou o brinde, tá? Da Elisa Abrão, Arte e Companhia. Você tem de agora, 8 horas... até 11 horas da manhã, munido da sua documentação para pegar aqui na portaria da Rede Imigrantes, tá bom?
3: Tranquilo, meu amigo. Eu até umas 7h30 eu passo aqui, já tem que ir para o trabalho, vai ter caminho meu.
2: Tá certo. Feliz Dia dos Pais para você, viu, Igor?
3: Para você também. Eu sei que você é um pai bem, digamos, competente, bem certo na palavra, que é um cara também que dedica a família, a filha sua, que eu conheço. Então, Deus abençoe todos os nossos pais, que nos dê, como você, discernimento para, nesse mundo tão complicado hoje em dia, poder criar nossos filhos com muito amor e carinho.
2: Tá certo. Obrigado pelas palavras, viu, querido? Que Deus te abençoe. Parabéns e obrigado pela audiência. Continue sintonizado. Bom, tá aí o Igor. O Igor ganhou aqui o brinde. Obrigado pela sua participação. E assim, meu amigo, o ritmo é acelerado, tá no trânsito, para um pouquinho, conversa ao vivo aqui com o jornalismo da Rede Imigrantes e ainda leva brinde aqui da Elisa Abrão, Arte e Companhia. Abraço para você, Marina. Sucesso sempre na carreira e vamos valorizar os nossos talentos, as nossas artistas, né? O artesanato regional.
0: Bom, deixa eu só convidar mais uma vez todo mundo que está aí conosco pelas redes sociais para que continue comentando. Nosso amigo Leonardo Freud está aqui no Instagram, arroba Rede Imigrantes. Elvis, sextou, bom final de semana, está na Fazenda São Miguel. Hoje tem feira coberta, hoje tem churrasquinho. Vou ver se eu passo lá, viu, Leonardo? Estou devendo uma visita para você. Aquele abraço, obrigado pelo carinho da audiência. 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Seguinte, dando continuidade aqui, deixa eu começar a cumprimentar o povão, você que está me ouvindo pela rádio. Sexta-feira abençoada na sua vida, produtividade, saúde, paz. Obrigado pelo carinho da sua audiência. E você que está conosco pela rede social, vai comentando. Preciso do seu comentário, preciso que você me diga onde está agora. Está fazendo o quê e está onde agora? Luiz Carlos Lender, por exemplo, está no bairro Manuel Pimenta. Kleber Filho, Maria Angélica, lá em São Gonçalo do Abaeté. O Anderson dos Anjos está lá na comunidade Curvou Parou, ali próximo a Pedro Verciani. Bom dia para você, Luciane Coelho, direto de Ataleia. A Adriana Barroso, lá em Mucuri. Quero aproveitar e cumprimentar todos os distritos, todas as comunidades, as pessoas que estão aí nos povoados, nas comunidades rurais. Bom dia para vocês, obrigado pelo carinho da audiência, tá? E já vou continuar aqui, já vou trazer mais participações. Se você ainda não comentou, comente e me diga onde você está neste momento acompanhando o jornalismo da Rede Imigrantes. Seguinte, Davi Joseph, vamos ver a passeata? Olha, gente, hoje é uma data histórica, um marco muito importante com relação à luta, ao enfrentamento contra a violência contra a mulher, a violência doméstica. É comemorado nessa data, dia 7 de agosto, 20 anos da Lei Maria da Penha. Um marco histórico na proteção à mulher no enfrentamento à violência doméstica. E ontem foi realizada uma ação muito bacana, muito importante, para lembrar dessa data e para cada vez mais conscientizar a população, conscientizar as mulheres da importância de posicionamento e denúncia. A Secretaria Municipal da Mulher, o Comev e outras autoridades encabeçaram a organização do evento e muitas pessoas participaram, incluindo a Rede Imigrantes, que está sempre no rastro da notícia. O 7 de agosto é marcado pelas comemorações dos 20 anos da Lei Maria da Penha. Uma passeata saiu em frente à prefeitura e seguiu até a Praça Tiradentes, no centro de Teoflotone, reunindo mulheres e representantes de diferentes setores da sociedade. Coordenada pela Secretaria Municipal da Mulher, a mobilização levou ao centro da cidade uma mensagem de conscientização, respeito e combate a todas as formas de violência contra a mulher.
4: Com essa mobilização fantástica, de verdade, meu coração está explodindo de muita felicidade. Eu não esperava todo esse número de mulheres. As mulheres estão realmente dando voz aos direitos delas, falando sobre elas, buscando o que é de direito. A gente teria amanhã, dia 7 de agosto, onde a gente comemora-se um marco histórico, que são os 20 anos da Lei Maria da da Penha. Mas nós antecipamos essa caminhada para quê? Para que a gente pudesse trazer um fortalecimento de toda a rede. Porque aqui nós não estamos sozinhas. A Secretaria da Mulher e da Família não está aqui sozinha. Ela tem toda uma rede de apoio. Ela tem a Comev, que traz todos os outros órgãos, né? Ministério Público, Polícia Militar, Polícia Civil, Defensoria, todos aqui em prol de um mesmo objetivo: dizer não à violência contra a mulher.
0: A mobilização também contou com a participação da Comev, Comissão de Enfrentamento à Violência Doméstica. A advogada Cecília Maciel destacou a importância da mulher conhecer seus direitos, denunciar situações de violência e buscar a rede de proteção.
5: Na atualidade, nós temos alguns pontos sensíveis. O primeiro é que eu ainda acho que a gente começou a avançar, porque já tem um projeto de lei aí para ser votado, é sobre a criação de grupos reflexivos para os homens no nosso município. Ainda é uma lacuna na nossa rede de enfrentamento. O acesso à zona rural também, a gente precisa conseguir ter mais acesso à zona rural, ainda é difícil. E falar disso, onde a cultura do machismo, a cultura do patriarcado ainda está muito enraizada, é mais do que necessário. Mas a gente vai correndo aí a cidade de ponta a ponta, divulgando a nossa rede, divulgando os canais de denúncia. E as denúncias têm aumentado. Isso para nós é um feedback positivo. Porque a violência ela sempre esteve aí. Então, quanto mais denúncias surgem, é também para nós é um retorno de que o nosso trabalho está tendo efeito. E é preciso que a violência doméstica ela seja falada nas escolas, sim, no dia a dia, que os professores tenham essa sensibilidade. Nós falamos, fizemos palestras e rodas de conversa de crianças a partir de 4 anos. Então a gente precisa realmente trazer isso desde a tenra idade, para que a violência não seja normalizada.
0: Durante o evento, o prefeito Fábio Marinho também destacou novas ações voltadas às mulheres. Segundo ele, um projeto encaminhado à Câmara Municipal busca ampliar, no âmbito do município, as políticas de proteção, valorização e garantia de direitos para o público feminino.
6: Olha, é um desafio que a Flotone se junta a poucas cidades do Brasil que tem uma lei específica de proteção e uma política pública contra a violência contra a mulher. Então, é muito importante. A estatística ela é cruel, a cada 4 minutos uma mulher é agredida, muitos casos com feminicídio, e não basta só o poder público se envolver, toda a sociedade, todas as representações classistas da sociedade organizada precisam se envolver para que essas estatísticas elas sejam minimizadas. Não dá mais para aceitar. Uma das inovações da lei é trazer recuperação através dos grupos reflexivos. Para aqueles que querem encarar a violência contra a mulher como um problema social, nós vamos dar tratamento aos agressores. Se não, cadeia para os agressores contra as mulheres.
2: Que festa bonita, né? Que movimento tão bem organizado. Parabéns a todas as pessoas que estiveram envolvidas nessa programação. Conscientização sempre, a importância, né, da integridade, da proteção e da denúncia. Mulheres, se posicionem, denunciem. Você que, de alguma forma, está presenciando alguma questão que envolve aí a violência doméstica, precisa denunciar, participar efetivamente da promoção da segurança pública. Falando em segurança pública, deixa eu mandar um abraço para um querido aqui, comandante do 19º Batalhão de Polícia Militar, o tenente-coronel Jean. Ele que está acompanhando, está até perguntando aqui: Elvis, tem mais brinde aí? Quero ganhar o brinde do papai. Ô, coronel, até eu que não sou bobo, né? Mas o senhor fica neném aí, que quem sabe aparece outro brinde aqui, viu? Um abraço, figura fantástica, comandante diferenciado, um dos melhores, falo com convicção, viu, gente? Um dos melhores que já passou por aqui ao longo dessa minha carreira de proximidade com a Polícia Militar, e ele está sempre nos brindando aqui com a audiência, o tenente-coronel Jean, que é o comandante do 19º Batalhão. Meu amigo Fernando Severiano, lá do aeroporto, né? Grande Fernando, tem o Rafael, são os pistas, né? São aquela galera que trabalha ali abastecendo a aeronave, tá tirando a aeronave de hangar. Ele está aproveitando para cumprimentar aqui o grande piloto, o Dionei, e o Udi, né? São queridos pilotos. Gente, olha só, nós temos 14 profissionais que trabalham aqui como funcionários pilotos. Pilotos, isso mesmo. Que estão ali pilotando aeronaves para empresários, para autoridades aqui na cidade de Flotone. 14 pilotos
0: contratados que atuam aqui na nossa cidade. São quase 30 aeronaves que são baseadas, que são aqui em Teoflotone. Mês passado, 94 aeronaves não baseadas, 94 aeronaves de fora pousaram na cidade de Teoflotone. Para quem acha que a aviação não é movimentada, que o aeroporto não é importante, que não tem movimento, olha só, né? E com o posto de abastecimento aí, melhorou ainda mais. É uma das portas e uma das principais portas de entrada de Teoflotone. Eu falo com orgulho, não é porque eu sou servidor do aeroporto, não. É porque eu sei da importância, principalmente no quesito serviço aeromédico. Quantas e quantas aeronaves, todas as semanas, pousam aqui para resgatar pessoas, para transferir pacientes, tá certo? Além do desenvolvimento, pessoas que vêm aqui querendo investir na nossa cidade, ou que já mexem, que já trabalham com a economia do município, os empresários que estão lá gerando empregos aqui na nossa cidade. Bacana demais, viu? Então, a sua pessoa, viu, Fernando? Quero cumprimentar toda a comunidade aeroportuária. Um abraço. Amo vocês, né? Eu sei que vocês não me amam, mas eu amo vocês. Seguinte, Davi Joseph, vamos a um rápido intervalo e daqui a pouco eu volto aqui para poder ler os comentários, as participações. Quero agradecer de verdade a audiência maravilhosa nessa sexta-feira, todo mundo que está comentando aqui na nossa live. Forte abraço, viu? Deixa eu aproveitar aqui a Tati Melgar. Sou Tati, bom dia para você. A Tati é nossa acompanhante antiga, né? Há muitos anos a Tati Melgar acompanha aqui o jornalismo da Rede Imigrantes. Mandando um alô para Antônia e Roberto. Bom dia. O Sargento Varney Borges falando que hoje é o aniversário do filho Rayan Borges. Um abraço para vocês aí, obrigado pelo carinho da audiência. O Sargento Varney, ele, o Rayan, inclusive, é policial militar, né? Lotado lá em Araçuaí, casado com o soldado Brena. Um abraço para vocês aí, obrigado. Vamos a um rápido intervalo, daqui a pouco eu volto trazendo mais participações, trazendo mais informações para vocês aqui e sempre grato a Deus pela oportunidade e pelo carinho da audiência. Volto já, não saia daí.
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0: Muito bem, estamos de volta aqui com o Repórter da 100. Bom dia para você que está aí ouvindo a rádio, bom dia para você que está conosco aqui pelas redes sociais. Daqui a pouco vou ler o seu recado, daqui a pouco vou trazer a sua participação. Continue comentando, tá? Facebook, canal do YouTube, Instagram, ao vivo, transmitindo a programação do primeiro noticiário do Nordeste Mineiro. E eu sou Elvis Passos, um prazer estar em sua companhia. Ah, me puxaram a orelha aqui e falaram: Elvis, você falou aí o nome da menina que disponibilizou o brinde, mas não passou o telefone. Que indelicadeza é essa, né? Então, gente, o telefone da Elisa Abrão Arte Companhia é o 33988292705. 33988292705. Um brinde especial para o seu papai, para a pessoa que você ama, quiser presentear em grande estilo, valorizando os talentos aqui da nossa terra. Elisa Abrão Arte Companhia, minha querida amiga Marina, que presenteou aqui o jornalismo da Rede Imigrantes, né? Com esse brinde que vai para o Igor Alves Botcher, né, que participou agora há pouco e ganhou esse brinde em homenagem ao Dia dos Papais, tá certo? Parabéns, viu, Marina? Excelentes trabalhos, um luxo, viu? Seguinte, vamos ver aí essa questão do estacionamento recuado. Mais uma vez falando das empresas que estão recuando o passeio público e falando, esse estacionamento aqui é privado, não pode estacionar. E tem plaquinha lá, né? Até ameaçando que se não tiver em compras, que vai guinchar, que não pode permanecer e tal. E aí, houve uma fiscalização porque tem um projeto de lei aprovado na Câmara Municipal. Combativo, repórter Roberto Gomes, no Rastro da Notícia, esteve lá com outro combativo, o Sargento Monteiro, vereador aqui por Teoflotone, falando sobre o assunto.
2: A Câmara Municipal de Teoflotone aprovou a lei que proíbe o uso de calçadas e espaços públicos como estacionamento privado ou a colocação de cones e placas de reserva de vagas em vias públicas. O vereador autor do projeto, Sargento Monteiro, diz que agora cabe à Prefeitura e à Polícia Militar fazer cumprir a lei.
3: Aqui, ó, nosso projeto, ele foi, para as pessoas que não entenderam, ele foi aprovado e sancionado pelo prefeito, proibindo correntes, placas de exclusividades, cones, foi aprovado pelo prefeito. É proibido. Porém, a multa que a gente colocou com a cassação do alvará depois de 5 notificações, esta foi o quê? Foi vetada pelo prefeito. Porém, a multa de código de conduta do município, isso aí não extingue. Então, você que chega em qualquer lugar, que tenha uma corrente, tem um estacionamento recuado, você pode fazer uma ocorrência policial militar e você ainda pode solicitar a prefeitura que tome providência. Então, o nosso projeto é um projeto válido, é um projeto que foi aprovado e sancionado pelo prefeito, com exceção deste veto. Então, fora isso, para que muitas pessoas ainda falem, já é uma lei federal. Isso mesmo, o CONTRAN ele já preconiza sobre isso, só que o município ele regulariza como? O estacionamento recuado de exclusividade é proibido. O nosso projeto vem para falar, vem para colocar o que o CONTRAN não colocou. É proibido você colocar corrente, é proibido você colocar cone e é proibido você colocar placa. O CONTRAN só fala, o estacionamento recuado é proibido, só.
2: Nós fizemos uma matéria lá próximo ao Fórum Desembargador Estoque Peixoto. E aquela situação lá, continua a mesma?
3: A nossa parte, a gente deixa claro aqui para todo mundo. O que que o mandato do vereador tem que fazer? Fiscalizar e legislar. Fiscalizar, eu fiscalizei, informei ao órgão da prefeitura. Legislar, eu legislei, que é isso aqui. Então, a função do vereador eu cumpri. Agora, a função do executivo eu não posso fazer. Respeito o executivo, respeito as pessoas que estão lá para executar, mas ao lado do fórum, onde tem juízes, promotor, defensoria pública, tem um senhor lá que ele, além de fazer o estacionamento recuado, ele ainda cobra como se fosse estacionamento privativo. E funcionários do fórum ainda paga. Então fica difícil, sendo que a própria justiça tem que cobrar, o próprio Poder Judiciário, o próprio MP, ele pode fazer a denúncia de ofício também e não faz. Então, fica aquele peso, né? A lei não tem efeito. Não, nós temos que cumprir o que a lei preconiza.
2: Ou seja, agora a fiscalização por parte da prefeitura.
3: Agora a fiscalização por parte da prefeitura e também por parte da Polícia Militar.
2: Muito bem, agora você não chegou a contabilizar só na região central quantos aproximadamente estão fora da lei não, né?
3: São vários, são vários, vários, vários. E a gente deixa claro aqui que a nossa intenção era realmente criar um projeto de estacionar seu carro 15, 20 minutos, comprasse o seu medicamento e saísse. Porque tem hora que você precisa comprar um medicamento com urgência. Tem hora que você quer chegar numa clínica que atende, que faz procedimentos com urgência e emergência para atender, estacionar seu carro e sair. Só que viraram privativos dos empresários. E aí, para mim, um mero vereador combater os empresários de Teoflotone, fica difícil, porque o nosso corpo, né, tá aí na votação do veto, né, os vereadores votaram a favor do veto, então, é um direito constitucional, nós estamos aqui, respeitamos, mas é uma coisa que Para mim é difícil. Você combater o empresariado Teoflotone é difícil. E eu deixo claro, eu posso perder as próximas eleições quando eu vim novamente pré-candidato, né? Mas eu não perco os meus valores, porque eu vim para trabalhar pelo povo e estou trabalhando pelo povo naquilo que eu acredito.
0: Tá certo, parabéns, viu, Sargento Monteiro? Gostei da sua fala. É muito complicado combater alguns caciques que nós temos aqui em Teoflotone. Já falei sobre isso aqui, não vou ficar desgastando mais uma vez, mas não é fácil não, meu amigo, não é fácil.

0: 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Deixa eu mandar um abraço aqui para a Natália Ferreira. Doutora Natália, bom dia para você, doutora Natália. Muito obrigado. A doutora Natália, inclusive, é parceira aqui do Grupo Imigrantes, né? Só anuncia lá no programa do Paulo Fernandes, né? Ela acompanha, é o repórter da SEM, mas ela tem a predileção dela lá, que é só anuncio lá no Paulo Fernandes, né? Papelaria Bela Vista. Um abraço para você, Natália, para o seu pai, figura fantástica, né? E para sua mamãe também. E esse pessoal que é diferenciado no mercado, viu? Papelaria Bela Vista, inclusive eu faço todos os meus trabalhos lá, às vezes preciso imprimir alguma coisa, preciso encadernar, é ali bem naquele cruzamento ali do bairro Bela Vista. Viu? Um abraço para a Natália e para o pessoal, toda a equipe lá da Papelaria Bela Vista. Mas vamos anunciar no repórter da SEM também, viu? Não é só no Bom Dia Teó, não. Brincadeira, gente, aquele abraço. Bom, quem mais está conosco aqui? É a Karina Alves, lá na Lajinha, Silvana Gomes, Roberto Rocha... Tem aqui o Dimas Taxista, Sargento Sidônio Sena, Gil do Queijo, Juliano Clia, Telca Ferreira, direto de Caraí, José Negreiros, Araponga, Hermes Nego Joy, pessoal da Capina, bom dia para vocês. Adair Pinheiro, Marconi Alves, está cumprimentando a Ruth, o Sidney Souza, Dona Neide Santos, Kleber Filho, tem aqui o Wilden Taxista, Marcelo Ursini, Soraya Matos, Amélia Nogueira, o Fernando... O Nelson lá no Ponto Marambaia, Valdson Oliveira em Patinga, Dineia Jordão Irli, o Ronaldo Fernandes, sextou, né, meu filho? Hashtag graças a Deus. Senildo Pinheiro está aqui também acompanhando a nossa transmissão. Aqui no Facebook, quem está aqui conosco? Kátia Viana, Rita Aparecida, Wanda Chagas, Dete Silva, Carlos Nelson, Nilzadete Vieira, Maria Ceiça, Neuci Junger, Celso Costa, Wanda Reis, Marcos Vieira Pedroso, Genimara Silva, Hilda Franco, tem aqui Antônio Tony. Está lá em Ouro Verde, Minas, Hilda Franco, Alena Jardim, bom dia, Ismene Naltran, Wilson Vilas Boas, tem aqui o Ivo Couto, bom dia, Neuzinha Lisboa, Helena Pereira, Genimária, Juscelio Zé, quem mais está aqui? Du Matos, Yara Botelho, João Kretley, bom dia, obrigado pelo carinho da audiência, Wellington Alemão, Wilson, tem aqui também o Fabrício Gomes, tem aqui o Geraldo Oliveira, Demir Cesário, o Adinamar Gomes, Vael Marinho, quem mais? Só para a gente fechar, Ilma Silva, bom dia, obrigado, viu, gente, pelo carinho da audiência. Bom, seguinte, vamos falar aí da operação lá no bairro Fredima. Sargento Simão, do Tático Móvel, traz os detalhes acerca da ocorrência.
1: Ô Elvis, bom dia. Na tarde de ontem, as equipes aí do Tático Móvel começaram aí a monitorar o bairro Fredimas e constatou 3 indivíduos realizando a mercância de substância entorpecente na rua Montes Claras. Diante dos fatos aí, os militares encadearam uma operação no bairro, contando aí com 2 viaturas tático móvel e 3 veículos motocicleta da Polícia Militar. Os veículos motocicleta, ao acessar aí a rua Montes Claras, os indivíduos evadiram, tomando aí o rumo parte alta do bairro. Contudo, a minha equipe já estava posicionada na parte de cima, sendo abordados 2 indivíduos já no alto, já acessando a rua principal do bairro. Contudo, o terceiro indivíduo, ao presenciar a abordagem dos seus comparsas, evadiu, pulando em cercas e arame farpado por entre as casas do local, ganhando a rua Montes Claros, mais à frente, onde os militares estavam, conseguindo aí evadir. No local onde eles estavam realizando aí a traficância, foi localizado aí uma sacola plástica contendo em seu interior 6 microtubos de cocaína, 145 pedras de crack e 19 tabletes de maconha, todos já condicionados e armazenados, prontos para ser comercializados. Os abordados, eles são menores de idade, um com 13, outro com 15 anos. E diante aí dos fatos aí, nós fizemos contato com os familiares e explicamos o porquê aí da apreensão dos seus filhos, recomendando eles aí a comparecer à delegacia para as providências subsequentes e acompanhar aí, né, seus filhos no encerramento da ocorrência. A equipe tático móvel, a equipe da Polícia Militar aí, realizando aí incursões e operações constantes, em especial aí no bairro Frei Dimas, buscando aí levar um pouco de tranquilidade e paz pública para os moradores daquela região.
0: Obrigado ao Sargento Simão pelas informações, está aí mais um trabalho produtivo da Polícia Militar. 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
0: Rápido intervalo, volto já. São 7h40, não saia daí. Tem muito mais informação hoje.
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0: Muito bem, já estamos de volta com o Repórter da 100. Um forte abraço para todo mundo que está acompanhando aí, para todo mundo que está pela rede social, para todo mundo que está ouvindo a rádio. Eu sou Elvis Passos. Prazer estar em sua companhia. De segunda a sexta, 6h30 da manhã, tem as primeiras e principais informações do dia aqui na Rede Imigrantes. Vamos ver esse caso dos vereadores lá em Poté? Pois é, rapaz. Eles estão reclamando que não estão tendo acesso à prefeitura, teriam chegado lá algumas cestas básicas e eles não conseguiram cumprir aquela prerrogativa de fiscalização, né? De ter livre acesso, principalmente, a repartições públicas. Vamos ver o que eles têm para falar aí.
26: Pessoal, hoje estamos aqui na porta da Prefeitura Municipal de Poté, eu e a vereadora Dadinha aqui. Nós viemos aqui para poder olhar mais uma vez o estoque de cestas básicas que chegou e a gestão, né, não permitiram que nós entrássemos. Diz que nós não temos acesso, nós não podemos olhar o galpão ali, a sala, né, vereadora?
1: Isso.
26: A sala que está com as cestas básicas. E aí nós chamamos a Polícia Militar para nos auxiliar aqui.
1: Pode mostrar, né?
26: A Polícia Militar está aí, os servidores da Polícia Militar estão aqui.
1: E a gente vai ver, né, ali, se eles vão permitir que a gente entre ou não.
26: É,
1: né?
26: Pelo que eu vejo, Nadinha, eles não querem que a gente descubra o que é essas básicas. E aí nós chamamos a Polícia Militar para nos auxiliar aqui.
1: Pode mostrar, né?
26: A Polícia Militar está aí, os servidores da Polícia Militar estão aqui.
1: E a gente vai ver, né, ali, se eles vão permitir que a gente entre ou não.
26: É, né? Pelo que eu vejo, Nadinha, eles não querem que a gente descubra o que é que tem por trás. Se a gente

0: realmente pode, se não pode, como é que vai ficar a
1: situação.
0: Porque o que a gente quer é dar transparência à população. A gente não está aqui para penalizar,
1: exatamente,
0: não estamos direcionando culpa a ninguém.
1: Exatamente.
0: A gente só quer dar transparência para a população.
1: E vereadora, quem não deve, não teme.
0: Exatamente.
1: Isso aqui é público, isso aqui é um prédio público, isso aqui é a casa do povo, isso aqui não tem por que impedimento.
0: É.
1: Mas vamos ver o que vai dar. Pessoal, acabamos de sair aqui, né, vereadora Dadinha? De uma conversa aqui com os militares. E, infelizmente, já não era surpresa para nós. Era surpresa para você?
0: Não
1: era surpresa para mim.
0: Não,
1: eles não autorizou nem com a presença da polícia.
0: A polícia não
1: autorizou. A gente sabe, vereadora, que quem não deve, não teme.
0: Exatamente.
1: Mesmo que nós não estamos aqui em comissão, que estamos só dois vereadores, por que não deixou nós entrar?
0: Isso.
1: Será que tem alguma coisa aí a esconder, e, senhor prefeito?
0: Será que essas festas estão aí?
1: Por que está escondendo?
0: Qual
1: que é o mistério, vereadora? Qual que é o mistério?
0: É isso que não dá
1: pra
0: entender.
1: Eu acho engraçado isso. É público, comprado com dinheiro público, nós somos o fiscal desse dinheiro público e nós não podemos entrar, não.
0: Não podemos entrar.
1: Então assim,
0: fica para vocês ver o que está acontecendo no nosso município.
1: Essa é a gestão.
0: Nós estamos exercendo nosso trabalho de fiscalizar, de mostrar para vocês o que está acontecendo, mas infelizmente a gente não pode.
1: E curioso, vereadora, que esse tempo todo o povo nos procurando com cestas básicas, não tinha.
0: E não tem.
1: Mas tá na boca das eleições, apareceu o caminhão de cesta básica.
0: Inclusive agora tem muita gente aí pedindo cesta básica e tá saindo sem cesta básica.
1: Então tá bom, vambora ver o que, é que vai dar isso aí. É isso aí, pessoal, nós seguimos por cá, eu e a vereadora Dadinha, fiscalizando, que é a nossa função. Quem não goste, paciência, mas nós vamos continuar trabalhando. Um abraço.
0: Exatamente.
1: A todos.
2: Muito bem, também espaço aberto aqui para a Prefeitura Municipal de Poté, caso queira fazer uso do jornalismo da Rede Imigrantes. 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Bom, vamos ver aí o Ricardo Bastos, presidente da CE, falando a respeito dos preparativos para a maior mostra empresarial do Nordeste Mineiro, a Exponor 2026.
3: Começa na próxima quinta-feira, 13 de agosto, e vai até o dia 16, domingo, a Exponor, mostra empresarial do Nordeste Mineiro. Ricardo Bastos, presidente da Associação Comercial e Empresarial, responsável pela realização do evento, comentou sobre os preparativos.
4: Exponor é um dos grandes eventos do interior de Minas Gerais, a 16ª edição conosco, né? E a gente vem com muita novidade, principalmente com o Pietro de Marcos. É um grande descobridor de modelos. No período passado, ele já descobriu modelos aqui que já estão em atividades, trabalhando, e nós já fizemos aqui, antes da feira, uma boa seleção, e aí acreditamos que nós vamos promover em Teófilo Otoni a nossa, quem sabe, uma internacionais novidades que nós temos aí com o Pietro, que é o grande descobridor dessa área de modelos. Também nós temos outros espaços, né, que é o espaço Moda e Beleza, um grande trabalho da Crescer Farma, que está conosco, nos apoiando, e vem muitas surpresas por aí. Inclusive, é novidade, né? O espaço de arquitetura, um espaço novo que vai trazer muita oportunidade para você que está construindo ou reformando a sua casa, você que tem um sonho de fazer mudanças. Essa é uma das grandes atrações nossas. Não podemos deixar de dizer que dentro da nossa feira, da nossa mostra empresarial, mais de 70% desses expositores já estão conosco em outras edições. O que, que isso quer dizer? Significa que você vai lá para fazer negócios e tem resultado. Então, esses expositores que estão conosco, eles renovam essas ações deles de marketing, de publicidade, de fazer negócio, porque a feira traz resultado. Então, eu quero aproveitar, convidar a população de Teófilo Otoni e região que não perca. Nós vamos abrir no dia 13 de agosto, com encerramento do domingo, no dia 16, espaço automotivo. Aquele pai que quiser ver carro, quiser levar seus filhos, pode levar.

0: tem um espaço Kids com monitores para você deixar seus filhos lá enquanto você está comprando seu carro ou comprando uma usina de energia solar ou fazendo até mesmo um negócio, comprando um imóvel, porque vai ter empresas lá com lançamentos de loteamento, de imóveis. É uma feira de negócios. Então, não perca. Venha nos visitar do dia 13 a 16 de agosto.
1: Bom, o espaço Kids ampliado, né? Área para a criançada se divertir. Esse é um enfoque bem bacana também.
0: Exatamente, enfoque bem bacana, com monitores, desde as crianças de menores idades até 10, 12 anos. Você pode contar com esse apoio nosso. E por melhorar também, a gente quer dizer para você que toda a praça de alimentação foi bem planejada. Você vai ter desde a água mineral até a sua cerveja, o seu chope, juntamente com os cantores da região, totalmente gratuito, 0800, e não perca, você vai ter atividades ali, quinta, sexta, sábado, domingo, atividade cultural, você vai ampliar seu network. Então, nós esperamos uma belíssima festa, mais uma, né, como eu te falei, que é a 16ª Mostra Empresarial de Teófilo Otoni, através da Associação Comercial. Essa associação que tem 85 anos de trabalho, né, de desenvolvimento do comércio, da indústria, da cadeia de serviço local.
1: Ricardo Bastos comentou também sobre o espaço que foi aberto no evento para o escritor teófilo otonense Roberto Marcos. O autor ganhou recentemente um dos maiores prêmios da literatura brasileira e concorre neste ano ao Prêmio Machado de Assis, da Fundação do Livro, e no próximo ano ao Prêmio Jabuti, da Academia Brasileira.
0: Então, você veja bem, nós falamos de mostra empresarial, nós falamos de desenvolvimento, mas tem que falar de cultura, valorizar o artista da terra, valorizar o escritor, valorizar aquele que faz mais, aquele que leva o nome de Teófilo Otoni para outras regiões, né, quiçá para o mundo afora. E ele foi premiado, né, lá no estado do Pernambuco com o seu livro, que hoje é uma presença marcante para a nossa cidade. Então, nós estamos felizes de ter o Roberto Marcos conosco. Digo que quem teria que agradecer somos nós, né, dele nos procurar, nos dar a oportunidade de divulgar o trabalho dele, divulgar os grandes nomes da nossa cidade, né, principalmente no caso dele, um escritor que encontrou seu espaço e leva o nome de Teófilo Otoni Brasil afora e, quem sabe, internacionalmente também ele venha a ser bastante conhecido. E quero dizer que, para mim, foi uma gratidão, até porque eu estou presidente da Associação Comercial, mas sempre foi o lema da Associação Comercial, dos presidentes anteriores, dos diretores, valorizar a cultura, valorizar o comércio, buscar estar presente. E nada melhor do que a gente poder fazer isso, ao passo que esse ano nós conquistamos um espaço maior, nós estamos num prédio que tem condição de fazer eventos, um auditório de primeira linha, automatizado, condições para que a gente possa apoiar mais o empresariado. Então, eu fico bastante agradecido a ele, mas quem ganha o presente somos nós, a Associação Comercial, né? Então, muito obrigado a ele, eu quero agradecer a ele pelo reconhecimento, que muitos também, às vezes, acabam esquecendo, mas nós não podemos esquecer dele, até porque ele esteve aqui com a presença do Norton Deiva, que à época era presidente da Câmara, e nos apoiou na doação desse terreno. E hoje, onde estamos construindo aqui a nossa sede, tem a mão do nosso amigo Norton Deiva, que veio aqui com ele nos prestigiar. Fica também o nosso agradecimento ao Norton.
1: Para finalizarmos, nós estivemos aqui no lançamento da Exponor 2026 e a gente vê a empolgação daqueles que já participaram, né, e que vão participar esse ano de 2026. Qual o recado direto que o senhor tem a dar para eles e também para as pessoas que vão participar desse evento lá prestigiando?
0: Então, como eu te falei, primeiro agradecer ao empresariado, continua acreditando no potencial de Teófilo Otoni, continua acreditando na Exponor, no nosso trabalho que a gente faz aqui, o recado que eu tenho que dar é que eu acredito que eles vão fazer mais negócio que nas feiras anteriores, que busquem o apoio, não só nosso, mas do SEBRAE, que dá consultoria, para que eles possam melhorar seu ambiente de negócio. E essa é uma feira de negócios, né? Uma mostra empresarial, mas a gente faz negócio. Você vai fazer negócio já antes, durante e depois, porque tem coisas que dá para você já fechar ali. Então, nós também temos o...
2: Tá certo. Olha, parabéns ao Ricardo, da equipe da CE. Nós estaremos lá acompanhando bem de perto, visitando a CE também na Exponó 2026. Vamos lá para Estúdio 1 da Rádio Imigrantes, frequência 100,9. Pessoal do Resenha, será que já está posto lá já hoje, Davi?
3: Hoje só minha carequinha, né? Tá percebendo aí?
2: Vai, não tô, não, Davi.
3: Sério?
2: Não, o Rony, não. Oi? Tá parecendo você, não. Tá parecendo um símbolo grandão aí da Imigrantes.
3: Sério? Sério. Pois é, cara. Peço desculpas, então.
4: Mas aí eu estou legal, né?
2: Mas eu tô te ouvindo.
3: Calma, João... calma que o Davi tá, parece que tá dando uma ajeitada toda. João tá perfeito.
2: João jeito, tá aparecendo ali. Sim, João tá aparecendo.
4: Ok, sim, obrigado.
3: João tá tranquilo. O João sumiu, né?
4: João... é? Virei fantasma?
2: Diz minha saudosa avó, ou é um ou é outro.
3: Agora, nossa convidada para fazer
2: virada de hoje.
4: A Sandra Souza vendo no vídeo. Opa,
2: não tá uma
4: reprodução no retorno.
3: Agora
2: sextou mesmo com.
3: Agora sim, ficou tudo moralizado. Temos um gênio aí, Elvis. Nós temos um gênio aí em cima, né? É. No andar de cima e o Davi.
4: As mãos mágicas.
3: As mãos mágicas do Davi, olha só.
2: É, não, ele tá acabando o período de estágio, né? Depois de dois longos anos, ele tá saindo desse período de estagiário. Isso. E tá. É, consolidando a presença dele. Os meninos, eu quero aqui aproveitar e agradecer o carinho da audiência, esse público maravilhoso que foi com a gente a semana inteira. Uhum. Desejar um final de semana repleto de coisas boas e aproveitar aqui para desejar um feliz Dia dos Pais na pessoa do Rony Martins. Opa. A todos os demais papais aqui do Grupo Imigrantes.
4: Sim.
2: E para todos os pais que estão nos assistindo. E para você que tem o seu papai vivo aí, gente, que curiosamente nós três, né, nos últimos 8 anos, pelo menos,
4: verdade,
2: perdemos os nossos gurus, os nossos papais.
4: Inclusive, quem me segue na rede social, em especial no Instagram, eu acabei postando uma foto, uns stories, com saudade do meu pai. Falei, mais um Dia dos Pais que eu vou passar sem
2: o senhor. É complicado. É.
4: E chega essa data, a gente fica emotivo, né, Elvis?
2: Pra quem tem aí, gente, pode abraçar,
4: verdade,
2: porque faz falta. Faz muita falta, né? Mas o importante é que deixou um legado, deixou um ensinamento.
4: Uh-huh.
2: E a gente tem certeza que lá de cima... Os nossos papais, viu, meus queridos, estão olhando por nós aqui e satisfeitos e orgulhosos.
4: Com certeza.
2: Dos homens que nós nos tornamos. Um abraço, feliz Dia dos Pais para todo mundo. Agora é com Resenha no Comando da Máquina. Rony Martins, João Teixeira.
3: É nóis. Sexta-feira, dia 7 de agosto. Um ótimo dia para o ouvinte querido aqui da Rádio do Povo, né? Começando mais um Resenha, mais um dia, né? Mais um dia. A gente espera que seja um dia maravilhoso, regado de boas energias, boas vibrações. Música boa, que é o mais importante, e a participação do ouvinte aqui com a gente através do WhatsApp, que é o 988484759. João Teixeira, bom dia.
4: Estamos por cá, bom dia, Rony Martins, mais uma vez. Bom dia, caro amigo ouvinte, sintonizado na 100,9. Só lembrando que você pode nos ouvir através do Deezer. Vai lá no aplicativo, na lupinha, digita lá Rádio Imigrantes, que você vai conseguir nos ouvir ao vivo. Você pode nos ouvir também através da Alexa. Só dizer para ela, Alexa, tocar Rádio Imigrantes FM, que ela irá te responder. Reproduzindo Rádio Imigrantes
3: FM. Não falha, Alexa não falha.
4: Não, não mesmo, procura automático. Temos também a nossa frequência nos aplicativos, tanto da emissora quanto o Rádios Nets. Só você digitar lá Rádios Nets, Rádio Imigrantes, que você vai conseguir nos ouvir ao vivo, e também através do nosso site, o www.imigrantesfm.com.br. Lá terá um link que vai te direcionar para que você possa estar nos ouvindo, Rony Martins.
3: É isso, break rapidinho, um minuto, já tem Sandra Souza aqui nos estúdios da 100,9.
4: Vamos lá.
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0: É isso, a partir de agora conosco, tá? 988484759 e com a sua participação, que é o mais importante, tá? Mensagens de texto ou mensagens de áudio aqui pra gente, tá? Participe conosco, interaja aqui no programa, tá? Hoje não temos ingressos para o Cineteca, não temos mimos para presentear o ouvinte querido, hein? Mas tem o nosso coração quentinho aqui, é, louco por vocês, apaixonado por vocês, ouvintes queridos, em música boa, lançamentos, novidades e o melhor do flashback aqui na programação da rádio que só toca música boa, João Teixeira, é isso?
1: É isso, Rony, estamos aqui nesta sexta-feira para mais um resenha, uma resenha como sempre, né, com cheio de novidades, de conversa boa, né, um bate-papo legal com os nossos entrevistados e... É isso, bom fim de semana já pra todo mundo, desejando já, por que não, um feliz dia dos pais e a final de semana do papai, apesar que pra mim tem que ser todos os dias, né, apesar que eu não tenho o meu mais, que Deus o tenha, tá no andar de cima, mas é isso, gente, abrace, beije, diga que ama, porque depois que vai embora só fica mesmo é a saudade, não tem como fazer isso mais. Enfim, boa sexta-feira, bom final de semana pra todo mundo.
0: Lembrando que não é entrevistado, João Teixeira, é nossos queridos convidados, tá?
1: Sim, sim.
0: Nossos convidados.
1: É.
0: Isso aqui é uma mesa que só falta aquele beer night, né? Aquele petisco, né?
1: Bilisquetezinho.
0: Aquele petisco, só fica faltando isso.
1: É.
0: É um bate-papo descontraído. Logo pra gente começar o dia, né, com notícia, boa informação e sabendo da vida dos outros, fofocando um pouquinho,
1: o
0: né?
1: Que tá faltando agora é só um queijinho, um pãozinho de
0: boa,
1: queijo.
0: Boa, atenção produção do programa.
1: Porque o café já tem. Como diria minha mãe, o que tá acontecendo aqui, ô direção,
0: vamos fazer uma reclamação agora.
1: É um café com língua.
0: Com língua, boa.
1: Minha mãe dizia café com língua, falta agora o queijo
0: e
1: o pãozinho de queijo.
0: A gente pode então aqui arranjar aqui um patrocinador para os nossos queijinhos aqui, né?
1: Exatamente.
0: Alguém aí do Mercado Central estiver nos ouvindo e quiser patrocinar um queijinho, um requeijão delicioso, venha proporcionar isso aqui pra gente.
1: Exatamente.
0: É um prazer anunciar vocês aqui e vocês nos presentear com essas iguarias maravilhosas, nessas
1: sim,
0: bancas maravilhosas aí do Mercado Central. Aceitamos, né? De bom grado, de bom coração. Vamos lá então com o nosso convidado?
1: Não manda não, que se vier eu vou comer, viu, gente?
0: Eu também. Vamos lá com o nosso convidado, por favor.
1: Nossa convidada hoje, né? Nossa convidada, ela já morou nos Estados Unidos, é itambacuriense, falei a pronúncia correta.
0: Itambacuriense?
1: É.
0: Boa.
1: Itambacuriense é que nasce em Itambacuri.
0: Itambacuriense.
1: Sabia disso?
0: É. Não, tô sabendo agora.
1: Ah, legal, pois
0: achava
1: é.
0: Achava que nasceu em Itambacuri, era Itambacuri... Ah, Itambacuri mesmo, tá bom.
1: É, Itambacuriense.
0: Beleza,
1: pois é.
0: Ótimo.
1: Ela também, que atua na área da comunicação, tem uma revista digital. Com a salva de palmas, nós vamos receber...
0: Mentiroso, ela já está aqui.
1: Sandra Souza!
0: Ela se encontra!
1: Lógico que ela já se encontra aqui.
0: Vamos receber, ela já se encontra aqui.
1: Já apareceu
0: já até. Já está aqui.
1: Apareceu até no programa do
0: Emerson,
1: seu mentiroso, seu falso.
0: Bom dia, Sandra, seja bem-vinda.
2: Bom dia, João, muito obrigada. Como eu te falei, estou aqui ansiosa, viu? Tô nervosa.
0: A mulher trabalha com comunicação.
2: Que não deve falar.
0: A mulher trabalha com comunicação, tá ansiosa, tá nervosa.
2: Nossa, ui, você acredita? Ui.
0: Para, né?
1: É a potência dos microfones.
0: Para, né, mocinha? Vamos parar com isso. Imagina.
2: Mas eu trabalho mais como que...
1: Bastidores,
2: nos bastidores.
0: Nós também estamos aqui nos bastidores, olha só.
2: Pois é.
0: Só tem nós três aqui, relaxa. Só tem os três aqui.
1: E aí, fala pra gente quem é Sandra Souza.
0: Além dos títulos de empreendedora, né, comunicadora. Não,
1: vamos chegar lá ainda, né?
0: Idealizadora, né, dona da revista. Fala quem és tu, garota.
1: Quem és tu?
0: Fala aí.
2: Então, antes de tudo isso, né, eu sou mãe, sou esposa, sou mulher, sou ser humano que tem sentimento, né, que também...
0: Emociona, treme nos microfones da
2: 100.9. Tenho nervosismo também. Então é isso, eu acho que antes de tudo a gente tem que lembrar que faz parte, né, qualquer emoção que você viva, qualquer desgaste que a gente tem, né? Faz parte.
0: É isso. E aí os desafios, né?
2: Nossa,
0: são inúmeros, né?
2: Inúmeros.
0: Os principais do seu recomeço. Fala pra gente tudo isso aí, como é que foi tudo? Como é que começa tudo?
2: Minha vida, ela é feita de recomeços. Eu, antes de ir para os Estados Unidos, eu era professora, né? Trabalhei mais de 15 anos como professora. E aí a gente foi para os Estados Unidos. E foi no momento, naquele momento da pandemia. Uhum. E foi no finalzinho da pandemia. Então, estava um pouco complicado para a gente. Aí acabou que estava aquela febre de todo mundo indo para os Estados Unidos. E às vezes a gente vai muito no impulso, né? Você acha que não vai dar certo, né? Tá tudo errado, então não vai dar certo. E aí você vai naquele impulso, partiu
0: a salvação da lavoura.
2: Partiu a gente para os Estados Unidos em busca, né, de melhorias para a família. Uma estabilidade mesmo pra gente, né? E todo mundo sabe que quando a gente fala que vai para os Estados Unidos, você pensa assim: "Ah, eu tô indo lá no Banco Central pegar milhões", né? A gente imagina assim: "Eu vou ficar riquíssima agora".
1: Ou que tem uma árvore que dá dólar no meio, né, da rua, e a gente sai colhendo os dólares.
2: Então, foi mais ou menos nesse sentido que a gente foi, né? Eu lembro que meu marido saiu prometendo: "Oh, eu vou comprar uma casa para você". Gente, mas aí quando você chega lá, né? Eu lembro que a gente foi para a Flórida e a gente teve bastante dificuldade até para conseguir o primeiro trabalho para ele. A gente foi com duas crianças, né? Ui. E aí eu ficava cuidando das crianças e ele tinha que trabalhar. E eu lembro que ele ficou uma semana em casa. Aí ele: "Como assim? Eu tô nos Estados Unidos, e agora?
0: É verdade.
2: Cadê o trabalho?"
1: Não tem inveja, eu fiquei 13 dias em casa.
2: Então, é bem isso, né? Você tá indo pro lugar que você achou que você...
0: O emprego é assim,
2: você,
0: né?
2: Você saiu do avião, tô trabalhando. E aí, de repente, a gente ficou uma semana gastando o que a gente levou daqui. Cadê o trabalho, gente? Onde que pega? Onde que... Então, eu acho que a gente tem muita gratidão por isso, porque não é chegar lá e trabalhar, você precisa de alguém te direcionar, né? E aí a moça, que nem conhecia a gente, uma coisa diferente lá também, que a gente já chega morando num quarto, né?
1: Uhum.
2: Nós chegamos morando num quarto, e aí a irmã da moça daquele quarto que arrumou o primeiro trabalho pro meu marido.
0: Você tem que se reinventar, na verdade,
1: literalmente.
2: O tempo todo.
0: Reinventar, né? Zerar tudo, né?
2: É bem isso. E aí ele começou a trabalhar, e a vantagem dele, que como ele sempre trabalhou com o pai desde criança, né? Quando a gente saiu daqui, ele trabalhava, ele tinha uma loja de celular, de conserto, né? Então, ele já não trabalhava na construção já há algum tempo. Uhum. Mas entende tudo da construção. Só que lá é diferente também, né? Você fica com medo, imagina, você chega lá, aí eu entendo construção, mas como é que faz isso aqui? Como é que faz aquilo ali? Né? Não é assim. E aí ele teve também que se reinventar, ele teve que aprender a maneira de lá, de trabalhar. Graças a Deus, Deus colocou muitas pessoas boas em nossa vida. E a primeira pessoa que ele trabalhou, ele ficou até ele abrir a companhia dele. Eu lembro que a gente chegou em agosto, final de agosto, mais ou menos, de 2021. E ele ficou com esse rapaz até dezembro. Em dezembro, eu ficava na cabeça dele, que eu sempre fui muito curiosa. E lá funciona muito a questão dos grupos, né? Não sei se você chegou a participar.
1: Sim, sim, sim.
2: Funciona bastante. Então, eu ficava lá ligada nos grupos de WhatsApp. E eu lembro que alguém procurando alguém para fazer um serviço na piscina, tipo, colocar aqueles...
1: Os azulejos.
2: É isso. E aí, eu conversei com o cara como se eu fosse a pessoa que...
1: Boa.
2: E aí, eu falei com meu marido: "Nossa, arrumei um trabalho pra você". Só que aí o cara... meu marido, naquela época, ainda não tinha carro, não tinha... O rapaz pegava ele em casa e tudo. Ele: "Não tem como, não é? Como que eu vou fazer isso?" E eu fiquei naquele: "Nossa", e o cara tava pagando muito bem.
1: Sim, sim.
2: O cara tá assim: "Nossa, se você sabe fazer, pode deixar, eu vou pagar hotel, vou pagar tudo direitinho". Mas realmente, né, eu tinha que entender que naquele momento não seria possível pra ele. E aí ele abriu a companhia dele, começou a trabalhar pra ele. E essa parte eu acho que a gente saltou bastante, sabe? Porque as pessoas, quando chegam lá, até ela entender que abrir uma companhia não é uma coisa de outro mundo, demora um pouquinho. E a gente demorou meses. Porque eu sou muito curiosa, eu fui pesquisar como é que faz, como é que é, e aí a gente abriu a companhia dele, ele começou a trabalhar para ele, e obviamente ganhava um pouquinho mais, né? Mas é... Só que final de ano a gente sempre dá aquela parada, né? Lá eu...
1: Sim, sim. É.
2: Mas aí depois, eu acho que os Estados Unidos não tem como a gente negar que realmente é um lugar... que você dá uma virada de chave. Eu acho que em todos os sentidos, porque você sai daqui uma pessoa, pelo menos assim aconteceu comigo, né? É, eu saí daqui uma pessoa e eu voltei uma pessoa totalmente diferente.
0: E quais foram esses aprendizados que você trouxe de lá, que você decide, né, aplicar na sua vida a partir de já?
2: Então, como eu falei, eu iniciei, aqui eu era professora. Aí quando eu cheguei lá... eu não trabalhava, eu trabalhei mais com ele, né? Depois que ele abriu a companhia dele, eu ia de help com ele. Eu fazia tudo que um help fazia. E aí, só que eu gostava muito de participar de palestra, desses encontros de network que eles fazem lá, que a gente não costuma muito ver aqui. Eu, por exemplo, nunca tinha participado desse tipo de coisa aqui. Você não dá ligando, não liga para isso aqui, né? E lá eu participava bastante, conheci muita gente. E aí, e o meu intuito maior era esse, era conseguir trabalho. Que aí eu levava o nome dele para todo canto que eu participava ali, né? E aí eu comecei a ser líder de um grupo de mulheres lá em Fort Lauderdale. Não sei se você conhece Fort Lauderdale.
1: Só de passagem.
2: Comecei a ser líder de um grupo lá. Na verdade, o nome era de Fort Lauderdale, mas pegava as meninas ali de Deerfield, de Pompano, tudo. Pompano
1: Beach.
2: E aí, esse grupo que eu fazia parte...
1: É próximo a Fort Lauderdale.
2: É próximo. Esse grupo, ele é nos Estados Unidos todo. Chama As Gringas lá, né? Aí tinha Grupo das Gringas Miami, Grupo das Gringas Palm Beach. Todo canto nos Estados Unidos tem... Tem uma gringa, tem um grupo das gringas lá. E aí eu comecei a fazer parte desse grupo. O grupo de Miami também estava bem fraco. E como eu era bem ativa, assim, a gente fazia movimento todo mês. Então as meninas me pediram para tomar conta também do grupo de Miami. E aí, quando a gente foi deportado, eu estava começando a fazer uns movimentos lá em Miami. Mas a maioria deles foi ali por Pompano mesmo, Deerfield. E aí eu conheci muita gente através desse grupo, né? Que é um grupo que, tipo, muita gente vai para fazer um network, né? Olha, eu faço cabelo, olha, eu faço massagem. Mas tem muita gente que só quer estar no meio da cultura, da sua cultura, né? Tinha mulher lá, que, nossa, que maravilha que eu encontrei esse grupo. Eu moro aqui há 20 anos e não tenho contato com a comunidade brasileira. Então, ele também era um grupo de encontros, né, nesse sentido.
1: Um grupo para socializar as pessoas?
2: Sim. E também tinha mulheres que chegavam e não tem direção. Olha, eu vou te colocar lá no grupo das gringas. Se você precisar de alguma coisa, pode perguntar lá que elas respondem. Aí, às vezes, você precisa... Olha, eu estou precisando de trabalho essa semana. Aí alguém precisava, né? Então, era um grupo bem misto, assim, nesse sentido. Só que era um grupo só para mulheres, né? Então, para entrar no grupo, tem que ser mulher, tem que estar nos Estados Unidos. E ali naquela região. E esse grupo, ele foi muito importante para mim. Eu lembro que quando eu ia inventar, fazer os movimentos lá, as pessoas, ai, meu Deus, que perca de tempo. Que é tipo assim, né? Quando você está nos Estados Unidos, tempo é dinheiro.
1: É verdade.
2: E aí, de repente, eu estou perdendo tempo. Né? Para todo mundo, eu estava perdendo tempo de estar ali organizando movimento para mulheres de graça. Eu era embaixadora de graça, não cobrava nada por isso. Mas eu tive muito conhecimento. As pessoas me conheciam sem me conhecer. Que às vezes tinha alguma menina que chegava no movimento. E geralmente não eram as mesmas quando a gente fazia o encontro. Porque nem sempre as mesmas podem ir. E aí chegava outro, oh, esse aqui é Sandra. Então, tipo assim, era bem, bem valioso nesse sentido, sabe? O conhecimento que eu tive lá em relação a você ter um contato com outras pessoas. E, como eu falei, eu acabava conseguindo levar o nome do meu marido para todos os lugares nesse sentido.
0: Beleza, para a gente sair um pouco dessa sua experiência nos Estados Unidos, aí você retorna, como eu te perguntei anteriormente, e o aprendizado de lá que se trouxe para cá, como é que você conseguiu aplicar isso na sua região?
2: Então, como a nossa volta foi uma volta assim, que não é uma volta que a gente deseja, né?
1: Inesperada
2: volta. Ninguém que vai para os Estados Unidos quer voltar deportado, né? Uhum. Ninguém. Então, foi uma coisa que pegou a gente bastante de surpresa.
1: Só um adendo aí, o interessante é que eu vejo que ela não tem receio nenhum em falar que foi deportado, Rony. Né? Isso é um mérito, parabéns por isso.
2: Graças a Deus, mas isso, isso foi Deus na minha vida, porque quando a gente foi lá na imigração fazer um check-in, que lá, como a gente foi pelo México, a gente tinha que fazer um check-in mensal. E aí, eu lembro que em janeiro, eles tinham chamado meu marido para ir, mas falou que era para ir a família toda, que tinha que fazer uma foto em família. Então, como o meu pequenininho tinha sido diagnosticado com autismo, e a gente tinha entrado com um pedido nesse sentido, sabe? Como ele estava em tratamento, estava tudo ok, que não seria legal parar aquilo tudo, né? Porque só porque a gente tá ilegal lá. E o meu marido tinha companhia, pagava tudo direitinho. Então, pra gente, né, já tô com os méritos. Eu fazia parte de uma comunidade, né, que ativa. Pra mim tá tudo ok. Fui tranquila. Quando a gente chegou lá, eu lembro que eles pediram pra gente levar toda essa documentação. Quando a gente chegou lá, eles falaram que a gente ia ser deportado. Meu mais velho falou, mamãe, você tá falando que a gente vai pro aeroporto. Aí entendi que a gente ia ser deportado. E a gente foi deportado naquele dia mesmo. E eu lembro que era dia 21, dia do aniversário do meu pequenininho. E ficou todo mundo desesperado lá. E nesse grupo das meninas que eu tenho, a gente tinha marcado um piquenique pro outro dia. Aí que ficou todo mundo desesperado mesmo, porque eu não sumia. E de repente eu sumi. Porque a gente fica sem, né, sem contato, sem nada. E dali a gente já foi pra... A gente foi...
1: Eles recolhem os celulares, no caso, hein?
2: Tudo. Tudo. No caso, eles falaram com meu marido se tinha alguma coisa no carro que ele queria pegar. Uhum. A gente vem com a roupa do corpo, né? E aí a gente veio, naquele dia mesmo, naquele voo conturbado que teve, o primeiro voo, né? E foi uma loucura, a gente conseguiu...
1: Isso foi que ano, Sandra?
2: Foi o ano passado, 2025.
1: Uhum. Janeiro de 2025.
2: Janeiro de 2025. E aí a gente chegou aqui, acho que a gente saiu dia 21, chegamos em casa 25, porque teve aquele problema do voo, a gente parou em Manaus, né? Teve que dormir no aeroporto. E aí cheguei. Só que aí eu lembro que quando a gente foi pego lá, meu marido falou assim, não vão contar pra ninguém que a gente foi deportado. Só que quando a gente chegou em Manaus, estava todo mundo sabendo. Eu lembro que quando a gente pegou no celular, estava todo mundo, Sandra, cadê você? Eu lembro que eu tinha mensagem no Instagram, no WhatsApp, no Facebook, todo canto tinha mensagem perguntando cadê eu, o que aconteceu. E aí, eu não sei se já tinha saído imagem da gente, não sei. Sei que todo mundo já sabia que a gente tinha sido deportado. E quando a gente chegou em Belo Horizonte, estava aquele monte de repórter lá. E a gente, não vou falar com ninguém. Mas, de repente, você acaba falando. E eu acho que isso tirou um pouco de mim esse medo de falar sobre, sabe? Já que eu falei mesmo, então...
1: Você chegou a conceder entrevista, então?
2: Muitas.
1: Lá no aeroporto?
2: Nossa. Muitas. Aí teve uma moça do... Como é que chama? Profissão repórter. Ela perguntou... Só que eu nem sabia que era profissão repórter. Ela... lá fazendo entrevista, de repente ela falou, posso levar, ir com vocês até a sua cidade? Aí pode, Só que ali era noite, né? A gente foi dormir na casa de um pessoal amigo nosso lá em Belo Horizonte. E a gente ia vir no outro dia. Quando a gente chegou no outro dia lá na rodoviária para pegar o ônibus, a moça estava lá mesmo. Eu não estava nem lembrando dessa menina mais. Aí, a hora que a gente comprou a passagem, ela comprou a passagem também. No mesmo ônibus. E ficava filmando a gente lá, em todo canto que a gente parava. Veio com a gente até Itabacuri.
0: É isso, então vamos fazer um break primeiro aqui já da manhã. Na volta a gente vira o disco e vamos falar de empreendedorismo, não é isso?
1: É,
0: e também comunicação, pode ser?
2: Sim,
0: boa, ótimo. Beleza, 8h26, ótimo dia pra você.
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8: 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É isso, rádio dos melhores ouvintes. 8 horas e 32 recebendo aqui, recebendo Sandra Souza nessa manhã de sexta-feira. E o ouvinte querido segue participando com a gente através do WhatsApp 988484759. Mensagens de texto, mensagens de áudio, fique à vontade. Perguntas para Sandra também, pode. Fiquem à vontade. Hoje não temos mimos para o nosso ouvinte querido, né?
9: É.
8: Sexta-feira magra.
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8: 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Dona Sandra Souza, vamos falar de empreender com propósito, o que significa isso, quais são os maiores desafios, né? Enfrentados aí por essa galera que quer empreender, as pequenas empresas, pequenos negócios. Fala de tudo pra gente aí, fique à vontade. Isso aí é a sua praia agora.
10: Então, quando eu voltei por causa das entrevistas, eu pensei nesse detalhe, né? Nossa, mas eu acho que muita gente gostaria de escutar uma experiência de alguém que morou lá fora.

0: E aí eu tinha participado de um seminário lá no, na Univale, em Valadares. Conheci um pessoal que estava disposto a me ajudar, e o jornalista, o professor Franco, ele me auxiliou bastante. Ele foi fundamental na, né, fundação da revista, né? Ele que me deu todas as dicas, vamos fazer assim, assim, assim fica bom. E aí foi o Franco e a advogada Letícia e uma professora minha da vida toda, Neirinha. E alguns profissionais de lá também, dos Estados Unidos, né? E porque, como eu falei, eu fiz ótimas amizades lá. Todas as pessoas que eu conheci lá foram pessoas assim que eu vou levar para minha vida toda. Quando eu cheguei aqui, ficou todo mundo doido. A gente, como é retorno, todo mundo sabe que não é fácil, né? E aí eu não pedi ninguém nada. As meninas mesmo do grupo começaram a fazer lá, me enviar dinheiro. Eu lembro que eu comprei minha geladeira com o dinheiro delas. Era a geladeira que eu queria. E aí, então, tipo assim, você vê que nada é em vão, né? Aquilo que eu plantei lá não foi em vão. E quando eu cheguei, você chega sem norte. E agora, o que que eu faço? E foi aí. De repente eu já tive uma ligação de lá, olha, você quer trabalhar comigo? Comecei a trabalhar com três pessoas de lá, trabalho até hoje, graças a Deus. E uma dessas pessoas, eu trabalho com isso, com revista, a gente faz revista digital. Então eu já sabia muita coisa, mas melhorei de acordo com o Franco, né? E aí. O sentido da nossa revista é esse, é você dar visibilidade a histórias que merecem ser contadas, né? E quando você fala de visibilidade, não tem como você não falar de um empreendedor, né? Que é uma pessoa que precisa de visibilidade o tempo todo. Quanto mais você aparecer, melhor, né? E o intuito da revista, nossa revista foi lançada agora, em janeiro desse ano, né? A gente está na sétima edição. Essa revista foi pensada para migrantes que moram no exterior, brasileiros que moram no exterior. Ela é de migração externa.
1: A ideia era essa mesma, né?
0: Era essa mesmo. Era porque, como eu falei, eu ficava o tempo todo falando como é que foi lá. Todo mundo tem curiosidade, né, de saber como é que foi a chegada, como foi a saída. Então eu acho bem interessante isso, contar a história de quem morou lá, de quem voltou, né? E aí, muita gente às vezes me falava assim: ah, mas posso contar minha história? Alguém daqui da região. Nossa, mas aí não vai ser, né? O sentido que a gente precisa, que a gente pensou, o DNA da revista mesmo. E foi aí que eu tive a ideia da gente fazer uma revista aqui também, regional, né? Que eu lembro que eu tinha falado com o Elvis, né? Falei assim: vamos começar com uma pessoa que entende realmente, né, de comunicação. A daqui é mais nesse sentido, é mais no sentido de conexão, de empreendedorismo mesmo, sabe? A de lá a gente já pensou mais nisso, a questão de histórias que realmente de alguém que mora lá fora e contar a sua experiência de vida. E aí a daqui, graças a Deus, está indo muito bem também, né? A gente já tem aí alguns colunistas que eu acho que realmente vai somar para nossa comunidade, para nossa região aqui, que aí a gente pensou nos três vales, né?
1: E como é que são escolhidas essas histórias, as pessoas?
0: Então, a primeira edição foi agora. Nossa primeira edição foi essa de julho.
1: Júlia.
0: E tem uma amiga minha que eu sou apaixonada com a história dela, essa moça que deu a primeira entrevista. É uma mulher forte, né? E que realmente conseguiu quebrar muitas, muitas barreiras no sentido de bullying, de muita coisa, sabe? Ela tem uma deficiência e quando criança ela sofreu muito com isso. E de repente isso não significa nada para ela, né? É igual como você falou, eu não tenho problema nenhum de falar que eu fui deportada. E ela também não tem problema nenhum de falar que ela tem essa deficiência. Ela tem uma perna menor que a outra. Ela não tem problema nenhum de falar disso. Então, isso, eu acho que é uma história forte que precisa ser contada. Porque, às vezes, a gente tem uma coisa que te incomoda, não, que incomoda o outro e acaba te incomodando também. Que eu acho que é mais isso. Quando incomoda o outro e te incomoda, aí vira um problema. Mas quando deixa de te incomodar o que o outro está incomodando, não é problema mais. Não é seu problema mais, né? Então, eu achei bem interessante a história dela nesse sentido, porque hoje ela é esteticista, ela trabalha com beleza, e ela é bem autoestima, sabe? Ela é uma mulher bem, bem para cima. E eu, como foi sua pergunta? Como que a gente escolhe essas pessoas? Na verdade, as pessoas, ela tem que demonstrar interesse, né? Porque, tipo, não tem como contar a sua história se você não tem interesse de contar. Ela vai me enviar, a gente tem lá tem o nosso e-mail, tem o número do WhatsApp, que se a pessoa quiser entrar em contato e falar, eu quero contar. E aí a pessoa envia a história pra gente, a gente pergunta um pouquinho, né?
1: Sim.
0: E aí, nós vamos fazendo uma agenda para a pessoa. Tipo, você vai ser tal mês, outro. E aí?
2: A gente percebe que a comunicação, ela já está na sua veia. Você falou que é professora.
0: Sim.
2: Né? Foi para os Estados Unidos. E agora voltou trabalhando literalmente com comunicação. Comunicar já era de você, da profissão que tinha antes. O que que fez ter esse boom? Eu vou criar uma revista e vou começar a contar a história dos outros.
0: Então, João, como eu estou recomeçando e estou trabalhando em casa, eu trabalho com as meninas lá nos Estados Unidos. Então, tipo assim, eu estou em casa. Você fica assim, mas eu tenho que fazer alguma coisa aqui, né? Igual os encontros que eu adorava fazer lá. Eu não. Como que eu vou fazer? Eu ainda faço, mesmo daqui, eu organizo lá, a gente faz. No início do ano que vem, a gente vai fazer o aniversário da revista lá. Mas eu quero também estar presente, né? Então, foi isso a ideia de trazer a revista para cá, para eu também poder participar presencialmente, né?
2: Ah, no caso, então, essa revista ela foi idealizada lá.
0: Não, ela foi idealizada para lá, né?
2: Ah, sim, sim.
0: No caso, a gente teve a ideia aqui, a gente faz a revista aqui.
2: Aham.
0: Mas contamos histórias de quem tá morando fora ou que retornou,
2: sim, sim.
0: Né? Mas que teve essa experiência de vida lá fora.
2: Tá. E por que uma revista digital, Sandra?
0: Nós temos um sonho de tá imprimindo ela também, né, João? Mas fica bem...
1: Mas bem, hoje também tá meio assim...
0: E o digital é igual por exemplo, né? eu tô aqui fazendo a revista para lá, né? Então, todo mês eu envio, a revista tá pronta. Sim. Aí a gente começa a circular a revista lá tranquilamente, porque eu faço parte de mais de 400 grupos de WhatsApp lá ainda. Eu tenho número de lá, e o pessoal fala assim, mas por que você tem número de lá? Eu preciso ter esse número de lá, porque eu preciso divulgar a revista, eu preciso divulgar as pessoas que eu trabalho, né? Que tem algumas pessoas que tem alguma coisa, igual, por exemplo, tem uma moça que ela trabalha com, como é que chama, esse negócio de emagrecer agora que o pessoal tá usando.
2: Monjaro.
0: Ela trabalha com isso. Então eu faço propaganda para ela, né? Eu preciso desses grupos, eu preciso dos grupos do Facebook, preciso da internet.
2: Legal. Bom, e por que o nome Mais Impacto? De onde veio essa ideia? É um nome literalmente de impacto? Quem pensou, como é que foi a idealização desse nome?
0: A ideia do impacto, porque realmente eu acho que é algo que traz impacto para quem escuta, né? Para quem conta, porque às vezes o mais impacto dá para usar em vários sentidos, né? Agora, em relação à escolha, a gente não foi assim algo, sabe, especial. É mesmo a questão da palavra forte. Que impacto, quando você fala em impacto, você imagina em alguma coisa forte, né? Que bateu e marcou mesmo. Então, foi mais nesse sentido.
1: E como é que a revista contribui para aproximar pessoas, empresas?
0: Pois é, lá a gente fez parceria, né?
1: Os profissionais também, né? De cultura, que você deve focar também.
0: Lá foi mais nesse sentido de parcerias, porque como eu tô aqui, eu preciso de estar na comunidade no geral. E lá as meninas fazem bastante network mensalmente. Uhum. Então, com elas eu consigo, né, tá divulgando ali a revista, tá levando o profissional. Igual, por exemplo, tem uma amiga minha que ela sempre vai em encontros representando a revista. Então, tipo assim, aí ela fala, ó, mais impacto tá aqui, vai levar. Aí a gente tira foto, tira tudo, né, pra gente trazer pra dentro da revista. Então, a gente participa literalmente lá, mais do que aqui, né? Aqui, eu vou tentar fazer isso também, né? Porque eu acho que isso é muito importante. Nós fizemos um primeiro aí, e a ideia é essa, tá fazendo um mensalmente, né? E eu até chamei o João, não deu pra ele ir.
2: No encontro, verdade.
0: Pois é. Então, a ideia é essa. A gente está ali colocando ideias, trocando ideias, né? Todo mundo junto, porque eu acho que isso é bom para quem participa, no sentido de estar fazendo network, de quem quer aprender também. Sim, claro. Né? Porque, às vezes, o João tem alguma coisa que eu não sei o que vai me acrescentar. Eu também posso contribuir em alguma coisa que...
2: Com certeza.
0: Né? Então, é mais nesse sentido, esse network que a gente quer fazer presencialmente, esse encontro mensal. E futuramente não, né? Final do ano a gente quer fazer aquele lá que eu fiz o ano passado. Não, foi esse ano. Boa. Foi esse ano, foi em março desse ano. Só que como foi homenageado pessoas do 2025, pra gente, às vezes, a gente se tá perde, lá em 2025.
2: Né? Beleza. Tá, e como faz para as pessoas terem acesso à revista? Quem os leitores?
0: A revista é essa que a gente faz para brasileiros no exterior, a gente tem o site, né, que é revistamaisimpacto.org. Uhum. Agora, e também temos o Instagram, né, que é Revista Mais Impacto. Exato. Ele tem lá as edições no link na bio. E a daqui a gente está trabalhando já, o site também, que a gente vai ter também tudo no site. Mas, por enquanto... Tá no Instagram e também no WhatsApp, né? A gente sempre tá compartilhando lá no WhatsApp. Nós fizemos um grupinho lá, que eu quero crescer esse grupo, porque eu acho importante estar crescendo ele. E porque até para você trazer informação no geral, né? Vamos supor, olha, eu tô precisando aqui de saber qual farmácia tá de plantão. Lá em Itabacuri tem isso, né? Qual farmácia de plantão. Você pode estar contribuindo ali no grupo de várias formas, em vários sentidos, né?
1: Boa. Vamos fazer o seguinte, deixa eu fazer um breakzinho aqui mais um e na volta a gente fala do projeto Dor com Amor, pode ser?
2: Inclusive, Rony, antes de irmos para o intervalo, em um exemplar da revista, eu tive aqui a oportunidade de 9 páginas dedicadas a minha entrevista. E obrigado, viu, Sandra? Contando um pouco
0: da que agradeço, João.
2: Da minha estadia lá nos Estados Unidos.
0: Da experiência vivida lá fora, né? Porque é uma experiência danada, né, João?
2: Eu costumo dizer, só pegando um gancho aqui, já que estamos avançando o horário do intervalo, eu fui para os Estados Unidos com 38 anos de idade. Os 2 anos que eu vivi lá, 2 anos e meio quase, vale pelos 38 anos que eu passei aqui no Brasil.
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6: 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Estamos recebendo aqui Sandra Souza, diretamente dos Estados Unidos, passando por Itabacuri para os estúdios aqui da 100.9. É isso, Sandra, vamos lá. A gente tem pouco tempo aqui, né? E a gente não pode deixar passar despercebido, né? Esse projeto que você está aí também liderando, que é o projeto social, né? Dor com amor. Dor com amor, cara. Como é que surgiu isso aí? E esse nome, o nome é forte.
7: O nome é forte.
8: É forte. Então, como eu te falei no início, meu pequenininho foi diagnosticado com autismo lá nos Estados Unidos. E foi justamente nesse projeto, Dor com Amor. A moça me chamou para participar lá do projeto. E aí eu vi um vídeo lá que me chamou a atenção, que era o que meu filho fazia, sabe? Aí ela falou comigo assim, amiga, eu acho bom você procurar um profissional, que ele tem traços. E aí eu procurei, a gente foi no neurologista, ele tinha um suporte maravilhoso. E foi através desse projeto que eu me aproximei muito de mães, de experiência de mães, né? De onde eu encontro profissional para isso, para aquilo. O Gael, ele tinha tudo lá, ele tinha tudo. O suporte dele era top. E às vezes, eu acho que esse projeto veio, não foi por um acaso, né? Eu cheguei a conhecer todo o projeto e quando eu cheguei aqui, a primeira coisa que minha amiga me falou, amiga, vamos fazer o projeto aí. Continua o projeto. Só que eu estava num momento muito frágil, muito vulnerável, sabe? Eu estava para baixo. A gente... Não tem como. Eu sou um ser humano, né? E é isso. E aí... Só que eu precisava também de informação aqui. Eu voltei. E aí, meu filho precisa continuar. O que eu faço? Onde eu começo aqui? Porque eu não tive esse conhecimento quando eu estava aqui. Agora eu preciso. E aí eu tive a ideia da gente fazer um grupo de mães, né? De mães atípicas, uhum. Pra gente poder perguntar, qual foi o neurologista, qual isso, qual aquilo. E aí a gente fez o grupo. Quando a gente fez o grupo, eu vi a necessidade de tá abrindo associação, porque a gente precisa muito dessa associação. Ia ser realmente Dor com Amor, só que a gente teve que mudar o nome do projeto, porque a gente teve um probleminha lá quando foi fazer a viabilidade, e a viabilidade teve que ser negada, e foi com o nome Dor com Amor, que a gente teve uma demora lá, aí quando foi puxar no DBE, puxou o segundo nome, que era a opção Amor que Acolhe. Uhum. Mas esse é o motivo do nome Dor com Amor. E a pergunta, por que Dor com Amor? Sim, minha amiga sempre me falava, olha, dor, porque realmente é bem dolorido você tá vivendo com as pessoas nesse sentido, sabe? Porque você quer que seu filho seja igual ao do João? Sim, sim, como sim. Assim? O dele já tá falando o meu não? Meu filho tem 5 anos, não fala de

0: direito ainda. Então, esse atraso acaba dando uma dor profunda na gente, principalmente quando você sente que às vezes ele é um pouquinho negado, rejeitado nesse, né, de uma certa forma. Dói bastante. E o amor, porque realmente é um amor, parece que não é porque você ama mais um filho ou outro, mas você quer proteger o tempo todo. Se a gente pudesse estar em todos os lugares que ele está. Então, é um amor realmente diferenciado, sabe? Então, é esse o motivo do nome, que é uma dor, mas com um amor bem, bem imenso.
1: E as principais dificuldades, assim, Sandra, que você percebe, né, enfrentadas pelas famílias atípicas, né, pelas mães neurodivergentes, que você consegue captar, quais sejam?
0: Nós estamos tendo muita dificuldade. E é justamente esse o motivo que a gente tá finalizando essa associação urgente, porque a gente quer trabalhar bastante em cima disso, sabe? Porque eu acho que eu não estou comentando nada de questão política, mas realmente a gente está tendo muita dificuldade em dar continuidade a um tratamento que a gente começa. Tá bem difícil. Então, eu acho que nosso sonho
1: Não há
0: é
1: nenhum
0: que a
1: tipo de
0: associação
1: apoio,
0: dê uma melhorada nisso.
1: nenhum tipo de apoio, acolhimento assim no projeto, nada.
0: Ainda não temos porque o DBE ficou pronto agora.
1: Ah, tá.
0: E aí o nosso suporte é mais uma com a outra ali
1: Sim, o
0: mesmo,
1: boca a
0: né?
1: boca
0: Ó,
1: ali mesmo,
0: meninas,
1: né?
0: ó, tá faltando isso, que vão lá
1: Sim.
0: lutar. É mais nesse sentido, né? E às vezes uma informação, ó, você tem. O que que você faz quando tá assim? É mais informação mesmo, por enquanto que a gente tá.
2: E de que forma a revista Mais Impacto, não sei se vocês chegaram a pensar nisso, pode ajudar essas mães atípicas e esse projeto de vocês?
0: Então, na revista a gente, eu até coloquei lá, né, uma coluna para a gente falar sobre o projeto, que na verdade a gente pode trazer informação, né, João? Porque tem muita mãe que às vezes nem se tocou ainda que está na hora, né, de procurar ali um direcionamento de como tá ajudando seu filho e se ajudando também, né? Porque a gente precisa muito de um suporte emocional, e também direção. A intenção da revista, da coluna da revista é essa, é você poder estar trazendo informação e também acolhimento, né, para as famílias atípicas.
2: E como é?
0: Não,
2: Prossiga, Rony, vai.
1: e convivendo com essas famílias, Sandra, né? A convivência ali no dia a dia, com essas famílias atendidas, o que você consegue absorver para você também ali? Olha, eu tinha uma visão X, mas convivendo agora com elas, eu percebo que a ótica é assado, é assim.
0: Então, é uma particularidade danada, porque às vezes você pensa que tá difícil, ai meu Deus, meu filho não tá falando igual o meu não fala.
1: Mas o do
0: Aí de
1: outro.
0: repente você vê sua amiga ali que ela fala: "Nossa, eu não tô conseguindo dormir porque
1: Meu
0: ele não dorme.
1: Deus.
0: Eu não posso sair, eu não posso isso, não posso aquilo". Aí você fala: "Nossa". Aí você vai chorando junto com ela:
1: Sim,
0: "Nossa,
1: sim, sim.
0: né? Porque quando dói no meu, aí a dor do dela parece que a minha
1: Sim.
0: dor aumentou". Não, não é fácil.
1: A dor com amor.
0: É.
1: Boa. Legal,
0: É bem
1: cara. A
0: isso.
1: dor com amor, cara. E por que que é importante você falar sobre inclusão, sobre isso? A gente percebe que você gosta muito de falar sobre.
0: Eu acredito que hoje em dia, graças a Deus, a gente tá tendo uma evolução bem grande nesse sentido, né? Porque
1: Até de uma forma menos preconceituosa também, né?
0: sim. Hoje as pessoas estão bem nesse sentido, assim, ele é autista. Geralmente a pessoa respeita bastante, né? A gente ainda tem aquele problema, né, de pessoas que é distância, mas tem muita gente que entende, que já te acolhe bastante. Eu acho que isso é muito importante. A gente tem que trabalhar bastante isso. Tem muita gente que fala assim: "Ó, a gente tem que ir para a escola trabalhar com os pequenininhos". Sim, a gente tem que trabalhar com os pequenininhos. Mas eu acho que se você começar dos adultos, nesse sentido, se a gente começar dos adultos, a gente chega nos pequenininhos mais rápido.
2: A conscientização, no caso.
0: Sim. De você tá ajudando, tá entendendo, entendeu? Igual, por exemplo, vamos supor que a criança tem crise. E às vezes o adulto não sabe lidar, como que um pequenininho vai saber? Sim. Então, né, eu acho importante a gente fazer de cima para baixo nesse sentido.
2: Outro dia nós trouxemos a Ariane aqui, ela, qual o nome da...
1: Espaço Abraçar.
2: Espaço Abraçar. Ela também é mãe atípica, né, e tem esse Espaço Abraçar para uma clínica que cuida de mães atípicas e também das crianças atípicas. E ela foi feliz em dizer que antes, quando o conhecimento não era tão amplo sobre esses casos, era comum para a gente ver na fila de supermercado ou em qualquer outro lugar, em praça pública, a gente falar, menino manhoso, é falta de taca, dá umas duas chineladas que vai resolver. Né? Então hoje a gente vê que os estudos e a comunicação em geral, o alcance para esse diagnóstico, ele está mais fácil o acesso para a comunidade. E eu acho que hoje, acho não, tenho certeza, hoje as pessoas veem com outros olhos do que 10, 15, 20 anos atrás.
0: Sim, verdade. Agora, em relação ao acesso, eu acho que em partes, né? Porque, tipo, a gente tem... nós precisamos melhorar
2: muito. Ainda existe bloqueio no seu...
0: Muito bloqueio, muito. Lá na minha cidade mesmo, tem muitas mães que ainda... que tem o diagnóstico em mão e não conseguiu iniciar o tratamento ainda. E a gente sabe quanto mais demorar, vai ser pior, né, no desenvolvimento dessa criança. E também a gente tem adolescente, temos adulto, né, porque não teve aquele suporte inicialmente. Temos... Nossa, esse foi... Sábado, eu vi um depoimento de uma mãe que bem, bem emocionante, sabe? Ela falando que o filho dela, acho que tem 17 anos, e até hoje dorme com ela, que ele não consegue dormir sozinho. Aí ela não consegue arrumar nenhum namorado, porque ela precisa dormir com o filho. Ela tem isso na cabeça dela, que ela tem que dormir com o filho, sabe? Uhum. E aí você vê que talvez se tivesse iniciado um tratamento com esse menino lá no início, talvez o progresso dele já tinha facilitado um pouco a vida dessa mãe, né?
2: Tá, ô Sandra, agora você falou que seu filho tá com quantos anos? O filho
0: tem 5 anos.
2: 5 anos. Então ele foi diagnosticado nos Estados Unidos... 3 anos, mais ou menos, que ele tinha?
0: 2 anos.
2: 2 anos. O que que passou na cabeça de vocês quando recebeu esse diagnóstico? No, tipo, tô fora do meu nicho, fora do meu país, por mais evoluído que seja os Estados Unidos, mas tem aquela questão da rejeição de ser um imigrante e ilegal ainda, da maneira que vocês estavam. Como é que foi aquilo? Nossa, e agora? O que que nós vamos fazer?
0: Então,
2: que
0: na verdade,
2: pela cabeça naquele momento?
0: No momento a gente nem lembra desse detalhe, se você é ilegal ou não, né? Seu problema é ali. Eu acho que eu tinha outra visão sobre essa questão, porque para mim, só de estar falando que ele era autista, eu trazia um problema para ele também, sabe? Que, tipo, ele não vai ser aceito, a cabeça da gente vai a mil, né?
2: E no início lá houve preconceito?
0: Não, porque eu já estava no lugar certo, né? Que eu já fazia parte do projeto, que as mães se entendiam bastante. Então, não tive muita rejeição, já tive direção. Ela, faz isso, faz aquilo. Então, foi mais isso. E como ele é um menino muito amável, o Gael, ele não fala, mas ele entende tudo, né? Então, e ele é um amorzinho, então não tinha como...
2: Tá, como é que vocês tiveram a certeza do diagnóstico? Vocês passaram por um médico? Foi terapia? Sim. Como que isso aconteceu?
0: Nós fomos no neurologista, fomos também no... Ai, esqueci o nome. E aí, mas foi o neurologista mesmo que deu o diagnóstico. A gente fez uns exames lá para saber se ele poderia ter epilepsia, essas coisas. Graças a Deus, não. E aí foi mais a questão do atraso da fala mesmo.
2: Sim, mas em algum momento, quando vocês receberam esse diagnóstico, tipo assim, lascou, nós estamos por cá, pensou em desistir de lá e regressar pro Brasil? Como é que foi? Conta pra gente esse momento. O que veio na cabeça de vocês? Tanto de você quanto do seu marido.
0: Então, como nós tínhamos...
2: Vocês tinham acabado de chegar, né? Praticamente,
0: não.
2: Ou não?
0: Não, já tinha um ano, mais de um ano. Uhum. Como a gente tinha Medicaid, a gente tinha plano de saúde lá e tudo. Uhum. Então, a questão de volta, a gente nem pensou, porque, tipo assim, ali a gente já teria um suporte, né? Porque a gente ia conseguir marcar tudo no plano. E foi assim. Ele teve tudo mais rápido, porque como a gente tinha esse plano, procurava lá o número, qual fono que atende, qual isso que atende, e marcamos. Não tive muito problema com essa questão de começar as terapias, fono. Tinha uma profissional do ABA, que fazia ABA com ele em casa. Ela vinha todos os dias, de 9 às 3 da tarde. Todos os dias, na minha casa. Aí que eu não pude trabalhar mesmo mais, né? Porque ali ela virou rotina para nós. E tinha a nutricionista que ia na minha casa também uma vez por semana. Então, o suporte dele foi bem bom lá.
1: Beleza, vamos fazer mais uma pausazinha aqui agora, porque a gente precisa também falar que se tem uma coisa, né, que preocupa Sandra e João Teixeira,
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1: Já já a gente volta com a Sandra Souza aqui na 100.9.
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7: 9:10.
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13: Música e informação na medida certa para você, recebendo hoje aqui da nossa convidada Sandra Souza, como disse anteriormente, diretamente dos Estados Unidos, Barra Itambacuri, para os estúdios aqui da 100.9 da revista Mais Impacto. Falando em revista Mais Impacto, voltando ainda um pouquinho, falar da revista, Dana Santa, como é que a revista... Mais, quais foram os impactos, desculpa o trocadilho, né, que a revista Mais Impacto gerou nos vales, né, quando o pessoal, opa, temos aqui agora uma revista digital maravilhosa, como é que foi isso?
14: Então, nós fizemos um primeiro evento onde a gente mostrou o nome, né, da revista Mais Impacto. E onde a gente procurou estar homenageando pessoas que faziam diferença,
13: sim, sim,
14: na região, né? Eu lembro que a gente fez, acho que foram 22 homenageados.
13: Uhum.
14: E cada um ali em situação diferente, né? A gente tinha lá profissionais da comunicação, a gente tinha profissional da saúde, tinha... projeto social, tinha muita coisa, professor, tinha muitas profissões ali que realmente, muitos empresários também, que realmente eu acho que faz a diferença para os vales, porque essas pessoas, elas somam em casa, né? Quem trabalha ali, a gente sabe que banca famílias através daquela pessoa, né? Um projeto social que ajuda famílias através daquele movimento ali. Então, a saúde também, profissionais da saúde, que a gente sabe que é muito importante para a sociedade no geral. E na comunicação também, como é importante, né, você estar levando tudo isso para todo mundo. E a comunicação é bem isso,
13: né? A contribuição da revista para essa turma toda, que você acha, na sua visão?
14: É a visibilidade, né? Porque, e também a questão de você estar podendo mostrar um pouquinho do que é isso, do que é o que você faz. E eu acho que a visibilidade para essas pessoas é muito importante. Um reconhecimento, né, do trabalho que elas fazem na vida das pessoas.
13: Deixa uma mensagem aí para esses empreendedores, aí, essa turma toda, né, que ainda não acredita no seu próprio potencial, né?
14: Então, eu acho... Eu escutei uma frase de um aluno, de um menino que foi aluno meu no ensino médio. E essa frase eu achei ela bem interessante, que ele fala comigo, que ele fala na entrevista que empreender é muito solitário. E realmente eu acho que é bem isso, né? É bem solitário. E a intenção da revista é tirar um pouquinho dessa solidão, né? Da gente estar trazendo todo mundo para ficar um pertinho do outro, trazendo ideias que gira ali, né? Para os empreendedores no geral. E eu tenho também um mentor que me ajuda bastante, ele ainda está nos Estados Unidos, o Marcelo Gabbana. Ele fala também que a gente precisa vestir a camisa da sua marca, né? Que você precisa estar visível com sua marca. E eu acho que uma pessoa que aproveita qualquer movimento para poder estar levando o nome da sua marca, isso é muito importante, né? E o meu convite é esse. A gente vai estar fazendo movimentos, encontros de empreendedores, de empresários, de movimento social. E venham participar com a gente, que eu tenho certeza que não vão se arrepender, porque é uma conexão maravilhosa. Só de você tá ali com uma pessoa que tem uma ideia diferente da sua, mas que talvez possa casar com a sua, né? Isso a gente só sabe vivendo na prática, né? Então eu acho bem interessante a gente fazer valer um movimento desse, que a minha intenção é essa, poder estar fazendo mensalmente esses encontros. Talvez não dê para você ir nenhum, mas faça um esforcinho para ir no outro, porque vamos crescer todo mundo junto.
13: Como é que você prospecta ou vislumbra a revista lá na frente? Tem algum plano, projeto, assim, que em mente, que vocês precisam esfregar as mãos e falar, vamos, mãos à obra, vamos colocar isso em prática?
14: Nossa, menino, você acredita que hoje o meu maior objetivo, o meu maior sonho seria estar imprimindo a revista?
13: Sim, sim.
14: Porque mesmo que a gente sabe que é só um, né, que o digital é mais prático e dá para abranger mais, mas para o empreendedor, isso é muito importante, você ter ali...
7: A revista física impressa.
14: Isso é mais... Para mim, na minha ideia, no meu pensamento, é mais para o empreendedor, sabe?
7: Sim.
14: Porque você ter ali na sua mão alguma coisa... Olha aqui, eu contei aqui minha história. Olha aqui, minha empresa está aqui nessa revista. Eu acho que... bem interessante, meu propósito.
7: E ampliar o alcance também, porque você não fica somente só no digital, mas você vai para o impresso. Tem pessoas que, por exemplo...
14: Tem gente que gosta de ler...
7: Exato, gosta do físico, de pegar. Por mais que tenha o celular, o advento da internet na mão, mas tem gente que tem o prazer de ter o material na mão, de sentar na poltrona, no seu lugar de predileção, para fazer a leitura e folhear e ler,
14: verdade.
7: E ter o hábito da leitura.
14: Verdade.
7: A gente sabe que para caminhar sozinho é muito complicado, né?
14: Bem, é impossível praticamente.
7: Exatamente. Então, para a revista acontecer, você tem um staff, você tem pessoas que trabalham com você. Por exemplo, quem me entrevistou foi o Igor, que é jornalista em Governador Valadares. Pode falar dessas pessoas, fica à vontade.
14: Então, como eu falei no início também, o Franco foi a pessoa, ele é jornalista e também professor universitário. Ele foi a pessoa que desenhou a revista comigo. Então, eu acho que, como eu falo, ele é o fundador da revista junto comigo. E eu lembro quando eu tive a ideia da revista, foram 5 ou 6 pessoas. Foi o Franco, a advogada Letícia, a nutricionista lá dos Estados Unidos, Isabel Guerreiro, Neirinha Lago, que é neurocientista, e... Perdão se eu estiver esquecendo de alguém aí, viu, menina?
13: O pessoal vai perdoar, com certeza, claro.
14: Então, claro. É o que você falou, não dá para fazer sozinho, né? Eu preciso dessas pessoas para poder estar junto comigo, levando conhecimento, levando informação, né? E também essas trajetórias inspiradoras que a gente tem aí na revista, uma mais inspiradora que a outra.
13: Sandra, a sua história é maravilhosa, obrigado por ter vindo aqui, né? A gente agradece muito.
14: Eu quem agradeço.
13: Sua presença aqui. Infelizmente o tempo é curtíssimo.
7: Não, e detalhe, eu vou fazer um depoimento aqui.
13: Sim.
7: Foi ela que se ofereceu para vir no Resenha, viu?
13: Que ótimo.
7: Porque ela acompanha meus stories, sim, meus status, e ela perguntou, que dia que eu vou no Resenha?
14: Eu falei do dia. Ah, eu fiz uma pergunta para ele também.
7: É delícia. Falei do dia que você quiser.
14: Fiz uma pergunta para ele também, que eu gostaria de ter lá na revista essa resposta, viu? Hã? Você lembra que eu te perguntei por que o nome Imigrante?
7: Boa. Imigrantes.
14: Imigrantes da rádio.
13: Você pode até fazer uma matéria com o nosso diretor.
14: Sim,
13: o...
14: eu falei isso com ele.
7: Eu falei com ela, falei, passei o contato do Rômulo. Aí eu expliquei pra ela um pouco, né, da história.
13: Sim.
7: É porque Teoflotone, pelo fato de ser colonizado por alemães, então vieram muitos imigrantes da Europa pra cá, em especial da Alemanha. Então, o nome Imigrantes. O nosso presidente, que Deus o tenha, o Luiz Leal, que foi prefeito em Teoflotone, deputado federal, ele teve a sabedoria de lutar por uma concessão de rádio, posteriormente da TV, que nós somos uma rede, né? TV e rádio. E em homenagem a esses imigrantes, ele colocou o nome na emissora de Grupo Imigrantes. Hoje nós somos o Grupo de Imigrantes de Comunicação.
14: Você entendeu a importância de uma história contada, que tem muita gente com certeza não sabe.
7: Mas quem vai te relatar isso melhor é o nosso diretor, Rômulo Lancama, que
14: eu vou entrar em contato com ele, pode deixar, vou entrar em contato. Obrigada. Viu?
13: Fala aí como é que faz para encontrar a Sandra, as redes sociais da revista, da Sandra, fala tudo.
7: Fica à vontade.
13: Telefone de contato, redes sociais, fala tudo.
14: Eu ainda estou usando o contato de lá, então tem muita gente que às vezes tem dificuldade de entrar em contato, mas é só colocar o mais um na frente que vai funcionar direito.
13: Então, das suas redes sociais aí.
14: E as redes sociais eu tenho da revista de lá, que é revista mais revista underline mais impacto. E a daqui mais impacto regional dos vales.
13: Isso
14: é o Instagram. Instagram.
13: Arroba mais impacto.
14: Isso.
13: Regional, tudo junto, né?
14: Isso.
13: Beleza. Que legal.
14: E tem o site.
7: Lá, né? Acha os conteúdos, os links, o link, né?
14: O link da primeira edição na Regional dos Vales. E na outra a gente tem o site, né? Que tem as edições anteriores. E tem a última edição, tá lá no link também.
13: Mais impacto
14: na bio.
13: Regional, né?
14: É isso.
7: Tá, quem é o... É o professor da universidade que você falou, que é o jornalista responsável?
14: Franco Dani.
7: É o Franco, né?
14: É.
7: Legal. Ele que faz toda a correção?
14: Ele faz a reportagem principal.
7: Uhum.
14: E ele sempre dá uma olhadinha no resto para me falar se ele gostou, me dá a opinião dele, sim, né?
13: Sandra, você tem muitas histórias bacanas, legais, assim, a passagem sua para fora do Brasil também, tudo, o filho especial, né? E aí, você parece que é uma mulher muito ativa, né? A gente percebe isso. E que legado você quer deixar para essas pessoas que te acompanham, né?
14: Então,
13: através do seu trabalho, né?
14: Eu acho que a gente tem que ter muita humildade e gratidão, sabe? E eu acho que a gratidão é um legado que a gente não tem como não deixar. Porque... tudo que eu sou, eu dependi de alguém, sabe? Sim, sim. Eu precisei de alguém. Então, eu sou muito grata a todas as pessoas que Deus colocou na minha vida, aqui, lá. Só bênção, só pessoas assim que somaram bastante, sabe, para o meu crescimento. Então, o meu legado mais é a gratidão mesmo.
13: E a maior lição, Sandra, nessa tua trajetória aí, né, que os desafios, né, a lição, desafios, o que que isso contribuiu para o seu crescimento? O que que se ensina para Sandra para seguir a vida?
14: Deus na vida da gente o tempo todo, porque se não fosse Deus, eu não sei o que seria de mim, eu não sei o que seria da minha família, porque foram vários recomeços, né? A gente recomeçou lá, recomeçou aqui. Então, e se você não tiver um psicológico bem bom, não é fácil, né?
7: Não mesmo.
14: Então, eu acho que eu agradeço a Deus por esse poder dele na minha vida, por ele ter me segurado dessa forma, assim. Que eu lembro quando eu tive a notícia que você vai partir agora, para mim era como se eu tivesse morrido, sabe? Foi um luto, assim, que meu coração cortou. Acabou, para mim, assim, acabou, né? Que a gente tem um medo danado de voltar. E de repente, o meu pequenininho abraçou minhas pernas, assim. Eu olhei para ele e falei, acabou nada. Eu tenho vida. Uhum. Eu preciso ter vida. Né? Então, eu acho que Deus foi o responsável por essa força que eu tive, que eu tenho e que eu quero ter, sabe?
13: Sei que frequenta alguma religião, assim, católica, evangélica...
14: Eu sou cristã, lá eu batizei na igreja evangélica, mas eu acredito que não é a questão de religião, sabe? É a questão mesmo de
13: você e Deus, né?
14: Você e Deus.
13: É você e Deus, ali no seu quarto, seu momento de reflexão ali.
14: É, porque é a fé eu acho que não tem muito essa questão de...
13: Logomarcas, né?
14: Não tem. É verdade, é você e Deus mesmo.
13: É verdade, boa. E o que ainda está por vir na vida da Sandra Souza para a gente encerrar em grande estilo? Fala para eles aí.
14: Pois é, nossa, meu...
13: Cabeça tá fervendo ali com ideias.
14: Eu sou desse jeito, você acredita? Então, por isso que eu me considero empreendedora mesmo, então, porque a minha cabeça ferve o tempo todo.
13: Então fale tudo aí para eles, por favor.
14: Então, como a nossa revista é regional... A minha ideia no momento é você estar fazendo eventos em lugares diferentes, né? Nós fizemos em Tambacuri o primeiro, eu gostaria de fazer em Teoflotone o segundo. Eu tenho uma proposta para fazer em Poté o próximo. Então, eu gostaria de estar fazendo nesse sentido, sabe? Tem uma em Ipatinga, mas a gente não fechou ainda. Valadares também. Então, eu quero... que o vale fica unido, viu? Vamos juntar o vale aí, os vales, né?
13: Sim. Ô, Sandra, você queria abusar, desculpa, sua boa vontade. Essa experiência sua nos Estados Unidos, né? Como é que ela transforma a sua visão sobre empreender? Né? Como é que ela muda? Sobre empreender, comunicação, network, tudo isso.
14: Muda totalmente, porque eu não tinha esse contato com isso, né? Com movimentos de network. Nunca tive interesse também. Aí, de repente, lá teve uma moça que me convidou para um primeiro movimento que ela fez. Ela trabalha com seguro de vida, com benefício em vida. Uhum. E ela sempre faz movimento. E aí eu fui. E aquele tanto de mulher, cada uma... E achei aquilo interessante, porque realmente é um momento de você estar conhecendo pessoas, né? E até tá fazendo ali uma coisa que vai mudar a sua vida. Porque talvez, para mim, minha ideia não é nada. E de repente a pessoa, nossa, que legal. Vamos fazer isso aí, tô junto com você, né? Então eu acho que o importante é isso. Porque às vezes você descobre coisa que você nem imaginava que poderia estar fazendo. Igual no meu caso. Depois desse movimento dela, a gente começou... foi ela que me direcionou para o Gringas. Ela era embaixadora em Palm Beach e me direcionou lá para Fort Lauderdale. Então, se eu não tivesse começado a frequentar os movimentos dela, eu não teria conhecido esse outro movimento. E eu acho que importante é isso, porque se você não participar, você não vai ter a oportunidade de ter sua mente aberta, né? De querer crescer, que eu acho que isso é muito importante, o querer crescer. Que a gente, por mais que você tenha sua vida estável, mas... Você querer mais não é pecado, não, né? Eu acho que isso é muito importante, você querer crescer.
13: Mais uma vez, obrigado. E tá tranquilo agora? Tá calminha agora? Tava aqui gelada, moça.
7: Nossa, nossa, calma, você trabalha com comunicação. É. Mas eu sou dos bastidores, aí nós estamos nos bastidores.
14: Não, eu tenho uma dificuldade danada com principalmente com a câmera. O Gabano, o Marcelo Gabano, sempre fala comigo, sua marca precisa do seu rosto, cadê Sim. você? Cadê você? Aí, mas eu tenho muita dificuldade de ficar ali, ó.
13: Sim, sim,
14: porque
13: sim.
14: Um vídeo, ele precisa, né, de
7: espontaneidade. Tá, eu vou, né, te fazer uma pergunta já dando uma sugestão. Você não pensa em expandir a Mais Impacto para um podcast?
14: Pois é.
7: Porque essas histórias contadas dentro da sim. revista, eu acho que poderia ser contadas também através de áudio ou imagens, além...
14: Ótima ideia, sim.
13: E traga até pra cá, se quiser, né, João Teixeira?
7: Sim.
13: Traga pra cá também.
14: Ó, oh, maravilha.
7: Por exemplo, como todos os programas, como todas as pessoas que a gente traz pra cá, elas sempre têm histórias maravilhosas pra ser contadas. Até então, o convite, você veio pro programa pra falar dessa experiência com comunicação. Só que aqui... Eu, particularmente, a gente, nós conseguimos descobrir, não. Nós foi revelado que você voltou para o Brasil deportada. E você contou uma história que, basicamente, eu não conhecia e, tal, com certeza, a maioria dos ouvintes. O que é ser, como é ser deportada. E olha que você não esmiuçou, você não entrou a fundo do que vocês passaram na deportação. Da mesma forma que a sua família sofreu uma deportação, muitas outras pessoas, muitos outros brasileiros da nossa região tiveram o mesmo sofrimento ou até pior do que você, entendeu? Então, acredito que esse podcast venha somar e, se você conhece casos parecidos com os seus, traga aqui pra gente, por resenha, faz esse network que eu tenho certeza que será um programa maravilhoso e que também para alertar as pessoas que têm o sonho, tão sonhado.
14: A expectativa que o tão sonhado, que é a virada de chave.
7: Vou fazer uma redundância. O tão sonhado sonho americano. Que as pessoas, quem tá aqui que não conhece a realidade lá, acho que é mil e uma maravilhas. Uhum. Talvez que seja até para abrir a mente das pessoas para ter uma visão diferente do que é os Estados Unidos.
14: Ter uma noção da realidade, né? Sim. Que realmente é só lá, viu? É pior que a gente fala, João, mas aí as pessoas começam a comparação. Fala assim, ah, mas com você aconteceu assim, mas fulano... Eu fiquei até um pouco meio constrangida no início, porque às vezes a pessoa me fala, você ficou lá quanto tempo? Eu falo, fiquei 3 anos e meio. Nossa, mas fulano tá lá há...
13: 10 anos.
7: Há 20 anos.
14: Não, há 5 meses, já comprou fazenda, já comprou casa. E, gente, será que onde que eu errei? Então, tem isso também, sim, né? Porque às vezes a pessoa... Tem gente que quer entender que realmente é difícil, mas tem gente que quer entender que você que não conseguiu, você que é o problema.
7: É
14: o
7: emprestado. Já me falaram isso, nossa, mas fulano tá aí há 8 meses, já tá, né? Aí, já tem isso. Desculpa, então fulano tá traficando aqui.
14: Eu fiquei sentida, falei, gente, o que é que eu fiz de errado, será? Porque...
7: É porque a gente tá lá, a gente conhece a realidade, sabe como é que é.
13: É isso, então, por favor, aí o convite tá feito aí, se tiver, né, João Teixeira, a gente aceita.
14: Ai, amei o convite,
13: a gente aceita de bom,
14: viu,
13: grado.
14: Amei, vamos estudar, vamos.
7: Vai passando o network também das pessoas que você conhece, que é claro que quer se expor, né?
14: Sim.
7: Talvez nem todo mundo tenha a mesma coragem que você tá tendo de falar que foi deportado e tal. Você conta isso sem erro nenhum, sem problema algum.
14: E é porque essa dor já saiu do meu coração, né? Que, como eu te falei, naquele dia lá, quando eles me falaram, eu morri, acabou minha vida. E tipo assim, né?
7: A vida segue, né?
14: Quando, depois você entende, fala assim, gente, eu tô indo pra casa, eu tô indo pro meu país, família, minha família. Amigos,
7: no lugar onde eu sempre vivi.
14: Cresci. Nossa, eu sempre sobrevivi lá, por que acha que agora vai morrer?
7: Sim.
13: É isso.
7: Então é isso, obrigado pela presença.
13: Obrigado, Sandra.
14: Ah, eu que agradeço, foi
13: Volte
14: maravilhoso.
13: Quando quiser.
14: Viu? Ai, obrigada.
13: Beijo, bom fim de semana pra você, valeu.
14: Obrigada pra vocês também.
13: Já, sequência musical aqui da 100.9.

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6: Sextou com essa de só musicão aqui na Rádio dos Melhores Ouvintes, 937. A partir de agora, então, você participa com a gente aqui. Continua participando através do WhatsApp, mandando alô, mandando beijo, mandando abraço, interagindo conosco, pedindo a sua música. É o Hits da 100 que começa no som legal da 100.9 FM. E sem muitas delongas, tem Turma do Pagode, Menos é Mais, Investigador.

0: Calvin Harris. No sextou da 100.9, né? Pedrada aqui pra gente começar lá em cima, jogando o astral lá nas nuvens. Summer, Backstreet Boys, As Long As You Love Me. E ainda turma do pagode, Menos é Mais. Que parceria espetacular, hein? Investigador. Só pra gente começar, irmão. Então hoje é sexta-feira, fim de semana, sucesso. Ótimo dia pra você que tá chegando agora aqui na frequência 100.9. Você é muito bem-vindo.
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0: Hora certa em Teófilo, agora faltando 12 minutos para as 10 da manhã.
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4: Deixa eu mandar aqui um beijinho carinhoso para a nossa querida ouvinte Cláudia, lá no Matinha, também Edneide, curtindo a programação da 100.9. Beijo grande para vocês, obrigado pela companhia, tá? 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

0: Chapeludo! É, Nando Moreno e Rio Negro Solimões aqui que fala, conta a história, né, de uma mulher da cidade grande, né, que trabalhava com bancária, né, e que se apaixona por um peão do campo, o tal aí, o famoso Chapeludo, né? E essa mulher larga tudo para viver com ele na roça. É muito corajosa ela? Ela é uma mulher que tá querendo ser feliz, é isso. Chapeludo, meu amigo Beto gostou, né, Beto, do Chapeludo? É, senti que você dançou aí, arriscou uns passinhos, você dança bem, Beto, gostei.
1: Pois é, bom dia, Rony, bom dia, galera ligada aqui na nossa 100,9, prazer imenso estar participando aqui com
0: tomou
1: vocês.
0: Tomou as aulas com o João Teixeira, Beto, foi?
1: Oi?
0: Tomou as aulas com o João Teixeira, foi?
1: É, João Teixeira é fera, né?
2: Ainda não.
0: Oi, mas aula. O cara tava dançando aqui, Chapeludo, já você perdeu, tava lá na cozinha comendo pão, lá, um ovo. Aí perdeu o Beto aqui, dando largando os passinhos aqui.
2: Pede valsa, moço.
0: Dois pra lá, dois pra cá. O cara, além de repeiro, riporroseiro, empresário, fazendeiro.
2: É dançadeiro.
0: É dançadeiro.
1: O homem é bom, o homem é espetacular.
2: Isso é filho do Donatiana, rapaz. Tá achando que...
0: Donatiana tá bem, né, Beto?
1: Minha mãe sempre gostou de dançar.
2: Ai, ai, ai. Eu não sei, eu já dancei uns toques com ela já, ué.
1: É, a velhinha é danada. 90, tá. Eu acho que vai emplacar 91.
2: Amém. 90 já, Roberto?
1: 90.
2: Amém.
0: Que benção. Tomando água, o passarinho não bebe ainda, tá carinho escondido?
1: Eu acho que ela não tá aguentando muito. Eu acho que arriou as
0: batalhas. É, sério?
1: Esse dia ela tava no Iborocochô.
0: Donatiana, Donatiana.
1: Tá faltando álcool. Você vê ela me embora com o chuva, assim, tá faltando combustível.
2: Eu tenho a memória dela aí na praia, a vez que ela foi pra praia com a gente.
1: Ela é, dela vai sequencialmente, né? É, minha irmã, ela mora com minha irmã, Mislene, né? Mislene Gomes, um abraço pra Mislene e o filho dela, Alan.
0: Mislene?
1: Ela chama Mislene.
0: Olha, nome de artista, hein?
2: Mislene. É a mais nova, né?
0: Um artista dos
1: anos 70. A mais nova tem quase 50 já.
0: Ô, Beto, um artista dos anos 70 chamava Mislene. Mas apresentava no Chacrinha na sua época.
1: São poucas Mislenes, na verdade.
2: E Mislene, um abraço pra Mislene. Mislene é Robertinho de cabelo, viu? Você conhece?
0: Não.
2: Aí. Olha pra Robertinho, coloca o cabelo nele. É Mislene, purinho.
1: Não, ela é mais bonita, né? Mislene é
2: óbvio, né?
1: Óbvio, como diz o outro, óbvio. Um abraço pra Mislene, abraço também pra minha irmã Etelvina, tem um tanto de irmã, rapaz. É a mulherada danada, são nada mais, nada menos que seis irmãs, né? E um irmão apenas. Uhum. Somos oito vivos, dois faleceram ainda cedo na roça. Era um barrigão que dava na...
0: Mãe Lombriga, fala, né? Beto?
1: É Malina. Eles falam tal de Malina.
2: É, Malina. Teve pessoas que faleceram de Malina.
1: Você já ouviu falar nisso, né, João? Ouvi. É, disse que tomava muito banho de cachoeira.
2: Aí, era lombriga? É esse pé da cólera.
1: Não.
2: É tipo a cólera.
1: Não é. Tipo. Era zona rural.
0: A barriga crescia, era?
1: É, ficava com barrigão. Cara, e morreram já. Eu pensei
2: era que... água contaminada.
1: Eu pensava, ó, pra você ver como é que a gente conversa com os pais da gente, né? Com a mãe, mesmo anos depois. Aí, às vezes, surgem algumas curiosidades. Outro dia eu fui perguntar pra mãe e pra minha irmã mais velha, né? Que chama Lia. Mora aqui no bairro Tabajaras. É mais velha, tem 66 anos, né? Aí ela conheceu, obviamente, os dois maiores que morreram, né? Era José e Maria, os dois.
2: Eles seriam os mais velhos?
1: É, teriam, na época, eu acho que morreu entre 8 e 10 anos de idade. Já grandes, né? Pra aquela época.
2: Bem
1: uma criança hoje que mora com essa idade aí é comoção total, né?
2: Por com conta, certeza.
1: Só que aquela época era na roça, não tinha vacina. Hoje não. A criança nasce, gente.
2: O conhecimento, gente, era pouco.
1: O SUS, né? Sistema Único de Saúde, é maravilhoso. A criança nasceu ali, João. Independente onde nasça, já faz ali aquele teste do pezinho, recebe ali uma gama de vacinas, de diagnósticos, né? E vacinas, são muitas vacinas que a criança recebe. Antigamente tinha o quê? Paralisia infantil, porque não tinha.
2: Eu tive um irmão que morreu de meningite.
1: Ah, você teve um irmão falecido? Então eram pra ser quantos?
2: Era 15.
1: Maria Valeime.
2: Meus pais contavam, minha mãe conta ainda, que minha mãe tá viva. Ele faleceu com 6 meses. Foi a época que teve um surto de meningite na região. E eu tive um irmão que faleceu de meningite com 6 meses.
1: Meu Deus do céu. Cara, hoje, né, quando a gente depara com uma mulher que tem 5, 6 filhos...
2: Ele era do meio. Ele era entre Josinei e Josilei.
1: Ah, certo. Então, que pena, né, cara? Então, você seria um 15.
2: Nós seríamos 15.
1: São 13 vivos?
2: 12.
1: 12, né?
2: Faleceram 3.
1: Faleceram 3 pequenininhos?
2: É, na verdade, teve esse com 6 meses, né, que faleceu de meningite. Os outros dois seriam mais novos do que eu. que era um rapazinho e uma menininha.
1: Uhum.
2: O rapaz nasceu com problemas de deficiência.
1: Uhum.
2: Parece que o pai contava que ele nasceu sem cérebro, algo assim.
1: Ah, então.
2: E que os médicos chegaram e falaram com meus pais de cara, falaram que era melhor ter desligado o balão, para desligar o balão de oxigênio, para a gente se autorizar. Eles autorizaram na época, assinaram um termo, enfim, foi isso. Já nasceu, tipo assim, ele teve horas de vida somente.
1: Entendi.
2: E a menina morreu dentro da barriga da minha mãe.
1: É, então foi ele nasceu com a cabeça bem pequenininha, né?
2: Isso. Seria a espécie da microcefalia hoje,
1: isso, tipo. Mais ou menos isso aí. Enfim, gente, são situações curiosas, né? A gente entra num assunto, sai em outro e vai pro outro. E onde é que a gente já tava? Lá na família de João e na minha lá da roça, lá de Topázio, salvo engano, Corre da Fumaça. Enfim, é essa situação, mas eu gosto muito do forró, que foi o que motivou a gente a entrar nesses outros assuntos, né? Gosto, a família forrozeira, a galera lá, alguns hoje são evangélicos, mas já dançaram forró, né? Eu acho que se tiver forró na igreja, eles dançam do mesmo jeito, enfim, por aí vai. A galera lá já tem a música na veia, beleza? Enfim, daqui a pouquinho, meio-dia, a gente vai trazer aqui no nosso Jornal Imigrantes, hoje, sexta-feira maravilhosa, 7 dias decorridos do mês de agosto de 2026. A previsão do tempo para a tarde de hoje é de céu com muitas nuvens e aberturas de sol, tá? A noite também será com muitas nuvens, a máxima prevista para hoje, 32 graus, já estamos passando os 30. E a mínima pela madrugada foi 16. Então, meus amigos e minhas amigas, amplitude térmica de 16 graus, da metade pulou para o dobro. Pois é, então na madrugada foi 16, agora cedinho estava um friozinho gostoso, com cerração lá na região de São Jacinto. E a máxima de hoje, né, na tarde, deve atingir um pico aí de 32 graus, que não é pouca coisa não, viu? Não é pouca coisa não, meus amigos e minhas amigas, em se tratando de inverno, que ainda estamos no inverno 2026, beleza? Olha, Expo Norte, que é a Mostra Empresarial do Nordeste Mineiro, começa na próxima quinta-feira, dia 13 de agosto. Eu bati um papo com o presidente Ricardo Bastos. Ele vai falar com a gente daqui a pouquinho no Jornal Imigrantes, beleza? Mais um jovem motociclista morre em grave acidente na BR-116. A fatalidade que vitimou esse jovem Kleber Pereira Figueiredo, de 36 anos, foi registrado na noite da última quarta-feira entre as cidades de Catuji e Caraí, próximo ao local onde aquele Celtinha bateu de frente com uma van, né? E o motociclista não era habilitado. Que pena, né, gente? Agosto Lilás, sirenaço e caminhada no centro de Teoflotone reúne centenas de mulheres e autoridades. A ação faz parte do movimento de enfrentamento da violência contra as mulheres em comemoração dos 20 anos de criação da Lei Maria da Penha. Um abraço aqui para a doutora Cecília Maciel, ela que é presidente da Comev, né, Comissão Municipal de Enfrentamento à Violência contra a Mulher, eles que fazem um trabalho maravilhoso, um movimento bem bacana. Parabéns aí, doutora Cecília, pelo que tem feito aí junto às mulheres aqui de Teoflotone, tá bom, minha amiga? Ao vivo, nós vamos falar com o vereador Renato Teles, em destaque, a grande festa do bairro São Cristóvão, que começa hoje, viu? A partir de hoje, atrações Edmilson Batista, Coringuinha do Forró, são as grandes atrações desse evento maravilhoso, beleza? E quero mandar um abraço aqui pro advogado Isaac Melquides, ele que tá lançando seu primeiro livro, nesse sábado, lá na cidade de Franciscópolis, né? Moeda Municipal, Ticket Feira, é um projeto bem bacana aí que é desenvolvido lá pela Prefeitura de Franciscópolis, e o doutor Isaac transformou isso em livro, é bem interessante. Vamos falar com ele também no nosso Jornal Imigrantes. No mais, um abraço, João Teixeira, um abraço, Rony Martins.
3: Valeu, Beto.
1: Continuem aí a esquentar essa sexta-feira maravilhosa. Sextou, bebê. Final de semana chegou, é alegria, é festa, é diversão. Tamo junto, valeu.
3: E dinheiro na conta, é isso.
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0: O britânico Simon Webb aqui na manhã com No Worries. Isso é uma mensagem de esperança, né? Encorajamento e resiliência. A letra aborda a superação de momentos difíceis, lembrando que a vida vai mudar para melhor, mesmo nos dias mais sombrios. Uma melodia maravilhosa. Aqui na manhã, 5.9 para você, Simon Webb com No Worries. 10 e 17. Bom dia, boa sexta. 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
1: Fim de noite, Panda, Ícaro Gilmar, Humberto e Ronaldo e Mariana Fernandes. Ficou legal, cara. Muito bom. 10h32, já tem 12 dupla. Duas músicas do seu artista favorito aqui na programação da rádio que só toca música boa.
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1: Entre off agora, 10h33.
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0: Pois é, Dose Dupla com esses caras que quebraram tudo nos anos 80 e 90, né? Simple Minds, nos vocais aí do Jimmy Cass, essa banda de rock escocesa que atingiu o ápice, né, em meados aí dos anos 80 e 90. Quebrando tudo. Na altura, o vocalista Jimmy Cass foi casado até com a Queen Rides do grupo Pretenders, né? Esses caras, muito bom, velho. Isso era muito bom. E como é bom recordar, né? A gente vai lá nos arquivos da 100.9 e traz isso pra você viajar no tempo aí e recordar aí grandes clássicos da música. Don't You Forget About Me e ainda Alive and Kicking. Vamos mandar essa dose dupla, especialmente pra um cara muito querido lá no Mercado Central, que é o nosso amigo Júnior, né? Juninho. O homem é dessa altura, 2 metros de altura, né? Mas Juninho, né? E o cara tá sempre ladeado pelo seu fiel escudeiro Johnny, o homem daquelas pele de porco torradinhas maravilhosas. É, tá lá curtindo a programação da 100.9, como sempre, e adora esses flashbacks que a gente toca aqui na programação da rádio. Então, especialmente pra você, é um ouvinte querido também, né? Que adora viajar no tempo e matar sempre aquela saudade muito especial.
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0: É isso agora, 10h49, João Teixeira, notícias.
5: O Rony, fenômeno El Niño, né, que a gente estava comentando aqui em outros programas.
0: Sim, sim.
5: É, então temos alerta de aulas suspensas e tornado. Vamos ver os impactos do ciclone bomba pelo país. Fenômeno provocou tornado e granizo no Rio Grande do Sul, enquanto o estado do Rio de Janeiro e cidades no litoral de São Paulo suspenderam aulas devido à previsão de ventos de até 110 km por hora. A formação e o avanço de um ciclone-bomba no sul do Brasil já provocou uma série de eventos climáticos severos em diversos estados do país. O fenômeno, que teve início nesta quinta-feira, no caso ontem, dia 6, resultou na passagem de um tornado no Rio Grande do Sul, com queda de granizo, suspensão de aulas em cidades do litoral de São Paulo e também no Rio de Janeiro, e além de novos alertas, né? No primeiro dia de ciclone, um tornado atingiu a região entre os de granizo, suspensão de aulas em cidades do litoral de São Paulo e também no Rio de Janeiro, e além de novos alertas, né? No primeiro dia

0: furacões em menos de 15 dias, quando eu morava na Flórida, nos Estados Unidos, eu te falo, cara, é desespero, não é mole não. Vamos orar ou rezar para os católicos, para a população do sul do Brasil, nos estados do Paraná, não nessa ordem especificamente, né? É Paraná, Santa Catarina, Rio Grande do Sul e boa parte de São Paulo e Rio de Janeiro, como foi dito aqui na matéria. Mas aproveitando a oportunidade, eu não poderia te deixar de falar que hoje, Rony Martins,
1: sim,
0: comemora-se o quê, você sabe?
1: O dia do...
0: Pra você.
1: O dia do... não sei, não tenho ideia.
0: Hoje sextou.
1: Sextou.
0: Nada melhor que o dia propício.
1: Tomar uma.
0: Exatamente. Hoje é o Dia Internacional da Cerveja, Rony Epa! Martins. Homenageando a cultura das cervejarias e os profissionais do setor. Vai tomar uma hoje?
1: Sinceridade, eu não sou muito amante de cerveja,
0: ah, não?
1: Cara. Eu tomo uma tacinha.
0: Ah, você gosta de um drinkzinho.
1: É, eu tomo uma tacinha assim, mas não é o meu forte. Juro, não é o meu forte. Prefiro mais um vinhozinho, uma caipirinha. Né? Mas assim, no calor desce muito bem, eu acho legal. Mas na praia.
0: Uhum.
1: Mas assim, no geral.
0: No geral, você gosta, né, do coquetelzinho?
1: É, um vinhozinho.
0: Ó!
1: Isso!
2: Chega de canseira.
1: Dia de comemorar, né?
0: É.
1: Cerveja. É isso. É o dia então da.
0: Dia da Internacional da Cerveja.
1: É, isso aí, cara. Então, hoje parabéns aos tomadores. Você parou, né?
0: Nessa classe eu não pertenço mais.
1: Você parou de tomar mesmo.
0: Parei, agora, amigo, né? Parei mesmo. Parei, não tá me fazendo falta. Boa. Inclusive, ontem tava na roda de amigos. Deixa eu mandar um abraço aqui pra Ralf, a turma lá do Pia 7, Graça Tobar, de frente à escola Leon Levick.
1: Sim,
0: fui
1: sim.
0: Lá conversar com o Ralf, que nós somos amigos em particular. Acabei encontrando outra turma de amigos que eu sentei na cadeira e fiquei na mesa conversando com eles lá. Até 10 e tanta da noite, rapaz. É turma bebendo cerveja, caçoando da minha cara. Caçoando era bom, né? Como diria minha avó.
1: É,
0: ficou caçoando aí. Você parou, quem te viu, quem te vê, você tá mudado. Eu falei, não, gente, simplesmente eu decidi, não quero beber mais.
1: Boa.
0: E até quando? Deus permitir.
1: É, até a próxima festa.
0: É não, isso. Não, senhor.
1: 10h53.

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0: ela que tem o DNA aqui da 100.9, né? Eu adoro essa garota, Doja Cat. Essa música é muito legal, cara. Essa norte-americana também manda muito, né? E essa música fala sobre flerte direto, né? Flerte direto, autoconfiança, frustração de esperar que alguém tome a iniciativa na paquera, né? A letra também aborda um jogo de atração onde uma pessoa enrola e age de forma tímida, enquanto a outra pessoa exige clareza e diz para o parceiro verbalizar rápido o que sente. É legal, né? Sem sou com Doja Cat aqui na manhã 100.9.
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3: E agora é hora de notícias. Olá.
4: Vamos, Rony, porque essa aqui merece destaque, né? Essa aqui nós temos que deixar esse camarada bem em evidência, porque foi um ato heróico, Rony Martins. O motoboy abre caminho no trânsito para ajudar mulher que passava mal a chegar ao hospital em Belo Horizonte. Ao ver a situação, motociclista passou entre os demais carros e pediu aos motoristas que abrissem espaço para que o carro que levava a mulher pudesse seguir. Esse fato aconteceu na capital mineira ontem, quinta-feira, né? E a mulher estava dentro de um carro no centro da cidade, presa em um congestionamento, quando um homem que a acompanhava colocou a parte do corpo para fora do veículo e pediu para o Delcim, assim conhecido motoboy. Ao ver a situação, rapidamente o motociclista passou entre os demais carros e pediu aos motoristas que abrissem espaço para que o carro que levava a mulher pudesse seguir. Ele acompanhou a família durante todo o trajeto até chegar ao hospital João 23, onde ela foi atendida pela equipe médica. Merece aplausos, né, Rony?
3: Aplausos para heróico. Esse motoboy. É isso. E ninguém acertou nas 6 dezenas da Mega Sena do concurso 3.041, sorteadas ontem. E com isso, o prêmio acumulou. E a estimativa de que chegue a 165 milhões no próximo sorteio, já no domingo, Dia dos Pais, né? Dia 9. A Mega Sena 3.041 teve as seguintes dezenas sorteadas: 16, 21, 24, 31, 43 e 54.
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0: tudo isso fala sobre fingir que está bem após o fim de um namoro, né? Sorriso e a aparente superação não passa de uma ilusão visual para esconder a saudade. Ilusão de ótica com Matheus e Cauã e a boiadeira Ana Castela aqui na manhã de sexta.
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0: Esse senhor aí fez parte durante muito tempo, né, da banda Supertramp, Mr. Roger Woodson. E essa música fala sobre a força acolhedora e inevitável do amor verdadeiro. É, a letra mostrando aí que o sentimento surge, né, como um refúgio de paz contra o frio, a escuridão e as incertezas da vida cotidiana. É. O vento, né, de inverno e o escuro na letra representam os momentos difíceis, né, e solitários da vida. You Make Me Love You com Roger Woodson, Grupo Menos é Mais, Elton John, Dua Lipa, Deus Adeus, Mari Fernandes, tudo isso aqui na programação que, da rádio que só toca musicão pra você, né? Música boa, Imigrantes FM, isso aqui é mais que uma rádio, isso aqui é uma referência pra você.
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0: Ferrugem, arrependidaço. Pronto,
1: onde você
0: fechou
1: anda?
0: A conta.
1: Sextou, onde você anda, Rony Martins?
0: Eu estou aqui nos estúdios da 100.9 passando a bola pro nosso amigo Beto já.
1: E por onde você vai andar hoje?
0: Eu vou andar na minha casa, quietinho, tranquilo.
1: Você não vai virar rueiro hoje? Não, sexta-feira, Rony Martins.
0: Pra mim é indiferente, sexta, sábado, domingo, segunda.
1: Ah, é?
0: Mas torço que o pessoal, que o nosso vídeo querido tenha um final de semana maravilhoso, um sextou em grande estilo, com S gigante.
1: Hoje eu vou dar aula, você sabia?
0: Boa,
1: pronto. Vou ministrar aula hoje.
0: Maravilha.
1: Ao lado do Davi.
0: Davi?
1: É.
0: Nosso Davi?
1: Aham. Uhum.
0: Sério?
1: Sério.
0: Nosso Davi agora também é teacher?
1: Não, é na verdade quem vai ministrar aula sou eu. Davi Sim. vai acompanhar a aula.
0: Ah, Davi agora é como se fosse assim um... como é que eu vou te falar?
1: Meu
0: que
1: assessor.
0: Assessor de assuntos aleatórios.
1: Aleatórios, é.
0: É isso?
1: É que ele me convidou pra pelada hoje, aí Sim. não vou jogar...
0: Você vai jogar pelado?
1: Não, na pelada,
0: Rony Martins. Ah, que susto!
1: Um baba, como diz lá na Bahia.
0: Ai, que susto!
1: Um futebol, pronto.
0: Que isso,
1: cara. E eu vou jogar, eu jogo de centroavante, aquele centroavantão que joga Meu virado Deus. Pra zaga, tá ligado? De costa pra zaga.
0: De costa? Pelado de costa? Que isso, não, cara.
1: Aí, pelo menos uns 3 gols hoje eu...
0: Vai meter.
1: Tentar fazer. Vou tentar.
0: E o Davi? Não... Será que o Davi joga alguma coisa?
1: Eu vou saber hoje.
0: É?
1: É de que ele joga de Alan.
0: Alan.
1: Alambrado.
0: Alambrado. Boa. É. Não leva jeito, não, cara. Não leva jeito. Ele não, sei lá, eu acho que não leva jeito.
1: Mas pode nos surpreender, né? Diz que nas 4 linhas, fora do campo, ele é excelente. Que ele consegue repor a bola, que é a beleza.
0: É? É. Ô, caramba. O Beto, por exemplo, a gente não sabia que ele era repeiro, né? E nos surpreendeu Sim. aí com um rap de altíssimo. Você ainda lembra da letra do rap do Beto? Estou subindo do galinheiro na porta do mortadela, tá comendo pão com mortadela, um negócio
1: sobe assim. Morro, desce morro,
0: as arruelas, entre
1: casa na favela,
0: comendo pão com mortadela,
1: ainda não sei o que, come pão com mortadela.
0: Beto, pra gente, uma palhinha, Beto, por favor, no sextou aqui, com essa de só rap, por favor, uma palhinha aí do pão com mortadela pra galera, Beto.
2: Tem que pagar ingresso, poxa, pra ver meu show.
0: Não faça isso, Beto. Nosso público aqui da 100.9 tá ávido pra ouvir você, Beto.
2: Tem que pagar ingresso pra me montar uma mega produção e vender ingressos aí um preço bem sugestivo. E
1: quando
2: aí...
1: ele lançou o CD, Rony Martins, ele falou assim, esse CD vai estourar nem que seja em cima da pedra. Estourou porque a galera pegou o CD, colocou na pedra e pô.
0: Aquele vídeo que o Elvis resgatou, do YouTube, aquilo foi colorido artificialmente por computador. Computador, não foi?
2: Tipo. Logo, vou montar um show e vou convidá-los aí para que estejam conosco.
0: Tá? Não!
2: Aquilo ali foi obra do Davi.
1: Não, convida não, pelo amor de Deus.
2: Não, mas vocês vão ter que pagar o ingresso, não. né? De graça.
1: Você
2: né?
1: cantando? Eu prefiro você produzindo.
2: Cantando,
1: você
2: dançando.
1: Você produz muito bem.
2: Ei, eu vou cantar, vou dançar. E muito mais, viu?
0: Nossa, professor Beto de Anel no Rio,
2: pulseira, um abraço pra vocês.
1: Um abraço.
0: Fica até, legal. Fica
1: até segunda, bom final de semana.
0: É isso.
2: Deixa comigo agora, Jornal Imigrantes, coisa séria, viu? Jornal Imigrantes, deixa comigo.
0: Poxa, Beto, nós não somos sérios,
2: velho? Não.
0: Olá, então, meio dia e dois. Boa tarde.
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0: Muito bem, hora certa, meio-dia, 6 minutos em Teoflotone. Chegamos agora, vamos até às 13 horas com muitas informações. Hoje, sexta-feira maravilhosa, como dizem por aí, sextou, né? E alguns emendam ainda, sextou bebê. É isso, gente. Estamos começando agora até às 13 com muitas informações. Hoje, decorrido já 7 dias do mês de agosto 2026. E atenção para a previsão do tempo. Olha, teremos uma tarde de céu com muitas nuvens e aberturas de sol. À noite, também com muitas nuvens. A máxima prevista para hoje, 32 graus. Começamos a passar dos 30, né? Sinal que o calorão está vindo aí. A mínima pela madrugada foi de 16 graus. É amplitude térmica gigante, hein? Dobrou de 16 na madrugada para 32 máxima de hoje. Realmente uma amplitude térmica considerável, né? Haja pulmão, haja saúde para suportar, né, o tempo tão complexo de 16 para 32, realmente interessante. E vamos às matérias que serão destaques na edição de hoje aqui do nosso Jornal Imigrantes. Olha, acidente envolvendo ônibus deixa 2 pessoas mortas próximo à cidade de Governador Valadares na tarde desta quinta-feira. E mais, Exponor, Mostra Empresarial do Nordeste Mineiro, começa na próxima quinta-feira, 13 de agosto. O presidente da CE, Associação Comercial e Empresarial, Ricardo Bastos, comentou sobre os preparativos. Vamos mostrar, inclusive, aí, os senhores estão vendo como é que está toda a movimentação lá no Expo Minas. E ainda, mais um jovem motociclista morre em grave acidente na BR-116. A fatalidade que vitimou Kleber Pereira Figueiredo, 36 anos, foi registrado na noite da última quarta-feira entre as cidades de Catugi e Caraí. Ainda, Agosto Lilás, sirenaço e caminhada no centro de Teoflotone reúne centenas de mulheres e autoridades. E mais, advogado Isaac Melquiades lançará seu primeiro livro neste sábado na cidade de Franciscópolis, Minas Gerais. Ao vivo, aqui nos estúdios da nossa Rede Imigrantes, receberemos o vereador Renato Teles. Em destaque, a grande festa lá no bairro São Cristóvão, que começa hoje, né, com grandes atrações, Edmilson Batista, Coringuinha do Forró, ou seja, hoje e amanhã, de agito total lá no São Cristóvão. Rapidinho, apoio cultural e eu volto trazendo essas e muitas outras para você.
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2: Muito bem, meio-dia, 12 minutos em Teófilo Otoni, até às 13, muitas informações para vocês. Olha, gente, acidente envolvendo ônibus deixa duas pessoas mortas próxima à cidade de Governador Valadares na tarde de ontem. Acompanhe.
3: R259 deixa dois mortos e 30 feridos na região de Governador Valadares. O acidente envolveu um ônibus da empresa JN Turismo e um caminhão e acabou deixando duas pessoas mortas e 30 pessoas feridas na tarde desta quinta-feira, 6 de agosto, em Governador Valadares. Segundo o Corpo de Bombeiros, a batida ocorreu nas proximidades da fábrica da Piracanjuba, no trecho entre a cidade e o distrito de São Vitor. O ônibus saiu de Itaguaçu, no estado do Espírito, e seguia para Bom Jesus da Lapa, na Bahia. Até a última atualização, duas pessoas haviam morrido. Ainda de acordo com o Corpo de Bombeiros de Minas Gerais, o ônibus transportava 52 passageiros. Ao todo, 30 pessoas ficaram feridas. Conforme a classificação do Protocolo de Manchester, utilizada para definir a gravidade dos atendimentos, 20 vítimas foram classificadas na cor verde, pouco urgente, 7 pessoas na cor amarela, urgente, e uma na cor vermelha, emergência. Os bombeiros também informaram que duas vítimas sofreram ferimentos graves na cabeça. Dentre os feridos, 5 pessoas foram encaminhadas para o Hospital Municipal de Governador Valadares. Para o atendimento da ocorrência, foram mobilizadas 4 guarnições do Corpo de Bombeiros, 1 unidade de suporte avançado e 3 unidades de suporte básico do SAMU. Em nota, a Agência Nacional de Transportes Terrestres informou que o ônibus pertence à empresa JN Transporte Escolar e Fretamento, autorizada pela agência a realizar transporte rodoviário por fretamento. Segundo o órgão, a viagem possuía licença regular. O veículo contava com seguro obrigatório de responsabilidade civil válido em situação regular. O ônibus de 2 andares e tem capacidade para transportar 59 passageiros, conforme o certificado de registro e licenciamento de veículos. A JN Turismo informou em comunicado que ainda apura as circunstâncias da batida e que divulgará novas informações assim que houver confirmação. A empresa afirmou ainda que está prestando toda a assistência necessária aos envolvidos. Nós vamos ver agora trechos de uma reportagem feita pela TV Alterosa Leste da cidade de Governador Valadares.
4: O que o senhor sabe desse trecho?
5: Bom, nessa tarde a Polícia Militar Rodoviária, juntamente com os outros órgãos de segurança, né, bombeiro, SAMU, foi acionado aí para atender um acidente de trânsito com vítima aqui na BR-259, na altura aqui do KM-148, onde um ônibus colidiu na traseira aí de uma carreta aí transportando areia. A gente chegou no local e iniciou aí os procedimentos de isolamento, acionamento de socorro. E segundo as versões aí dos condutores, nessa curva aqui, o ônibus que vinha atrás não conseguiu parar, né, devido à redução de velocidade, e acabou colidindo. Bom, a gente conversou com os dois condutores, né? Cada um apresentou a versão aproximada, mas alguns detalhes aí que só a perícia, né, que foi acionada, compareceu aqui, é que vai falar após o laudo pericial. Falamos com o motorista tanto do ônibus como do caminhão, né? A versão de ambos será constada aí no boletim de ocorrência, que ainda não foi finalizado. Bom, nós temos aqui, infelizmente, 2 óbitos, e as outras vítimas aí que foram socorridas, nós não temos a quantidade ainda, certo? Mas é aproximadamente a quantidade de 10, mas pode ser que aumente, né? Devido aí ao pós-atendimento. Sim, exatamente. Nesse ponto aí, as forças de segurança interagiram muito bem pela rapidez no socorro, pelo acionamento. né? Teve cidade vizinha, o Corpo de Bombeiro aqui também chegou em tempo recorde, perícia também chegou justamente para tentar socorrer o mais rápido possível, né, as vítimas, aquelas assim que ainda davam para ser socorridas. Então houve a mobilização de todas as instituições. O responsável dos ônibus, né, falou que estava saindo do Espírito Santo indo para a Bahia, uma excursão. Foi checada a documentação e a princípio a documentação está ok, o ônibus está regular. Em termos assim de infração de trânsito, transporte regular, não existe nada, só a questão, infelizmente, do acidente de trânsito até o momento.
0: Vindo de onde para onde?
6: Estava vindo do Espírito Santo.
0: Indo para onde?
6: Para Bom Jesus da Lapa.
0: E o senhor lembra, viu, o que aconteceu?
6: Olha, menina, o motorista não pôde fazer nada. O motorista não pôde fazer nada, nada, nada, nada, nada, nada. Esse caminhão parado aqui, e esse parado aqui, e na hora que ele entrar nesse pugueirãozinho aqui para passar, dois carros pequenos, um vermelho e um amarelo, dois Fiat, apareceu na frente dele. Ele jogou para cima da caçamba, tirou para ver se voltava, né? Mas não deu tempo.
0: O senhor estava mais à frente, o senhor viu?
6: Eu estou no banco da frente, eu sou um e dois.
0: Ele se machucou?
6: A perna.
0: Teve atendimento médico já?
6: Não, não, eu estou chegando aqui agora.
0: Você vai receber atendimento?
6: Eu vou ver o que pode dizer aqui, mas quebrar não quebrou nada.
0: Teve mais gente machucada dentro do ônibus?
6: A minha esposa tomou uma pancada na costela. Está reclamando muito assim a dor na costela.
2: Hora certa, meio-dia, 18 minutos, hein? Então, Flatone, dos males o menor, né, gente? Um acidente dessa proporção, infelizmente, geralmente leva muitas vidas, né? Mas nesse caso aí, graças a Deus, os traumas foram os menores possíveis, não é isso? Daqui a pouquinho tem o vereador Renato Teles, vai estar aqui com a gente, batendo papo, falando sobre um grande evento lá no bairro São Cristóvão, com atrações tipo Coringuinha do Forró e também Edmilson Batista. Festa promete nesse final de semana, hoje e amanhã, bairro São Cristóvão. Exponor, Mostra Empresarial do Nordeste Mineiro, começa na próxima quinta-feira, 13 de agosto. O presidente da ACE, Associação Comercial e Empresarial, Ricardo Bastos, comentou sobre os preparativos. Acompanhe. Começa na próxima quinta-feira, 13 de agosto, e vai até o dia 16, domingo, a Exponor, Mostra Empresarial do Nordeste Mineiro. Ricardo Bastos, presidente da Associação Comercial e Empresarial, responsável pela realização do evento, comentou sobre os preparativos.
7: Exponor é um dos grandes eventos do interior de Minas Gerais, a 16ª edição conosco, né? E a gente vem com muita novidade, principalmente com o Pietro de Marcos. É um grande descobridor de modelos. No período passado, ele já descobriu modelos aqui que já estão em atividades, trabalhando, e nós já fizemos aqui, antes da feira, uma boa seleção, e aí acreditamos que nós vamos promover em Teófilo Otoni na nossa região, quem sabe uma modelo aí internacional. É uma das grandes novidades que nós temos aí com o Pietro, que é o grande descobridor dessa área de modelos. Também nós temos outros espaços, né, que é o espaço Moda e Beleza, um grande trabalho da Crescer Farma, que está conosco, nos apoiando, e vem muitas surpresas por aí. Inclusive, é novidade, né? O espaço de arquitetura, um espaço novo que vai trazer muita oportunidade para você que está construindo ou reformando a sua casa, você que tem um sonho de fazer mudanças. Essa é uma das grandes atrações nossas. Não podemos deixar de dizer que dentro da nossa feira, da nossa mostra empresarial, mais de 70% desses expositores já estão conosco em outras edições. O que, isso quer dizer? Significa que você vai lá para fazer negócios e tem resultado. Então, esses expositores que estão conosco, eles renovam essas ações deles de marketing, de publicidade, de fazer negócio, porque a feira traz resultado. Então, eu quero aproveitar, convidar a população de Teófilo Otoni e região que não perca. Nós vamos abrir no dia 13 de agosto, com encerramento no domingo, no dia 16, espaço automotivo, aquele pai que quiser ver carro, quiser levar seus filhos, pode levar, tem um espaço Kids com monitores para você deixar seus filhos lá enquanto você está comprando o seu carro, ou comprando uma usina de energia solar, ou fazendo até mesmo um negócio, comprando um imóvel, porque vai ter empresas lá com lançamentos de loteamento, de imóveis. É uma feira de negócios. Então, não perca. Venha nos visitar do dia 13 a 16 de agosto.
2: Bom, o espaço Kids ampliado, né? Área para a criançada se divertir. Esse é um enfoque bem bacana também.
7: Exatamente, enfoque bem bacana, com monitores, desde as crianças de menores idades até 10, 12 anos. Você pode contar com esse apoio nosso. E por melhorar também, a gente quer dizer para você que toda a praça de alimentação foi bem planejada. Você vai ter desde a água mineral até a sua cerveja, o seu chope, juntamente com os cantores da região, totalmente gratuito, 0800. E não perca, você vai ter atividades ali, quinta, sexta, sábado, domingo, atividade cultural, você vai ampliar seu network. Então, nós esperamos uma belíssima festa, mais uma, né, como eu te falei, que é a 16ª Mostra Empresarial de Teófilo Otoni, através da Associação Comercial. Essa associação que tem 85 anos de trabalho, né, de desenvolvimento do comércio, da indústria, da cadeia de serviço local.
2: Ricardo Bastos comentou também sobre o espaço que foi aberto no evento para o escritor Teófilo Otonense Roberto Marcos. O autor ganhou recentemente um dos maiores prêmios da literatura brasileira e concorre neste ano ao Prêmio Machado de Assis da Fundação do Livro e no próximo ano ao Prêmio Jabuti da Academia Brasileira.
7: Então, você veja bem, nós falamos de mostra empresarial, nós falamos de desenvolvimento, mas tem que falar de cultura, valorizar o artista da terra, valorizar o escritor, valorizar aquele que faz mais, aquele que leva o nome de Teófilo Otoni para outras regiões, né, quiçá para o mundo afora. E ele foi premiado, né, lá no estado do Pernambuco com o seu livro, que hoje é uma presença marcante para a nossa cidade. Então, nós estamos felizes de ter o Roberto Marcos conosco. Digo que quem teria que agradecer somos nós, né, dele nos procurar, nos dar a oportunidade de divulgar o trabalho dele, divulgar os grandes nomes da nossa cidade, né, principalmente no caso dele, um escritor que encontrou seu espaço e leva o nome de Teófilo Otoni Brasil afora e, quem sabe, internacionalmente também ele vem a ser bastante conhecido. E quero dizer que, para mim, foi uma gratidão, até porque eu estou presidente da Associação Comercial, mas sempre foi o lema da Associação Comercial, dos presidentes anteriores, dos diretores, valorizar a cultura, valorizar o comércio, buscar estar presente. E nada melhor do que a gente poder fazer isso, mas nós não podemos esquecer dele, até porque ele esteve aqui com a presença do Norton Deiva, que à época era presidente da Câmara, e nos apoiou na doação desse terreno, e hoje, onde estamos construindo aqui a nossa sede, tem a mão do nosso amigo Norton Deiva, que veio aqui com ele nos prestigiar. Fica também o nosso agradecimento ao Norton.
2: Para finalizarmos, nós estivemos aqui no lançamento da Exponor 2026, e a gente vê a empolgação daqueles que já participaram, né, e que vão participar esse ano de 2026. Qual o recado direto que o senhor tem a dar para eles e também para as pessoas que vão participar desse evento lá prestigiando?
7: Então, como eu te falei, primeiro agradecer ao empresariado, continua acreditando no potencial de Teófilo Otoni, continua acreditando na Exponor, no nosso trabalho que a gente faz aqui. O recado que eu tenho que dar é que eu acredito que eles vão fazer mais negócio que nas feiras anteriores, que busquem o apoio, não só nosso, mas do SEBRAE, que dá consultoria, para que eles possam melhorar seu ambiente de negócio. E essa é uma feira de negócios, né? Uma mostra empresarial, mas é aqui que a gente faz negócio. Você vai fazer negócio já antes, durante e depois, porque tem coisas que dá para você já fechar ali. Então, nós também temos as cooperativas, o Sicoob, o Sicred, Unicred, levando para lá também todo o seu aparato para que lá mesmo você consiga crédito para fechar suas operações, seja na compra de um carro, seja na compra de uma usina solar, seja no financiamento do seu imóvel e tantas outras coisas que vão estar lá. Lá vai ter empresas que fabricam móveis, vai ter pessoas da área de granito. Então, é um espaço de negócios. E após esse evento, nós também estaremos junto da imprensa, junto aos nossos associados, divulgando esses negócios. Porque muita gente pensa que vai só botar um stand lá. Lá não, lá sempre foi um ambiente de negócios. Então, eu quero desejar a eles bons negócios, boas vendas e vamos movimentar essa cidade, seja no salão de beleza, seja nas lojas, seja nos restaurantes, porque quando você faz um evento, você movimenta a cadeia de negócios. E lá também tem o espaço, como eu te falei, espaço alimentação para o empresário que vai vender o seu cachorro quente, vai vender o seu churrasquinho, que vai vender o seu refrigerante. Então, tudo isso faz com que movimente a arrecadação da cidade, com que a gente gere mais emprego e renda. Esse é o objetivo da Associação Comercial, fomentar a cadeia de negócios da nossa cidade e da região.
2: Muito bem, um abraço, Ricardo Bastos, acompanhando a nossa programação. Ricardo Bastos, o conhecido Ricardo Bombinha, né? Ele não se importa, viu gente? Chama ele de Ricardo Bombinha. Já esteve aqui conosco e falou disso. Bom, daqui a pouquinho tem o Renato Teles, ele que é vereador, realiza um grande evento lá no bairro São Cristóvão, esse final de semana agitado com Coringuinha, Edmilson Batista e outras atrações. Será demais, viu? Silvinha Cardoso em Belo Horizonte acompanhando a nossa programação. Aquele abraço, viu, Silvinha? Obrigado pelo carinho. O Anésio fez referência àquele acidente que mostramos no início do programa, né? O Anésio, que está lá no Espírito Santo, ele disse que quando sai de Cariacica, passando pela 259, ele passa com muito cuidado, né? Passando por Governador Valadares, com muita atenção, uma atenção redobrada. É perigosa a pista, está dizendo aqui o nosso telespectador Anésio Negão. Ele que é de Teoflotone e mora lá no Espírito Santo. Também com a gente a Dalta Gomes, aqui do bairro Jardim São Paulo. Um abraço, Dalta. Obrigado pelo carinho, obrigado pela audiência aí, viu, no Jardim São Paulo. Minha irmã Dalta, irmã querida, né? 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Um abraço, Pedro. Um abraço aí também para o Jomar Brito, acompanhando a nossa programação. Vamos falar do Agosto Lilás? Olha só, gente. Sirenaço e caminhada no centro de Teoflotone reúne centenas de mulheres e autoridades. A ação fez parte do movimento de enfrentamento da violência contra as mulheres e comemoração dos 20 anos de criação da Lei Maria da Penha. Acompanhe.
3: O 7 de agosto é marcado pelas comemorações dos 20 anos da Lei Maria da Penha. Uma passeata saiu em frente à prefeitura e seguiu até a Praça Tiradentes, no centro de Teoflotone, reunindo mulheres e representantes de diferentes setores da sociedade. Coordenada pela Secretaria Municipal da Mulher, a mobilização levou ao centro da cidade uma mensagem de conscientização, respeito e combate a todas as formas de violência contra a mulher.
8: Com essa mobilização fantástica, de verdade, meu coração está explodindo de muita felicidade. Eu não esperava todo esse número de mulheres. As mulheres estão realmente dando voz aos direitos delas, falando sobre elas, buscando o que é de direito. É, a gente teria amanhã, dia 7 de agosto, onde a gente comemora-se um marco histórico, que são os 20 anos da Lei Maria da Penha. Mas nós antecipamos essa caminhada para quê? Para que a gente pudesse trazer um fortalecimento de toda a rede, porque aqui nós não estamos sozinhas. A Secretaria da Mulher e da Família não está aqui sozinha. Ela tem toda uma rede de apoio. Ela tem a Comev, que traz todos os outros órgãos, né? Ministério Público, Polícia Militar, Polícia Civil, Defensoria, todos aqui em prol de um mesmo objetivo: dizer não à violência contra a mulher.
3: A mobilização também contou com a participação da Comev, Comissão de Enfrentamento à Violência Doméstica. A advogada Cecília Maciel destacou a importância da mulher conhecer seus direitos, denunciar situações de violência e buscar a rede de proteção.
9: Na atualidade, nós temos alguns pontos sensíveis. O primeiro é que eu ainda acho que a gente começou a avançar, porque já tem um projeto de lei aí para ser votado, é sobre a criação de grupos reflexivos para os homens no nosso município. Ainda é uma lacuna na nossa rede de enfrentamento. O acesso à zona rural também, a gente precisa conseguir ter mais acesso à zona rural, ainda é difícil. E falar disso, onde a cultura do machismo, a cultura do patriarcado ainda está muito enraizada, é mais do que necessário. Mas a gente vai correndo aí a cidade de ponta a ponta, divulgando a nossa rede, divulgando os canais de denúncia. E as denúncias têm aumentado. Isso para nós é um feedback positivo. Porque a violência, ela sempre esteve aí. Então, quanto mais denúncias surgem, é também para nós é um retorno de que o nosso trabalho está tendo efeito. E é preciso que a violência doméstica, ela seja falada nas escolas. Sim, no dia a dia, que os professores tenham essa sensibilidade. Nós falamos, fizemos palestras e rodas de conversa de crianças a partir de 4 anos. Então a gente precisa realmente trazer isso desde a tenra idade, para que a violência não seja normalizada.
3: Durante o evento, o prefeito Fábio Marinho também destacou novas ações voltadas às mulheres. Segundo ele, um projeto encaminhado à Câmara Municipal busca ampliar, no âmbito do município, as políticas de proteção, valorização e garantia de direitos para o público feminino.
10: Olha, é um desafio que o Flotone se junta a poucas cidades do Brasil que tem uma lei específica de proteção e uma política pública contra a violência contra a mulher. Então, é muito importante. A estatística, ela é cruel. A cada 4 minutos, uma mulher é agredida, muitos casos com feminicídio. E não basta só o poder público se envolver. Toda a sociedade, todas as representações classistas da sociedade organizada precisam se envolver para que essas estatísticas, elas sejam minimizadas. Não dá mais para aceitar. Uma das inovações da lei é trazer, né, recuperação através dos grupos reflexivos. Para aqueles que querem encarar a violência contra a mulher como um problema social, nós vamos dar tratamento aos agressores. Se não, cadeia para os agressores contra as mulheres.
11: Bruno me ajudou nessa festa, mas não vou falar.
2: Beleza, é o nosso Jornal Imigrantes, meio-dia, 33 minutos, em Teófilo Otoni, meu amigo Davi José. Você não acendeu a luz que estava voltando, Davi? A luz ou o gogó, o grito, né? Gogó. Muito bem, já está aqui ao meu lado o Renato Teles, vereador. Cadê? Tá? Mostra o Renato aí. Está o estilo do homem. Cowboy, porque é a festa dele, né? Tem tudo a ver com o estilo que ele veio nos visitar hoje. Renato, boa tarde, obrigado pela presença.
12: Boa tarde, Robertinho. Boa tarde aí a todos os colaboradores da Rádio Imigrantes, rádio que sempre está de portas abertas aí para tudo que a gente tem feito, né? Desde muito tempo, muito antes de ser vereador, nós sempre contamos aí com a Rádio Imigrantes. E todos os ouvintes aí, um forte abraço, tamo junto aí.
2: Renatão, você voltou falando, até o áudio captou aí, obviamente, uma festa desse tamanho, você não faz sozinho. Se não tiver o prefeito, uma parceria com deputados, não dá pra ir embora não, né?
12: É, a gente sempre fez essa festa, né? Já é a 11ª edição que eu realizo. Uhum. Essa festa tem 18 anos.
2: Perfeito.
12: Inclusive, tem que dar honra aqui para o nosso amigo Aurélio, que ele iniciou essa festa no bairro São Cristóvão.
2: Conheço,
12: há 18 anos atrás, em 2008, foi feita a primeira festa. Sempre através da Associação do Bairro. Depois que eu saí da Associação do Bairro, eu continuei fazendo a festa, porque ninguém adotou a festa para continuar fazendo, adotei ela e continuo fazendo ela. Através da vereança, a gente conseguiu crescer a festa. E aí a gente precisa, claro, do prefeito, porque anteriormente eu não tinha colaboração da Prefeitura Municipal, questões políticas, mas agora a gente tem aí o nosso prefeito Marinho, que era taxado prefeito, que não gostava de festa, mas tá festeiro, viu, rapaz?
2: Eu acho que foi você que fez ele gostar, viu?
12: E é claro, nossos deputados aí, que sempre nos ajudam, né?
2: Você e Chaves fez o homem gostar de festa. O Chaves, um abraço para o Sargento Chaves, ele que realiza as cavalgadas lá no bairro São Jacinto. E também tem aí os, você falou, os colaboradores deputados, né? A gente sabe que está no período político, óbvio, mas aqui ninguém está fazendo propaganda para ninguém. Está apenas dando moral para quem merece moral.
12: Com certeza. Eu tenho que mandar aquele abraço especial para Bruno Farias, né, que é amigo da gente muito antes dele ser deputado, e ele sempre está conosco em tudo que a gente faz, né? Os vereadores da Câmara Municipal, que já estão todos convidados, estarão presentes, o nosso presidente, o Gleno Alves também, sempre nos fortalecendo em tudo que pode. Então, assim, nós temos que agradecer a todos e nossos patrocinadores, que sem eles a festa não aconteceria. Porque essa festa, ela não é custeada pelo setor público, viu, Albertinho? Essa festa é o seguinte, é uma parceria, a prefeitura entra com uma boa parte, né, de ajuda, de estrutura, mas a gente consegue muitos patrocinadores, só olhar lá no nosso Instagram, todas aquelas pessoas, eles estão patrocinando a gente, não vou citar o nome de todos, porque eu serei injusto com um com o outro, porque são muitos mesmo, mas quero agradecer cada um de vocês, essa festa maravilhosa só acontece por causa dessas pessoas.
2: Renato, hoje tem Edmilson Batista, tem Forró Apimentado, tem Paulo Treme Terra, tem o DJ Eric, esqueci alguém hoje?
12: Não, e tem a quadrilha Pé Quente Infantil, campeã, né, do módulo infantil, vai estar lá com a gente também.
2: Agora, Edmilson Batista, meu irmão, você pode ter certeza que vai arrebentar hoje, porque o homem tem um carisma gigante. Ele basicamente começou a sua trajetória de grandes shows aqui em Teoflotone. Ele tem um carinho enorme pela cidade, então pode ter certeza que ele vem para fazer o show com muito carinho.
12: O Edmilson Batista se tornou um grande amigo nosso, já virou patrimônio cultural do São Cristóvão, né? Eu estou levando ele todas as festas, já levei no Viriato, já é a segunda vez que ele vai no São Cristóvão também. É um cara espetacular, fora do padrão, sabe? E é o homem do pé do alface, né? O amanhã vou lá hoje, o cara é diferenciado, o cara
2: é
12: bom.
2: É verdade.
12: E se eu não chamo ele, o pessoal de São Cristóvão já fica bravo. Agora ele tem que estar sempre conosco.
2: Nem que tenha Zezé de Camargo e Luciano, mas Edmilson tem que estar.
12: Com uma atração principal, diga-se de passagem.
2: O Edmilson, nós tivemos o privilégio de trabalhar com ele no início da carreira, né? As maiores bilheterias que ele fez até hoje foi aqui com a gente. Eu e o nosso parceiro Rômulo Lancama, né? RR Produções, trazendo Edmilson por algumas ocasiões aqui. Então, falou, Tony, hoje, lá no São Cristóvão, grande pedida, viu, gente? Vai lá prestigiar. Sabe quanto você vai pagar? Nada. É de graça. Festa na rua, organizado, segurança, uma estrutura muito bem pensada, porque tem à frente aí o vereador Renato Teles. E amanhã, Renatão, tem outra fera também, que é o Coringuinha do Forró. O homem é bom, o homem é espetacular.
12: Coringuinha arrebenta, né, bicho? O cara é espetacular. Fora a humildade do camarada, né, a parceria aí que eu já estou criando com ele, é um cara muito bacana. Tá chegando aí amanhã, vai fazer aquele forró especial. São Cristóvão tá na expectativa de receber o Coringuinha. Quando a gente cogitou o nome do Coringuinha, muita gente falou, não, Coringuinha aqui não. Pois tá lá, Coringuinha do Forró, fazendo um forrozão gostoso. Além disso, nós temos as outras atrações do dia, né? Nosso amigo Maurício Santana, ali do Bela Vista. A gente sempre prestigia as pessoas da região também, né?
2: Isso é
12: da nossa cidade. Temos também os maluquinhos de Fortaleza, que é ali da Betel, a turma da Betel ali. E temos o Cal Araújo, também fortalecendo a região, Vale do Mucuri, que é ali em Ataleia. Um forte abraço aí para o nosso vereador, presidente da Câmara, Léo. Léo que nos apresentou o Cal, sabe? E o Cal faz um som muito bom também. E nós temos que valorizar a turma da nossa região. Então é isso que a gente faz na nossa festa.
2: E em termos de barraca, como é que você faz lá para contemplar, né, os barraqueiros de Teoflotone?
12: Rapaz, é a situação. A vontade da gente é colocar todo mundo para trabalhar na festa, cara. Mas a festa, o espaço da festa não comporta. Nós colocamos lá 14 barracas. daquela 3x3, aquela maior. E nós teremos lá 7 barracas de bebidas, 7 barracas de comida, né? Sendo que uma dessas barracas a gente faz como doação. E eu tenho que agradecer aqui os barraqueiros, os parceiros que estão sempre comigo ali na festa, sabe por quê? É, eles ajudam a custear a festa, e se não fosse, né, a colaboração deles, não tinha como fazer uma festa privada. Você sabe como é fazer uma festa dessa sem portaria? É muito difícil. Então a gente depende dos barraqueiros, depende dos patrocinadores, e a turma lá, eles são muito parceiros da gente. Um forte abraço a todos os barraqueiros que estarão na nossa festa, com comidas maravilhosas, aqueles drinks especiais, a bebida quente, a cervejinha gelada, enfim. Se não tiver isso, não tem festa, né?
2: Bom, Renato, segurança para a gente entrar aqui no nosso bate-papo final. Você comentava agora há pouco aqui comigo sobre o serviço de inteligência, né? Tanto da Polícia Civil quanto da Polícia Militar, que estarão, né, marcando presença lá. Serviço velado, viu, gente? Você não sabe. Pode estar perto de você aí um policial do serviço de inteligência, né? Isso aí ninguém vai saber quem é. Mas tem o pessoal fardado também da Polícia Militar que vai estar marcando presença?
12: Com certeza, nós temos lá, contando com a Polícia Militar, a Polícia Civil, que vai estar fazendo essa colaboração na segurança da festa. Sempre foi uma festa muito segura, nunca tivemos problemas de brigas na nossa festa, graças a Deus. É um povo bacana, um povo familiar, um povo de Deus que vai lá curtir a sua festa em paz, né? E ainda nós teremos lá seguranças particulares, né? A equipe da Alvorada vai estar lá, teremos 10 seguranças da Alvorada, e teremos também mais 8 apoios para estar sempre fazendo a ronda, sempre de olho em todos os detalhes, para que a gente garanta a segurança de todos que vão participar da festa, dos organizadores, dos artistas.
2: E se der vontade de ir no banheiro, vai ter banheiro químico?
12: Tem um banheiro químico, com certeza. Vamos colocar lá bastante banheiro para atender toda a turma lá. Viu?
2: Gente, de graça, viu? Hoje, amanhã, bairro São Cristóvão bombando aí essa festa tradicionalíssima sob a coordenação aqui do vereador Renato Teles. À vontade aí para as considerações finais.
12: Teoflotone, Vale do Mucuri, toda a região, pessoal que está vindo de fora, que mora em Teoflotone, mas mudou, né? Está retornando agora para essa festa. Convido cada um de vocês a participar dessa festa. É uma festa familiar, uma festa com segurança, com ótimos artistas, com os barraqueiros de primeira qualidade. Enfim, nós estamos entregando o que há de melhor, porque o bairro São Cristóvão adora receber as pessoas lá, e nós temos muito orgulho dessa festa maravilhosa que nós fazemos. Então, todos vocês são nossos convidados hoje e amanhã. Uma super festa para Teoflotone.
2: A partir das 19 horas, não é isso?
12: A partir das 19 horas e vai madrugada dentro.
2: Que bacana, 19 horas, horário para começar, não tem horário para terminar. Viu? É. Aliás, termina por volta das 4 da manhã. Então tem a noite toda para você dançar forró. Valeu, Renato Teles, vereador aqui da cidade de Teoflotone. Rapidinho, apoio cultural e eu volto trazendo, hein? Advogado Isaac Melquides lançará seu primeiro livro amanhã lá na cidade de Franciscópolis. E o título do livro? Moeda Social Municipal, Ticket Feira. Interessante mais esse assunto, eu volto após o apoio cultural. Vamos lá.
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2: Meio-dia, 46 minutos, em Tavlotone, Derli Correia dos Santos acompanhando nossa programação. Um abraço, Derli. Oi para você também, viu? Olha, advogado Isaac Melquides lançará seu primeiro livro neste sábado na cidade de Franciscópolis, Minas Gerais. Acompanhe comigo os detalhes. Vamos lá. Será lançado no próximo sábado, dia 8, no Espaço Celebrar, na cidade de Franciscópolis, o livro Moeda Social Municipal, Ticket Feira. Obra do advogado Isaac Melquiades, ele que é mestre em administração pública pela Universidade Federal dos Vales do Jequitinhonha e Mucuri, é especialista em direito civil, do trabalho, administrativo e eleitoral. Também atua desde o ano de 2013 no direito público e privado. Isaac nos fala sobre a obra.
25: Essa obra surgiu da minha dissertação de mestrado. Eu fiz um mestrado aqui na Universidade Federal dos Vales do Jequitinhonha e Mucuri, e já existia esse programa Ticket Feira lá no município de Franciscópolis desde o ano de 2018. E a título de dissertação de mestrado eu decidi averiguar como é que funcionava essa política pública e tentar entender para depois explicar aos outros municípios o funcionamento dessa moeda.
2: Lembrando que Franciscópolis é aqui no Vale do Mucuri?
25: Isso, Franciscópolis é aqui no Vale do Mucuri, faz divisa ali com o Vale de Jequitinhonha, do estado de Minas Gerais, das 853 municípios, e lá tem uma população estimada de 5 mil pessoas, conforme o último censo, e tem uma extensão territorial muito grande. E a maior parte da população, assim como os municípios mineiros, vivem da economia de agricultura familiar. Eles produzem para sobreviver. E é certo que todo mundo sabe que todo mundo que produz um pouco de feijão e precisa de um pouco de arroz tem que vender um pouco do seu feijão para adquirir um pouco do arroz. E sempre vender um produto para adquirir outro para complementar ali a sua alimentação. E nesse ponto, os municípios têm hoje uma dificuldade em gerar renda local. E o município de Franciscópolis, pensando nisso e em ajudar as pessoas que produzem a vender os seus produtos, lá no Mercado Central, que funciona no centro da cidade, o governo local resolveu, em 2018, lançar essa política pública, que seria no sentido de ajudar os produtores a vender os seus produtos. E, a princípio, concedeu o ticket para os servidores públicos que se enquadravam nos requisitos legais de baixa renda, para que eles pudessem ir até a feira local e comprar os produtos livres de agrotóxicos e garantir uma segurança alimentar para eles e ajudar também aos produtores rurais a venderem os seus produtos. O principal objetivo, quando do nascimento desse programa, foi esse.
2: Ou seja, eles compravam com a moeda e depois a prefeitura reembolsava os feirantes?
25: Justamente, era concedido um ticket para as pessoas beneficiárias, essas pessoas iam até a feira local, adquiriam os produtos dos produtores locais e os produtores locais depois voltavam até a prefeitura e trocavam os tickets por dinheiro. O dinheiro era acreditado na conta e, óbvio, né? Tem toda a burocracia do empenho que é feita pela prefeitura. Funciona na prática como se a prefeitura adquirisse o produto daquele que produz e entregasse a quem necessita. Contudo, a pessoa que vai adquirir o produto, ela pode ir ali escolher se ela quer abóbora, se ela quer repolho, se ela quer couve, dentre as várias variedades que ali tem.
2: O senhor diria que é algo inovador, é algo que já existe e que Franciscópolis deu um passo à frente e colocou para funcionar de fato?
25: Olha, na verdade, as moedas sociais elas existem há muito tempo, né? E ultimamente começou-se a criar também as moedas públicas locais para fazer com que a renda circule no próprio local. Vários municípios têm moeda pública local. Só que em Franciscópolis nós temos uma moeda social municipal. É um misto de uma moeda social, que vem da questão da economia social, da economia solidária, com uma moeda pública local. Ao mesmo tempo que o ticket de feira ele tem a intenção de produzir renda, ele também tem a intenção de redistribuir renda. Acontece que em 2021, com a mudança de governo, o ticket que era concedido aos servidores públicos passou a ser concedido também às famílias em situação de vulnerabilidade social. O município começou a conceder tickets para as pessoas ali de baixa renda, para que elas pudessem ir à feira local e também adquirir produtos dos feirantes, fazendo com que a renda fosse redistribuída, como se fosse um programa social do governo, mas a nível municipal. E isso permite hoje que em Franciscópolis essa moeda funcione de forma mista. Tanto os servidores se encaixam no critério e recebem o ticket de feira para adquirir os produtos na feira local, quanto as famílias em situação de vulnerabilidade social, que necessitam também de uma complementação de renda, garantir a segurança alimentar. Então, essa moeda hoje em Franciscópolis, ela é uma política pública inovadora e outros municípios têm procurado para tentar implantar.
2: Bom, o senhor agora está evidenciando e colocando para o...
25: Necessitam também de uma complementação de renda, garantir a segurança alimentar. Então, essa moeda hoje em Franciscópolis, ela é uma política pública inovadora e outros municípios têm procurado para tentar implantar.
2: Bom, o senhor...

0: quantitativo, mas também a questão de como a política serve para influenciar a comunidade local. A partir desse estudo, eu lancei, né, o livro Moeda Social Municipal Tico de Feira, que é o estudo de caso do município de Francisco Copes, e ao final do livro eu elaborei também um guia para que os outros municípios, caso queiram, implante uma política semelhante ou idêntica. Esse guia demonstra como é que se faz a implantação, quais os critérios legais, quais as burocracias. Também o guia é munido de QR Code, que você pode escanear o QR Code com o seu celular e já te direciona direto para o projeto de lei, para que você possa editar o projeto de lei e implantar no seu município, caso tenha interesse. Basta adaptar na minuta. E aí tem vários modelos. Tem um modelo que serve para o servidor, tem um modelo que serve para beneficiar também as famílias em situação de vulnerabilidade social, e tem um modelo misto, que é o que está funcionando em Franciscópolis hoje. Foram criadas até as figurinhas, as caricaturas, né, para ficar mais fácil, mais compreensível para o leitor. Esse guia está ao final do livro, e era uma exigência da Universidade Federal do Vale de Jequitinhonha e Mucuri que aquele que cursasse o mestrado profissional de administração lançasse algo prático para a região, lá, algo que pudesse ser aplicado. Então, além da dissertação em si, foi entregue essa cartilha aí, que é um passo a passo aí para aquele que deseja entender e implantar essa política com mais eficácia.
1: Doutor, vamos falar do lançamento do livro em si, que dia efetivamente será e como as pessoas vão poder adquiri-lo depois.
0: Olha, o livro será lançado agora no próximo sábado, 8 de agosto, na tradicional festa do município de Franciscópolis, ali na recepção, logo após o lançamento do livro, até lá, inclusive, o show do Léo Magalhães, né, na cidade de Franciscópolis. Então, a data foi escolhida justamente para homenagear o município de Franciscópolis, já aproveitando essa tradicional festa. E o livro poderá ser adquirido ali no momento, estaremos com algumas unidades para serem vendidas e autografadas, caso tenha interesse. E posteriormente, inclusive agora, quem quiser pode jogar no Google aí o nome do livro, Moeda Social Municipal Tico de Feira, que ele está disponível na editora Dialética, está disponível também na Amazon e em outras diversas plataformas. Basta jogar o nome aí no Google, digitar e adquirir.
1: Muito bem, 12:55, parabéns aí o doutor Isaac Melquides, experiente, competente, advogado aqui da cidade de Teófilo Otoni. Bom, olha, ainda vamos chamar mais uma, né? Jovem, infelizmente, morreu na BR-116, já vou chamar essa matéria. 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A fatalidade que vitimou Kleber Pereira Figueiredo, 36 anos, foi registrado na noite da última quarta-feira entre as cidades de Catuji e Caraí. O motociclista não era habilitado. Acompanhe.
2: Um acidente na BR-116 na noite de ontem custou a vida de Kleber Pereira Figueiredo, piloto de uma motocicleta. Acidente que foi atendido pela Polícia Rodoviária Federal. Nós estamos aqui ao lado do inspetor Victor Júnior, da Delegacia 411 de Teófilo Otoni, para trazer os detalhes acerca dessa ocorrência. Onde exatamente houve esse registro? Bom dia, inspetor.
3: Bom dia. Esse início ocorreu no quilômetro 203 da BR-116, já no município de Caraí. Envolveu uma motocicleta e um veículo de grande porte, uma carreta.
2: Bom, já deu para entender o que pode ter acontecido e que motivou essa colisão?
3: A equipe que realizou o atendimento nos passou que, de acordo com os vestígios localizados lá no sítio do acidente, essa motocicleta ela transitava no sentido Catuji-Padre Paraíso e a carreta no sentido oposto. Em determinado momento, essa motocicleta transitou pela contramão e colidiu lateralmente na carreta. Infelizmente, em virtude dessa colisão, ocorreu o óbito do motociclista.
2: Inspetor, já deu para verificar a situação documental? A gente tem acompanhado alguns acidentes, principalmente nessa região, e tem crescido o índice de registros dessa natureza de pessoas inabilitadas.

0: citadas nesse caso especificamente, o que foi constatado pela Polícia Rodoviária Federal?
1: Infelizmente, mais um caso de um sinistro de trânsito grave envolvendo um condutor inabilitado. Esse motociclista, sim, era inabilitado. Em relação à parte documental da motocicleta também, a mesma não se encontrava devidamente licenciada, motivo pelo qual foi encaminhada para o pátio credenciado pela PRF.
0: Tem sido constante a presença de pessoas sem a devida habilitação naquela região, até mesmo durante as operações, as abordagens da PRF?
1: Sim, nós constatamos sim, diversos condutores inabilitados. Quando nós flagramos em fiscalização, né, eles são autuados, a motocicleta ou encaminhada a um pátio ou liberada a um condutor devidamente habilitado. Agora, o grande problema é quando esses condutores que não deveriam estar transitando se envolvem em sinistro de trânsito, né? Infelizmente, dessa vez, um deles foi a vítima.
0: Tem muita gente que até questiona, a carteira não dirige carro nem pilota moto, mas é o que está previsto na legislação, tem que estar habilitado.
1: Sim, essa parte da legislação, né, tem que ser cumprida. Presume-se que para a pessoa ser habilitada, que ela passou por diversos testes para que comprovaram que ela possuía condições para tal, né? Então, quando estou inabilitado, muitas vezes ele, além da imperícia, não conhece a legislação de trânsito e isso, claro, causa problemas para o trânsito.
0: Um outro detalhe ainda nessa região é que trata-se de um trecho considerado perigoso e, curiosamente, ali está bem próximo ao perímetro urbano de Catuji, mas pertence à cidade de Caraí.
1: Isso, esse trecho já é aproximadamente 4 quilômetros do perímetro urbano de Catuji, contudo pertence ao município de Caraí. Então, o quilômetro 203, a gente sabe que a partir do 207 já está ali no perímetro urbano de Catuji. Então, tem esse trânsito local de Catuji ali e o trânsito também, como dessa carreta, né, interestadual.
0: Tá certo, agradecer aqui o inspetor Victor. O corpo de Kleber Pereira Figueiredo, que não teve a idade revelada, foi trazido aqui para o Instituto Médico Legal de Teoflotone, onde passou por exames de necrópsia e depois foi liberado para velório e sepultamento. As causas ainda estão sendo apuradas. As imagens do Davi Joseph, a reportagem de Elvis Passos para a Rede Imigrantes.
2: Muito bem, posteriormente, né, foi identificado, né, qualificado o Kleber Pereira Figueiredo, 36 anos de idade. 13 horas pontualmente, quero agradecer a todos pelo carinho, pela audiência e marcar um novo encontro com vocês para segunda-feira, ao meio-dia pontualmente, às 17 horas, tem ele, o baianinho Lula Guedes e o programa De Olho na Cidade. Às 18h15, tem o Dr. Ivan Santana e Roberto Gomes para falar de esportes. Ontem, dois jogos da Copa do Brasil, o Vitória atropelou o Atlético Paranaense, o Internacional desbancou o Corinthians, lá em São Paulo, enfim, situação bem curiosa ontem dos resultados de ontem, né, minha gente? E na terça-feira, o sorteio das quartas de final da Copa do Brasil 2026. E agora tá chegando ela para comandar a tarde de alegria aqui na nossa 100,9. Minha amiga Valquíria, boa tarde.
3: Boa tarde, Roberto. Tudo bem com você?
2: Beleza. Tá quente aí fora porque a perspectiva é que tenhamos hoje temperatura acima dos 30, 32 graus, Valquíria.
3: Eu acho que lá fora eu já tô sentindo uns 40, meu filho. Tá pegando fogo. Dizem que tem um inferno por aí. Se alguém já foi lá, se ele vier falar como que é, eu acho que a gente tá chegando perto.
2: Ai, ai, ai. Curiosamente, nós estamos no inverno, hoje 32 e, salvo engano, domingo tá marcando aí 34, viu?
3: Ah, não, Valquíria, fala isso não, Roberto. O dia que eu mais trabalho, eu fico com tanta dó, as plantas sofrem tanto, elas chegam a deitar, como diz os antigos, sabe? Quando a planta fica bem mochinha assim, dependendo da galha, ela dobra pro lado.
2: Eu fiquei sabendo que você tá vindo pra piscina no domingo, ué.
3: Deve ser a piscina das plantas, eles devem ter se enganado, Roberto.
2: Vai cuidar das plantas, Valquíria?
3: Geralmente domingo é o dia que eu mais trabalho, Roberto, porque é aquele negócio, diz que o gato só engorda com o olho do dono. Você imagina, é o dia que eu mais tenho para prestar atenção no que eu sou, que eu tô empreendendo agora, que é o ramo das plantas, como que fica sem trabalhar? Não tem como.
2: Então a previsão para amanhã, máxima mínima de 18, máxima de 34 e domingo mínima de 18, máxima de 33.
3: Menina, eu vou te falar, viu?
2: Então, o final de semana vai ser daquele jeito.
3: Ué, será que não tá indo mudar a estação e a gente não sabe?
2: Estamos no inverno, né, Valquíria? Que coisa, hein?
3: Antigamente, né, os mais velhos só de olhar pro céu já sabiam as coisas, né, menina?
2: É verdade.
3: Você viu aí, ó, tornado no Brasil.
2: Triste, né, Valquíria? Muita gente perdendo tudo. Quem paga o pato é o pobre, né?
3: sempre, né? Infelizmente. Sempre. É pedir Deus, é o que eu falei com você, Roberto. Pedir Deus, porque para ter misericórdia, a gente não sabe o que a gente vai passar aqui. Sabe o que eu tenho medo do calor? Que é a previsão de chuva muito forte para lá. Mas esse calor também atrai, né? E aí, quando com vem, certeza. Vem temporal, que é o mais perigoso, né?
2: Perfeitamente. Minha amiga, bom trabalho, viu?
3: Obrigada, bom final de semana, né? Você só volta agora no esporte daqui a pouquinho, né?
2: É, às 18h15,
3: né? Você faz 5x2, né, bebê?
2: Isso, isso.
3: Pois é, não deixou voltar a escala, né?
2: Mas vai voltar,
3: então, viu? Então tá bom, até mais.
2: Valeu, Valquíria, valeu, Davi José, aqui nos bastidores, ao lado de João Teixeira, trabalhando aqui para levar a melhor imagem, o melhor som a todos vocês, o nosso diretor administrativo, Rômulo Lancâmer, também naquela luta incessante para que tudo saia a contento, e lá de Belo Horizonte, acompanhando tudo virtualmente, o CEO da Rede Imigrantes de Comunicação, Nestor de Melo Marques. A todos vocês que prestigiam e que gostam da nossa programação, aquele abraço, nosso muito obrigado e até a segunda. Tchau.
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2: Muitíssimo boa tarde pra você. Sextou de novo, meu Deus. Esses dias era sexta-feira, 31 de agosto, e hoje já é dia 7 de agosto. É brincadeira? Meu Deus do céu! Não acredito não, hein, Charlene? O meme que pegou! Muito boa tarde pra você, eu sou Valquíria Martins, estou na Rádio Que Gosto, fazendo o que amo, sintonizada com você, conectada com o planeta inteiro de audiência, através do imigrantesfm.com.br. Você também pode ouvir através do Rádios Net. Ai, Valquíria, tem imigrantes no Rádios Net? É claro que tem! Então, você já sabe, pode ouvir em qualquer parte do planeta. Ai, Valquíria, tem alguém em São Paulo, Portugal, Amsterdã, Estados Unidos, na Europa, em qualquer lugar do planeta, você pode e deve ouvir Imigrantes, a rádio mais ouvida de Minas Gerais. Já agradeceu a Deus hoje? Bora agradecer? Deus, obrigado por tanto e absolutamente por tudo! Quanto mais a gente agradece, mais coisas boas acontecem. De vez em quando, agradecer de joelho também é humildade, hein? É, já que é pra baixar a crista, abaixa pra Deus, porque vale muito a pena. Eu desejo tudo de maravilhoso pra você, um final de semana extraordinário e uma tarde de música boa na companhia da Valquíria.
3: Uma ligação fria.
2: Eita, que um pé do pecado na sexta-feira é bom demais, hein?

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1: 1:18.
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0: Zé Felipe, Ana Castela, teve Bruno e Barreto, Meneskin, Cleiton e Romário e Zé Felipe na programação Imigrantes. Pontualmente 2:01, muito boa tarde pra você, playlist no ar, ao vivo até às quatro tem Clube do Arrocha. 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
0: 2h16, boa tarde.
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0: Zezé, Zezé de Camargo, irmão da Lua, amigos das estrelas, turma do pagode, né? Wesley Safadão. Fala, um sucesso atrás do outro, muito boa tarde pra você. É bom ter você aqui nas tardes 100.9. 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
2: Tocando só as melhores, hein?
1: Simples assim.
2: É, o som do Panda na Imigrantes, Oasis, Pericles e Ana Castela.
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0: Ao som de Marcos e Belucci, 3:17. Eu lembro você, hein? 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Se você for com a melhor companhia, melhor ainda. 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Bora curtir um cineminha, tá chegando o final de semana, hein?
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0: Aquele recado romântico que só calcinha preta sabe mandar, hein? As melhores, a melhor, muito boa tarde pra você. Daqui a pouquinho, o nosso Clube do Arrocha, o clube mais amado do Brasil.
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0: 3:31, boa tarde.
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0: Jefferson Clique.
1: As melhores da melhor, Sorriso Maroto. Antes teve Dose Dupla, o som de Rick Astley. É, porque música boa não fica velha. Dose Dupla, duas sem sair de cima nesse calorão, melhor ainda, né? É você coladinho na programação Imigrantes. Até as quatro, playlist às quatro. Sextou de novo pra gente arrochar juntinho e você poder participar através do 3522-1009. 3522-1009 e também através do nosso WhatsApp. Adicione aí que a nossa turma te adiciona daqui. 988484759. Já tá seguindo a gente? Arroba Rede Imigrantes.
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0: Blue.
1: Entregador de flor, Diego e Vitor Hugo. Teve o som da Tayla pra você e Dilcinho na programação Imigrantes. O nosso playlist Imigrantes volta segundona, 1 da tarde. Porque agora tá chegando o Clube do Arrocha. Avisa pra galera, sextou de novo. E se sextou de novo, sextou arrochando na Imigrantes.
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1: Simone, bem! Simbora, bebê! A Dama da Rocha tá na área, sextou de novo! Eu tô chegando de carreta 200 por hora. Você é meu convidado, minha convidada especial, a Rochana Imigrante. Simbora, mais bruta do que pé na bunda, hein? A Dama da Rocha chegando, a dona da farra, simbora! 4 horas, 2 minutos, 1 hora de arrocha sem sair de cima, só pra quem aguenta. Quem não aguenta, bebe leite. Já tá podendo tomar uma ou tá cedo demais? Eu tô no meio, eu quero arrochar, Trent. Agora!
2: Se você quer que eu fique, me pega.
1: Se você quer que eu fique, já sabe, né? Me entrelaça, Trent. Simbora!

0: do jeitinho que tu faz.
1: Vem, vem que vem! Simbora, arrochar que dá certo, hein? Dá bom!
0: Vem com tudo! Arrocha no sim!
1: Hoje é dia de arrochar!
2: Solitinho, imperador!
1: Bota pra estralar, dama da rocha! Quem tem dó, você já sabe, né? Quem tem dó é piano. A dama da rocha aqui, bota pra lascar. Bora moer na rocha, trem! Sextou, bebê, já tá podendo tomar um, hein? Tá liberado, deixei.

0: É pra se apaixonar, é o nosso Clube do Arrocha. Sente a pegada, bebê, 4 horas 7 minutos, é daquele jeitão, hein?
1: Cereça do Doquinha pra virar o...
0: Tem Pitu Trás, bora virar o copo, bebê, bota pra virar que viver é diferente de tá vivo.

0: mais um beijo.
1: Só mais uma rochada, bebê. Ô, chuchuzinho, bora rochar. Uma hora sem sair de cima pra você relaxar, esquecer os problemas, entrar com o pé direito, o pé esquerdo, o corpo inteiro no finalzão de semana. Eita, é o clube do Arrocha, da dama do Arrocha. E bora que aqui o Paranauê é diferente, trem. 4:10, hein? Nem é 4 da manhã, é 4 da tarde. Bora rochar, miozinho que tá tendo.
2: Quanto tempo vai durar até perceber?
1: Segura o chifre, meu filho, que tá chegando a pedrada do nosso clube da rocha.

0: Pode procurar, bebê. Outra dama do Arrocha você não encontra nesse planeta. Eu vou, mas eu volto, hein? Sai daí, não.
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0: 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Imigrantes, é claro. 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

0: Pra quem gosta da sofrência numa rocha, tá chegando o Pablo pra você. Segura, hein?
1: Mas um fim de semana.
0: 4:20, tem Pitu, traz.
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0: Segura o chifre, painho.
1: Eu tenho...

0: Faz, Bê, faz seu coração lembrar de mim. Não esquece da Dama da Rocha, não. Vem arrochar mais eu. Fala, fala com a Dama da Rocha que eu te escuto.
1: Oi, Valquíria. Aqui é uma ouvinte novata, moça. É Marinalva, que mora no bairro Matinha, viu? Toca pra mim a pisadinha do vaqueiro, Valquíria. Eu vou continuar sintonizado nesse programa, uai, porque eu tô vendo que ele é bem diferenciado. É uma beleza. Ah, eu não vou ficar fora desse programa nunca não, uai, imagina. Então, tchau, Valquíria, até a próxima.
0: E gruda, Marinalva, que o trem é bom demais, minha filha, não tem outro não, só o Clube da Rocha mesmo. Boa tarde, Valquíria. Estou ouvindo o seu programa, que é maravilhoso, daqui da Colônia, Carlos Chagas. Um abraço, Valquíria. Roberto Lopes. Simbora, bebê. Se achegue pra arrochar mais eu. Boa tarde, maravilhosa. Estou aqui na escuta. Boa tarde, Claudinha, maravilhosa. Beijo pra você e toda a galera aí. A Matinha tá em peso, né? Arrochando.

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1: Me segura, filho, que essa dama da rocha é bandida demais pra um delegado só. Volta pra mim, trem.
2: É sofrência sertaneja.
1: Eita, sofrência boa é aqui no nosso Clube do Arrocha.
2: Estou sentindo falta dela agora.
1: Eita, sente falta de mim não, bebê. Me chama pra arrochar que dá liga, hein? Olha que eu vou.

0: quem sabe? Por quê?
1: Ah, paixão retada!
0: Por quê?
1: Aumenta o volume, bebê! Sente a pressão aqui, a dama da rocha coloca pressão, hein?
0: Por quê?
1: É só pra quem aguenta, quem não aguenta bebe leite, hein? Sextou, já é dia de tomar uma gelada. Vai morrer do meu jeito, quem bebe, quem não bebe. Então, meu filho, se beber fica mais feliz, né? Nem que seja água pra hidratar, hein? Final de semana, mesmo no inverno, promete um calorão, hein? Dica da Dama do Arrocha, se hidrate. Nunca foi dito que você não pode beber, você não pode se embriagar. Então aproveita, sextou de novo.
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1: 4:31, hora de arrochar.
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7: Imigrantes, ó, Dama da Rocha. Traz o aviso, hein? Beber pode ser com moderação, mas arrochar é sem moderação, meu filho. Tem que aguentar. Se uma hora você já tá cansada, pelo amor de Deus, hein? Pra aguentar duas, 24 horas de arrocha, hein? Eita!
8: Fala.
7: Fala aqui no meu ouvidinho que você gosta de arrochar com a Dama da Rocha, hein? Só pra ver se eu acredito. Ai, arrocha comigo!
8: É

0: Chama, chama pra arrochar, hein? Que dá liga! Bota pra virar que a Dama da Rocha tá ao vivo na Imigrantes, bebê! Quando o doce é bom, a formiga volta, né? Olha você de volta pra arrochar, mas eu... Toma uma, pedra aí, uma pingue, uma pele, meu filho. Meta o pé na tristeza, bora arrochar que a vida é uma só. Ela é única e absoluta. Vive hoje.
1: Desilusão.
0: Ei, tá uma desilusão boa. Faz neguinho bebê chorar e mãe no ventre.
1: Uma dor que não
0: sai. Eu empresto meu ombro pra você chorar. Chore a rocha, trem.

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2: Adriano Costa, um amor.
3: Ai, é bom demais, hein, arrochar. Pena que tá chegando o finalzinho, né? Simbora. Tá escrito nas estrelas que esse arrocha é um sucesso.
4: Foi o sol.
3: Chama, chama na bota.

0: boa demais pra uma rocha só, trem. Me segura, fio, que eu tô trairada hoje, hein?
1: Significa pra mim.
0: Fala que você não vive sem a dama da rocha, trem. Ô, oh, meu morango, véi. Simbora, meu filho, arrochar. Miozinho que tá tendo, hein, minha filha?
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0: Desiste, desiste de arrochar, não.
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0: Manda abraço aí pra ele, o maravilhoso. O Marcos do aplicativo tá na escuta.
1: Até pra guerra.
0: Muito obrigado aí pelo carinho da audiência. Ele que não perde, o Tadeu, Tadeu, não perde um Clube do Arrocha. Aquele abraço pra você, Tadeu. E tem ele, o Renato da Van. O homem não vive sem arrochar de jeito nenhum, que eu sei. Cida Lindona, recebi seu recado, hein? Eita, diz que assim. E tem ele, o Renato da Van. O homem não vive sem arrochar de jeito nenhum, que eu sei.

0: JD.
1: É o finalzinho do nosso Clube da Rocha, bebê. Vou deixar você na saudade.
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1: E aí o nosso lance fica marcado no Clube do Arrocha, aproveitando a deixa da música aí, pra segundona, tá? É, só tem Clube do Arrocha de segunda a sexta-feira, é 5x2.
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1: Ô, bebê, ó, fica triste não, hein? Fiquem todos com Deus, beijo carinhoso no coração, a gente se encontra amanhã, tá? Depois do molejo do Tonelada, mas no Clube do Arrocha, só segundona. Tá chegando ele, o Baianinho Lula Guedes. Baianinho, boa tarde.
2: Boa tarde. Boa tarde, Val. Boa tarde, ouvintes da Rádio Imigrantes FM. Estamos aqui no Estúdio 2, você no Estúdio 1, eu aqui no Estúdio 2, um pouco mais alto, juntamente com a nossa equipe aqui, né? É, nos preparativos finais para levar ao programa De Olho na Cidade. Hoje uma data, Val, muito especial.
1: Verdade.
2: 20 anos da Lei Maria da Penha. Você, como mulher, qual a avaliação que você faz dessa lei? Precisa melhorar? É isso mesmo? Porque o feminicídio continua do mesmo jeito, até aumentando mais, né? Mulheres sofrendo ainda mais, mas

0: você é mulher, você pode falar com mais tranquilidade.
1: Lula, eu penso que a lei, ela realmente veio para ajudar, mas infelizmente, por não ter a força que deveria ter, né, diante aí a justiça, ela só vale mesmo de falatório, é tudo muito bonito, mas infelizmente ela não cumpre o que está no papel. Porque eu vou te falar, uma medida protetiva não salva a vida de uma mulher. Você há de convir. E se a penalidade não aumentar urgentemente, as mulheres não vão parar de ser mortas. Infelizmente, nós estamos vivendo em uma sociedade totalmente machista, pode-se dizer assim. É claro que eu não estou dizendo que todos os homens, né? Tem uma aspas aí, mas infelizmente, hoje mulher não pode falar não. Ela não pode falar que não quer um beijo, ela não pode falar que não quer uma passada de mão, ela não pode vestir uma roupa da forma que ela quer. Hoje a gente tem medo, Lula. Nós vivemos com medo, porque se você fala com um ex que não quer ele mais, ele te mata. Se você arruma um novo parceiro e tem uma filha bonita como eu tenho, e aí ele fica um tempo com você, mas fica de olho na sua filha, você vai tentar salvar, como aconteceu com uma mulher aí anteontem. Ela foi tentar salvar a filha de um estupro do novo parceiro dela. Sabe o que que ele fez?
0: Não.
1: Matou ela.
0: É um absurdo, né?
1: Então nós estamos vivendo dias terríveis, sabe? Quanto mais se divulga a morte, parece que mais coragem os homens estão tendo. E eu não sei o porquê de tanta covardia. Tem tanta mulher, tem tanta forma de você ter um novo relacionamento. Infelizmente, a lei Maria da Penha está completando 20 anos hoje, mas ela não consegue cumprir na íntegra o que promete no papel.
0: Ok, Val, mas eu quero, de certa forma... se existe a lei, pelo menos parabenizar, pelo menos existe, né?
1: Agora
0: que tem que ser melhorada, tem.
1: Com certeza. Essa dúvida, né? O que você falou, a gente tem que parabenizar que pelo menos a mulher está tendo voz. Nós não tínhamos, nós não votávamos, né? Não podíamos trabalhar fora. A minha avó viveu isso, minha mãe ainda pegou uma certa época, não podia nem estudar, né? Nem votar. Então são direitos que a gente está conquistando a passos de tartaruga, mas eu acredito que falta um pouco de sonoridade também, que é uma mulher ajudar a outra, Lula.
0: Ok, Val, um bom final de semana. Daqui a pouquinho tem uma live no programa de hoje.
1: Oh, bacana.
0: A live de hoje vou estar recebendo aqui dois, um deputado e o outro pré-candidato. Eu vou estar recebendo daqui a pouco no programa o deputado federal Leonardo Monteiro, vai estar aqui no De Olho na Cidade. E ao lado do Leonardo Monteiro, eu vou receber o pré-candidato, ex-prefeito de Teoflotone, Daniel Sucupira.
1: Ei, tu, vamos vai bater a bota aí já já.
0: Daqui a pouco os dois vão estar aqui. E as redes sociais estão funcionando? Já estão funcionando? Porque quem quiser participar, é só acessar no YouTube, @ De Olho na Cidade 2024, no Instagram, De Olho na Cidade TO, manda suas mensagens, porque já já Daniel Sucupira aqui no programa De Olho na Cidade e o deputado federal, Leonardo Monteiro. Em 4 minutos, pegando fogo, o De Olho na Cidade, jornalismo verdade. Espalha por aí.

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0: boa tarde. Boa tarde. São 17 horas 12 minutos. Estamos chegando com o programa De Olho na Cidade, Jornalismo Verdade. As imagens não mentem, a notícia como ela é. Programa que vai ao ar de segunda a sexta, a partir das 17 horas. Esse programa tem a transmissão da Rádio Imigrantes, 100.9, TV Imigrantes, canal 12, Teófilo Otoni Minas. Estamos também nas páginas das nossas redes sociais, no Facebook da rádio, da TV, do jornalista Elvis Passos. Estamos na página do programa no Instagram, De Olho na Cidade TO. Estamos na página do programa no YouTube, arroba De Olho na Cidade 2024. Estamos na Rádio Nets, estamos na Alexia, estamos no tradicional rádio de pilha que eu não abro mão e foi lá que tudo começou. Vamos fazer um excelente programa de rádio. A equipe escalada para fechar a semana com muita informação. Na direção técnica da Rádio Imigrantes, a comunicadora Valquíria Martins. Reportagens, jornalistas Roberto Gomes e Elvis Passos. Produção Paulinho Boca de Cantor, Leandro Brito e Dom Juan. Apresenta o De Olho na Cidade de Assinamarca, há 38 anos. Eu sou o baianinho Lula Guedes. Me chamo assim desde pequenininho, levando aonde quer que você esteja uma nova proposta de comunicação. Aqui o pau que dá no Chico, dá também no Francisco. O Senhor é meu pastor e nada me faltará. Tudo posso naquele que me fortalece. Eu e minha casa serviremos ao Senhor e com fé em Deus teremos um final de semana maravilhoso, beleza pura. Vamos aos destaques do programa de hoje. É, menina da bota é candidata a deputada federal. Ex-secretário municipal de governo, Marcelo Aro, chama o governador de mentiroso. Filho é condenado a 48 anos de prisão por feminicídio da própria mãe. Vejam vocês. Acidente envolvendo ônibus. Duas pessoas faleceram. E hoje tem uma live no programa De Olho na Cidade. Vou estar recebendo daqui a pouco o deputado federal Leonardo Monteiro. E vou estar recebendo o pré-candidato a deputado estadual Daniel Sucupira. São os convidados de hoje para fechar a semana aqui no programa De Olho na Cidade. Ah, se você quiser fazer alguma pergunta para um dos dois, pode acessar agora o nosso YouTube, arroba De Olho na Cidade 2024, ou o nosso Instagram, De Olho na Cidade TO. Faça, que eu vou repassar para os dois daqui a pouco nesse programa. E a primeira informação que tenho, eu até já destaquei essa informação aqui há poucos instantes, com a nossa Valquíria Martins, porque hoje completa 20 anos, né? 20 anos da Lei Maria da Penha. Sabemos que tem muita coisa para avançar, mas também tem muita coisa que já avançou. Mas também sabemos que tem que melhorar. Não é só campanhas e campanhas que vão resolver. As leis têm que ser mais rígidas e cumpridas e valendo para todo mundo. Agora 17 horas 15 minutos, alerta na cidade de Poté. O período de reprodução dos escorpiões acende um alerta em Poté. Segundo Carlos Soares, diretor do Hospital São Vicente de Paulo, os atendimentos por picadas praticamente dobraram, chegando a 3, 4 ou 5 casos por dia naquela cidade. O escorpião amarelo é o mais comum na região. Crianças, idosos e pessoas com comorbidades precisam de uma atenção redobrada. Em caso de picadas, os principais sinais são dor intensa no local. A orientação é que procure imediatamente um hospital, um pronto atendimento e um médico. Quem vai trazer essa informação para a gente, lá de Poté, é o nosso Salomão. Ele é o nosso correspondente da Rádio Liberdade daquela cidade. Vamos trazer informação em áudio e vídeo.
1: Sabe o que fazer caso seja picado por um escorpião? Hoje eu conversei com Carlos Soares, diretor do Hospital São Vicente de Paulo, que trouxe mais informações sobre esses aumentos de casos de acidentes com escorpiões que geralmente acontecem nesses meses de agosto e setembro por conta do período de reprodução.
2: Participando, nós dobramos os atendimentos. O número de acidentes em Poté é absurdamente alarmante, porque às vezes nós temos 3, 4, 5 pessoas por dia, dependendo da situação. É um período crítico, né? Nós vivemos A cidade de Poté está numa área endêmica de escorpiões. E nesse período de agosto, setembro, é um período de reprodução. Então os acidentes com esses animais é muito recorrente. Então a gente atende uma demanda excessiva nesse período. Então que a população de Poté tome todos os cuidados ao lidar no quintal, antes de dormir, para verificar a cama, para evitar justamente a picada do escorpião, que ela pode ser fatal.
1: E é preciso ter uma atenção especial com idosos, crianças e pessoas com comorbidades. E, Carlos, qual que é o público mais vulnerável?
2: Salomão, criança e idosos. E pessoas também que têm algumas patologias, algumas comorbidades que pode agravar o quadro. Diabetes, pressão alta, os cardiopatas, principalmente, são as pessoas que devem estar mais atenciosos quanto a isso. E as doenças autoimunes, né?
1: E a equipe do Hospital São Vicente de Paulo está totalmente preparada para receber pessoas que tiveram acidentes com escorpiões.
2: Nós já temos uma equipe preparada, qualificada e que já está habituada a lidar com as situações. Então, no caso de acidente, nos procure. Nós temos toda a estrutura para receber de forma segura e para atender o paciente de forma que ele recupere o mais rápido possível.
1: E é só o hospital que atende, né?
2: É um atendimento de emergência. Tanto quando o paciente chega no hospital, ele nem triagem faz. Já vai direto para o ambulatório para ter os primeiros cuidados.
1: E aqui na nossa região, qual é o tipo de escorpião que tem?
2: O mais comum é o escorpião amarelo, né? Pelo fato de ser mais comum, é o que mais reproduz e é o que mais nos causa acidentes e transtornos.
1: E quais são os sintomas que a pessoa... às vezes ela sentiu uma picada, mas não viu o escorpião. Como que ela pode identificar que foi uma picada de escorpião?
2: O principal sintoma é a dor intensa no local. Uma dormência. Então, nesses casos de dor intensa e não identificado, o bom seria vir até o hospital para ser atendido de forma mais rápida e eficaz.
1: Em casos de picadas de escorpião, cada minuto conta e o melhor a se fazer é ir diretamente ao hospital, não utilizar métodos caseiros para tentar reverter a situação. E esses métodos caseiros que a gente escuta aí de cuidados populares, às vezes a pessoa estanca de alguma maneira ou utiliza algum tipo de torniquete, tenta sugar a área que foi picada, esses métodos realmente funcionam ou nada disso funciona e pode acabar agravando?
2: Esses métodos caseiros, né? Que a gente ouve falar, nós aprendemos nossos avós, nossos pais, o melhor caminho e a melhor opção é vir imediatamente para o hospital, que aqui vai ter um cuidado técnico, uma avaliação médica para tomar as melhores providências. Então, foi picado pelo escorpião, venha imediatamente para o hospital.
1: Vamos falar um pouco sobre prevenção e cuidados.
2: É fundamental a limpeza do quintal. Todo cuidado é pouco ao lidar com tijolos, entulhos, madeiras. E principalmente nas casas, né, que tem reincidência de escorpião, antes de dormir, fazer uma vistoria no quarto, principalmente das crianças. Escorpião gosta de lugar quentinho, às vezes está enrolado ali na coberta, no lençol, então esse cuidado é fundamental.
1: Ô Carlos, e toda pessoa picada precisa tomar o soro anti-escorpiônico?
2: Salomão, nós seguimos um protocolo da Regional de Saúde, e depende da avaliação clínica do médico e da equipe quando o paciente adentra até o nosso hospital. Então, isso depende da evolução dos sintomas. O paciente é feito um bloqueio de imediato e, de acordo com os sintomas, a evolução, esse soro é aplicado ou não. Depende muito da avaliação clínica do médico.
1: De acordo com dados do Ministério da Saúde do Brasil, o escorpião é o animal peçonhento que mais registra casos de acidentes e esse número tem aumentado a cada ano. Eu sou o repórter Salomão Silva, continue na Rádio Liberdade FM, obrigado pela companhia.
0: Pois é, esse é o nosso correspondente lá da cidade de Poté, o nosso Salomão, da Rádio Liberdade, sempre trazendo informação precisa e essa situação dos escorpiões aí que preocupa aquela cidade. Como prometido, como divulgado, a live de hoje é uma live do Partido dos Trabalhadores aqui no programa de Olho na Cidade. Estou recebendo aqui a visita do deputado federal Leonardo Monteiro, que retorna aqui à Rede Imigrantes de Comunicação, e do pré-candidato a deputado estadual Daniel Sucupira. Tive informação que vocês acordaram cedo e estão agora aí rodando a cidade. A recepção está boa? Vou começar com o deputado Leonardo Monteiro, que deputado Leonardo Monteiro tem mandato, né?
3: Pois é, Lula, quero te cumprimentar, quero saudar também toda a população de Teófilo Otoni, da região aqui do Mucuri, que estão nos assistindo, nos acompanhando, nos ouvindo. Também cumprimentar meu companheiro Daniel Sculpira, que foi prefeito na nossa cidade de Teoflotone, já foi vereador e agora é pré-candidato a deputado estadual. Nós estamos cumprindo a agenda comunitária, estamos visitando a cidade desde a parte da manhã. Como Lula disse aqui, nós visitamos o mercado municipal, cumprimentando todas as pessoas que estavam transitando ali no mercado. E a gente observa a importância dessa cidade de Teoflotone, viu, Lula?
4: Sim.
3: Uma cidade que não só a população de Teoflotone, mas de toda a região circula aqui no centro comercial de Teoflotone e no mercado, principalmente. Eu tive a oportunidade de cumprimentar, eu, Sucupira, né? Cumprimentando várias pessoas de várias cidades aqui da região. Então é uma alegria muito grande estar nessa visita aqui na nossa cidade de Teoflotone, principalmente cumprimentando a população da região que está presente, viva aqui na cidade de Teoflotone. Demonstra a pujança, né? O poder de comercialização, essa cidade que é uma sede, é praticamente a capital aqui do Vale do Mucuri e do Jequitinhonha.
0: Bom, aqui acompanha o deputado Leonardo Monteiro, o ex-prefeito Daniel Sucupira. Bom, me parece que o senhor já deixou o cargo importante no Ministério da Saúde e vai agora, já oficializou, mas vai se dedicar mais à campanha que se avizinha aí de candidatura a deputado estadual. E o senhor deu essa volta aqui na cidade. Qual foi a primeira impressão que o senhor obteve?
5: Bom, Lula Guedes, impressão das melhores possíveis. Mas antes de comentar especificamente essa sua pergunta, eu quero agradecer a você, parabenizar pelo programa mais uma vez. O De Olho na Cidade já faz parte da cultura da nossa cidade.
0: Obrigado, Daniel.
5: Parabenizar o Grupo Imigrantes de Comunicação. E vi, você completou 38
0: anos. 38
5: anos. 38 anos de comunicação.
0: Você viu, não tem mentira, você viu
5: então,
0: a foto, né?
5: Então, a minha idade você tem de comunicação. Minha idade em cada perna.
0: Graças a Deus.
5: Mas eu quero aqui também saudar o deputado federal, Leonardo Monteiro, deputado que está aí no seu sexto mandato, está indo para o sétimo mandato. Cumprimentar as pessoas que estão aí na internet nos acompanhando. Claro, cumprimentar também quem está em casa, quem está no carro, quem está no comércio, enfim. Lula Guedes, a política, ela nos traz muito orgulho em muitos momentos. Claro que tem seus momentos de dificuldade, mas tem muitos momentos de prazer e de alegria. E eu confesso que hoje nós tivemos um dia, estamos tendo, né? Um dia de muitas alegrias. Primeiro, por estar caminhando ao lado de uma das maiores referências que nós temos na política em todo o Nordeste de Minas Gerais, que é o deputado federal Leonardo Monteiro. Leonardo, ele está no sexto mandato, é um deputado...
0: Não é fácil, não.
5: É um deputado ficha limpa, é um deputado que é muito respeitado em Brasília, e não foram poucas as agendas que nós tivemos juntos lá. E o orgulho ainda maior, porque é o deputado que mais me ajudou a implementar ações aqui em Teoflotone, quando eu fui prefeito. Quem mais investiu nas obras, quem contribuiu com o desenvolvimento da saúde, quem apoiou as iniciativas que nós fizemos, desde a época que eu fui secretário da ex-prefeita Maria José. Então as pessoas às vezes perguntam, né, mas Sucupira, mas por que sua dobrada principal é com Leonardo Monteiro? Eu falo com as pessoas, primeiro pela história que nós temos juntos, de parceria, de trabalho e de luta por nossa cidade. Segundo, pelo que a gente tem a fazer juntos, que é alinhar os dois mandatos, o de federal e o de estadual, para trazer mais investimentos, para trazer para a nossa cidade de Teoflotone e nossa região mais oportunidades. É por isso que a gente tem essa parceria e o orgulho nosso. E o acolhimento, graças a Deus, ele sempre foi muito bom. Quando a gente faz política com a verdade, quando a gente trabalha e deixa um legado em que as pessoas foram as principais protagonistas do nosso trabalho, isso nos dá condição de entrar em qualquer lugar nessa cidade. E eu tive essa honra, estou tendo a cada dia nos lugares que eu tenho passado e dialogado com as pessoas, Lula Guedes.
0: Pois é. Da onde nasceu esse conhecimento, essa amizade, essa parceria de vocês? As pessoas perguntam a gente e é nada melhor do que repassar para você.
5: Olha, quem trouxe Leonardo Monteiro para Teoflotone foi um agricultor da Lajinha chamado Silvio da Lajinha.
0: Silvio?
5: Na época,
0: eu, por exemplo, nunca imaginava uma coisa dessa.
5: Na época, o bigode do Leonardo Monteiro era preto, né? Hoje já não é mais um bigode preto do deputado, né?
0: Sim.
5: E aí, nós estamos falando aí de 24 anos atrás. E eu nunca votei, Lula Guedes, em outro deputado federal que não fosse Leonardo Monteiro. Olha isso.
0: Sim.
5: Meu primeiro voto foi aos 16 anos. Então, de lá para cá, Leonardo Monteiro sempre foi a referência que a gente teve na nossa vida política. E a partir dali, eu acompanhei meus pais, Jerônimo dos Anjos, por diversas eleições, acompanhando também o Leonardo Monteiro, a luta pela agricultura familiar. E as bandeiras que o Leonardo traçou foram bandeiras de luta por nossa região. Leonardo, ele ajudou a ex-prefeita Maria José a trazer a Universidade Federal para Teoflotone. Ajudou a ex-prefeita Maria José a implementar um projeto importante aqui, que foi a construção do Instituto Federal. Leonardo, ele foi importante na nossa gestão como prefeito. Então, se nós levamos a obra de asfalto para o bairro Pindorama, que transformou a vida daquele bairro, Leonardo Monteiro estava lá incentivando, aportando recursos para a gente fazer as obras. Se nós levamos obras importantes, como a gente fala aqui, da obra da Turma 37, o assaltamento no Indaiá, em todos os lugares, nos projetos que nós fizemos para aprovar esses recursos, Leonardo estava lá junto, ajudando a fazer. A mesma coisa foi a retomada das casas que estão em plena construção aqui em Teoflotone, do Minha Casa Minha Vida, que nós agendamos junto à Caixa Econômica Federal, fizemos encontros, sempre Leonardo parceiro desse projeto. Portanto, é uma parceria aí de muita luta e de muito trabalho, que a gente tem muito orgulho de saber que ela se consolida a cada dia, né, deputado?
4: Sim, pode ficar à vontade.
3: Uma identificação muito grande nos ideais também, a forma de pensar, né? O Sucupira, quando foi secretário aqui de Agricultura, ele era bem mais novo, né? Ele estava recém-formado, vindo de Viçosa.
4: Com cabelo branco já, né?
3: E
5: cabelo era preto também, deputado?
3: Conversou comigo, né? Eu como deputado, Maria José como prefeito, e a secretaria tinha pouca estrutura. Secretaria de Agropecuária, ou seja, Secretaria de Agricultura aqui do município, tinha pouca estrutura. Então nós ajudamos a estruturar a secretaria. Ele costuma dizer que nós temos um grande desfile de máquinas aqui em Teoflotone.
5: A maior frota da história da cidade.
3: E nós conseguimos, como deputado federal, ele aqui como secretário de Agricultura, viabilizamos junto ao governo Lula e trouxemos aqui para a cidade de Teoflotone. Então é uma parceria antiga de trabalho, de prestação de serviço à nossa comunidade de Teoflotone, da região aqui do Vale do Mucuri. Por isso, assim, eu estava dizendo ali agora, em um amigo que nós visitamos, Lula, a campanha a gente precisa ter motivação. Principalmente quem já fez vários mandatos. Sim. Você não pode ir para uma campanha para fazer a mesma coisa que você está fazendo hoje. Verdade. Tem que ter um tchan a mais.
4: A leitura é essa aí.
3: E essa coisa a mais é essa parceria com o Sucupira. Eu acho que isso está me dando uma motivação, você nem imagina.
4: Injetou um gás novo.
3: Para a gente poder desenvolver grandes projetos nesta região que eu chamo aqui, que é os Sertões do Rio Doce, que parte do leste de Minas, esse nordeste de Minas aqui, que é o Mucuri Jequitinhonha. Nós podemos desenvolver grandes projetos aqui para essa região, né?
4: Sim.
3: Consolidar, por exemplo, projetos como a nossa Universidade Federal do Vale do Mucuri Jequitinhonha, esse grande campus em Teoflotone, que Lula lá atrás com a Maria José já sonhava que essa universidade precisava ter unidade nas outras cidades aqui da região, e nós vamos ter que trabalhar isso, tipo Itaubim, Pedra Azul, Águas Formosas, ou seja, Nanuque. Então tem vários, o Instituto Federal, tem várias cidades aí reivindicando uma extensão para lá do Instituto. Então nós temos grandes projetos importantes que nós podemos estar desenvolvendo nessa parceria, um deputado estadual e um deputado federal, fazendo uma dobradinha, não só para ganhar a eleição, mas uma dobradinha de projetos importantes para a eleição e para a execução depois do próximo mandato, de deputado estadual e de deputado federal.
4: Deputado, todo mundo que me conhece, eu não coloco bola na marca do pênalti para ninguém, né? Aqui eu pergunto o que o povo gosta de perguntar. Ainda ontem eu estava em um determinado local, lá no bairro Castro Pires, na churrascaria, e tinha lá um presidente de uma entidade de classe, dialogando que vão soltar uma campanha na cidade para que se vote nos candidatos da cidade. Eu discordei. Eu discordei porque se o candidato ele é de uma outra cidade e é de uma outra região, mas ele locou recursos, mais recursos, por que ele tem que ficar de fora? Às vezes o de fora colocou mais dos que estão aqui dentro. Uhum. Por isso que eu não concordei. E a pergunta que eu te faço é em cima disso. Dá para você citar quais as emendas, o que é que você já encaminhou para Teoflotone?
3: E além disso, Lula, eu sou muito grato também. Sou cidadão honorário aqui de Teoflotone, né, pelo reconhecimento do serviço prestado a essa cidade. Todo ano eu coloco recurso aqui na área da saúde, até a pedido do próprio Sucupira, que era prefeito, né, para os hospitais, os grandes hospitais da nossa cidade, como Santa Rosália, como Filadélfia, o Hospital Samaritano. Você sabe muito bem que
4: Sucupira. Parece que tem Turma 37.
3: Sucupira, quando pegou aquele hospital, ele estava praticamente quase sendo fechado. Né? em parceria conosco, nós reestruturamos o Hospital Samaritano. Hoje ele é um hospital, inclusive, reconhecido como o Hospital do Câncer aqui de Teófilo Otoni e da região. Então, a própria Universidade Federal, como nós já dissemos aqui, o Instituto Federal, obras, quando o Sucupira foi prefeito, ele pode dizer isso melhor do que eu, né?
4: Além ele foi prefeito, ele pode ficar à vontade, ele lembra mais aí.
3: 37,
5: do Alto Pindorama, turma 37, a liberação do recurso foi fundamental, sua participação.
3: Sim.
5: Agora, foi interessante o que o deputado Leonardo lembrou, e para os ouvintes, né, que estão aqui acompanhando a nossa conversa, foi muito importante a gente lembrar, deputado, que quando eu cheguei na Secretaria Municipal de Agricultura, Dona Maria José me entregou a chave da secretaria, né? Falou, Sucupira, então a partir de agora você é o secretário de Agricultura. Leonardo, meu peito encheu de alegria, né? Eu com meus 20 e poucos anos, tinha saído da universidade, deixado a universidade, me tornei secretário. Daí eu saí de manhã e fui lá para o parque de obras. Falei, opa, agora eu virei secretário, então é a hora de colocar as máquinas para fazer o trabalho na zona rural e organizar nossas equipes. Quando eu entrei na Secretaria de Agropecuária, Dula Guedes, praticamente não tinha lugar para sentar. Não existia um carro para o secretário de Agricultura rodar. As equipes que trabalhavam na zona rural não tinham um veículo para transportar essas pessoas do parque de obras para consertar uma ponte, para dar manutenção numa estrada, para fazer esse trabalho. A Secretaria de Agricultura, quando eu assumi, ela não tinha uma retroescavadeira para fazer o trabalho. Então, o que é que eu fiz? Chamei Leonardo Monteiro e falei, deputado, vamos reestruturar essa secretaria, senão eu vou fazer feio aqui, eu preciso de ter incentivo e ter apoio. A primeira emenda que Leonardo disponibilizou, nós compramos, eu lembro como se fosse hoje, um Fiat Uno, quatro portas para a Secretaria de Agropecuária, uma Kombi para transportar e dar dignidade para os trabalhadores e uma retroescavadeira. Com aquilo, nós começamos a transformar a cidade. Enquanto isso, o Leonardo nos ajudou na liberação do Finisa e na liberação do novo Soma, que foram dois programas importantes que nós utilizamos.
4: Do seu governo, então, o deputado federal que mais investiu foi o Leonardo.
5: Foi Leonardo Monteiro. E aqui eu estou fazendo esse histórico desde a época de secretário de Agricultura.
3: No governo ainda era Mário José.
5: O dia que nós fizemos um desfile de máquina aqui, de equipamentos novos comprados com o apoio do Leonardo Monteiro, quando a ponta da carreata nossa estava na Praça Germânica, a cauda da carreata estava no antigo supermercado
3: Cimentos. Carros e máquinas novas.
5: E em cima do caminhão nessa carreata estava eu, Mário José, e o deputado Leonardo Monteiro. Então a gente fica muito orgulhoso desse trabalho que foi feito até aqui, mas é importante lembrar que a gente precisa pensar no que nós vamos fazer. E ao pensar no para frente, é pensar na agricultura familiar, no projeto Frutificar, que a gente iniciou junto com o Padre Honório, que já tem apoio do deputado Leonardo Monteiro.
3: Aqui, Padre Honório executando.
5: É a oportunidade da gente implementar as ações que em nosso mandato de prefeito estavam em curso e no momento não estão mais em curso, que a gente quer trabalhar junto. Uma delas, nós criamos o Esporte é Vida, um programa que nós tínhamos em torno de 1.000 alunos participando de escolinhas de futebol, de futsal, de futebol de campo, de voleibol, de handebol. Hoje não tem mais essas crianças praticando essas atividades. A ideia nossa é nessa parceria fortalecer as entidades ligadas ao esporte para a gente fazer. O América de Teófilo Otoni, quando eu deixei a prefeitura, infelizmente não mais disputou o campeonato profissional. Nessa parceria, Sucupira e Leonardo Monteiro, vai ser possível a gente investir no nosso América de Teófilo Otoni, buscar apoio para que o América volte novamente.
4: Você,
5: a trazer
4: então,
5: alegria para
4: as pessoas. Você não desistiu do América ainda?
5: Pelo contrário. O América, ele tem uma diretoria séria, infelizmente não está recebendo apoio e isso está atrapalhando o América a disputar o profissional. Mas a gente sabe que é possível avançar também nessa bandeira importante. Junto com o Leonardo, nós vamos fazer esse grande trabalho.
3: É um time, que tem leva o símbolo da cidade de Teófilo Otoni, que merece investimento, né?
4: Agora são 17h36, programa De Olho na Cidade, jornalismo verdade. 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Programa que vai ao ar até às 18 horas e 15 minutos. A nossa live hoje recebendo a presença do deputado federal Leonardo Monteiro e o pré-candidato a deputada estadual, Daniel Sucupira. As redes sociais estão bombando. Vamos lá responder alguma coisa, Daniel?
5: Vamos lá.
4: Eu não estou com advogado aqui, mas tem umas perguntas ali que você responde se você quiser também.
5: Ô Lula Guedes, eu nunca tive censura ao vir aqui nesse programa. Não, o Rômulo nunca me cobrou.
4: Não é Rômulo.
5: Censura. O Nestor também nunca cobrou. Então pode rasgar a taioba.
4: Então,
5: o que chegar
4: rasgar,
5: aí nós vamos responder.
4: Então vamos rasgar a taioba do Renato. Boa tarde, Lula. Pergunta ao nosso... Olha, tá falando que já é o nosso deputado estadual. Quando vai sair o adesivo? Ele já sabe o seu número lá, ó.
3: 13222.
4: Se tiver processo, é pro senhor. Temos que espalhar essa ótima notícia para todo mundo. Tá te perguntando.
5: Olha, a campanha ela está numa fase importante agora, que é o registro das candidaturas. Então nós já estamos com o nosso registro de candidatura, já foi encaminhado, a Justiça Eleitoral tomando todas as providências necessárias para que as campanhas, tendo o seu CNPJ próprio, possam entrar mesmo em ação. A partir do dia 16, né, Leonardo Monteiro?
3: Isso, já foi feito o sorteio dos números, né? Você já tem o número.
5: Sorteio dos números.
3: Já, a partir do dia 16...
4: Não pode falar o número ainda, né?
3: E a partir do dia 16 que a gente pode liberar material.
5: Libera material e as pessoas podem ir a campo, já munidas desse material.
4: Vamos lá responder mais gente ali, ó. Daniel Sucupira, você não acha estranho que o deputado federal, como Leonardo Monteiro, que é o deputado que mais emendas direcionou até o Flotone, região, na história... Na história, não tenha título de cidadão honorário? Você tem um título, não tem?
3: Tenho, nada. Sou cidadão honorário de Teoflotone.
4: Então tá bom, olha.
5: Pergunta do Omar. Um abraço, Omar.
3: Um abraço, Omar.
4: Aí tem outra. Esse prefeito até agora não mostrou para o que veio. Não é você, né, Daniel? E a cidade está uma vergonha. Esse aí está insatisfeito com o prefeito, né? Mas a gente aqui tem que estar. Tá... É, Lula, por que não candidato? Vamos lá? Lula, por quê? Porque não candidata ao governo? Porque, tá resumindo, por que você não candidata ao governo de Minas? Você recebeu o convite?
5: Vamos lá, é o José Cardoso. Ô José, muito obrigado pela sua pergunta. Eu fui pré-candidato a governador quando eu estive prefeito. Naquela época, o Partido dos Trabalhadores lançou o Alexandre Calil. E nessa eleição, eu não me coloquei como pré-candidato a governador. Justamente porque a gente já tinha feito uma construção junto com o Leonardo Monteiro da nossa pré-candidatura de deputado estadual, entendendo a necessidade que a nossa região tem de ter aqui, deputado Leonardo Monteiro, deputados estaduais que realmente tenham identidade e um compromisso com a nossa cidade de Teoflotone.
4: Sim.
5: Vai ser normal, nesse período agora, diversos aventureiros passarem por nossa cidade. Vai ser normal chegar agora você passar pela feira, ver um deputado na feira. Vai ser normal você ver um deputado comendo um pastel.
4: É, eu tô sabendo.
5: Vai ser normal.
4: Tô sabendo que três vão visitar a feira sábado.
5: Você vai ver que é normal aparecer. Agora, o cidadão, ele vai ter que fazer justamente essa reflexão, né? Mas peraí. Deputado Copa do Mundo, que só vem aqui de 4 em 4 anos? Ou nós vamos trabalhar com quem realmente tem compromisso com o Teoflotone? Isso que nos dá essa tranquilidade e segurança do nosso trabalho.
4: Vamos lá, responde o profeta aí. Duas lideranças fortes, mas eu não voto em vocês. Boa sorte.
5: O profeta é meu amigo.
4: Elogiou e depois tirou, puxou o tapete.
5: O profeta uma vez quase votou em mim, rapaz.
4: É, né?
5: Quase votou.
3: Valeu, profeta. Vote em mim.
5: Ele foi acompanhando, né? O profeta, ele foi acompanhando essa resenha eleitoral. É. Uma vez ele quase votou em nós, rapaz. Mas é um amigo aí. Valeu, profeta.
4: Maria Honorato, que falta você nos faz, Daniel.
5: Ô, Marta, Maria, eu tô aqui pertinho, viu? O desafio nosso é novo, deputado estadual. Ô, Lula, uma coisa que eu já firmei um compromisso aqui com o Teoflotone.
4: Sim.
5: As pessoas que estão me ouvindo aqui agora, acompanhando a transmissão desse jornal, se precisar nesse momento procurar um deputado estadual para levar um projeto, para levar uma reivindicação, para fazer uma crítica, me respondam com sinceridade. Você consegue encontrar o deputado aqui em Teoflotone? Se você quiser discutir um tema importante para o Estado, você vai achar um deputado estadual aqui em Teoflotone? Lula, depois que Maria José Raúz deixou de ser deputada, que ela tinha o seu escritório ali na Avenida Visconde do Rio Branco, o cidadão de Teoflotone não tem a oportunidade de encontrar um deputado aqui. Uma das primeiras providências que nós vamos tomar é montar um escritório do mandato do deputado Daniel Sucupira, em parceria junto com Leonardo Monteiro, aqui na cidade de Teoflotone, para que as pessoas tenham o direito de ter o deputado.
4: E tem a região
5: de
4: também,
5: ter uma,
4: né,
5: assessoria presente, de ter com quem contar.
4: E tem uma,
5: então,
4: região,
5: qual o sentido que tem das pessoas acompanharem ou votarem deputados que depois elas não vão ver mais? Então, o nosso projeto é um projeto de permanência em Teoflotone, de cuidado com a nossa população e de presença vigorosa em nossa cidade e nossa região.
4: As pessoas que a gente vai conversando, que gostam de você, sempre perguntam, mas o Léo pode também responder. E isso aí mais com vocês, eles preocupados com as suas candidaturas. Hoje, um deputado estadual do PT precisaria de mais ou menos quantos votos para pleitear uma vaga, como também federal? Eu começo com você, Daniel.
5: Ô Lula, a última eleição... O PT, o último na nossa coligação, nossa federação, o último que entrou em torno de 43 mil votos.
4: 43.
5: A expectativa é que esse ano um deputado estadual deve conseguir entrar na nossa federação com em torno de 50 mil votos.
4: Então aumentou, né?
5: Aumentou. Para federal, como é que vai ser, Leonardo?
3: Sim, é isso que o Sucupira já disse. Para ter uma margem de segurança, Lula, é melhor trabalhar com 50 para cima o corte para deputado estadual. Pode ser que seja menos, né, porque depende do cálculo na hora, sim, da apuração dos votos. E para deputado federal, eu estou trabalhando com corte acima de 100 mil. Gente, 100 para cima.
4: Onde é que vocês vão buscar esses votos, hein?
3: É mais dois mineirão cheio de votos.
4: É voto demais.
5: Mas daí que vem, e é importante as pessoas compreenderem o porquê da dobrada principal de Daniel Sucupira com Leonardo Monteiro. Nós vamos ter outros candidatos aqui em Teoflotone, em Minas Gerais, valorosos do Partido dos Trabalhadores, valorosos da nossa federação. Só que é muito importante a gente lembrar, Lula Guedes, que aqui em Teoflotone, por mais que a gente tenha uma arrancada boa aqui, eu acredito que o povo já está reconhecendo o nosso trabalho, a gente vai precisar de votos da nossa região, das cidades do entorno, para que a gente complete a nossa votação para chegar lá. A mesma coisa, deputado Leonardo Monteiro, das últimas duas eleições, os votos de Teoflotone foram determinantes para que Leonardo Monteiro chegasse e virasse também deputado federal. Então nós estamos fazendo uma parceria, que a gente chama de uma troca muito boa de trabalho, em que Leonardo Monteiro agrega as cidades que o apoiam, as cidades que me apoiam, eu também agrego nessa parceria que a gente está fazendo, justamente para que, do ponto de vista matemático, uma candidatura ela possa fortalecer a outra. Então, Leonardo Monteiro aqui em Teoflotone, ele sendo bem votado, agrega para que ele possa ganhar. Mas o Leonardo é da cidade de Governador Valadares, sim, então o que ele traz lá de apoio para nós em Governador Valadares também é importante. Fora as demais cidades, nós já estamos
3: nós
5: juntos.
3: Nós estamos, né, em mais de 80 cidades, nós estamos juntos. Em mais de 80 cidades.
4: 80?
3: Mais de 80 cidades. Além de Teoflotone.
5: Leonardo está no sexto mandato. Então, até falei esses dias, é um deputado, para ser bom, quando o camarada é bom, ele é reeleito.
4: É, seis mandatos.
5: Se o camarada é muito bom, ele é reeleito. Aí faz dois mandatos. Se o camarada é excelente, aí ele vai fazer três mandatos. Depois de excelente, vem o quê?
4: Não sei mais.
5: Que aí o Leonardo teve o quarto mandato, o quinto mandato, o sexto, e vai agora para o sétimo mandato. Então, existe uma história de entregas e de trabalho. E é um orgulho muito grande a gente fazer essa parceria em que as pessoas que confiam na gente, que acreditam em nosso trabalho, eu tenho certeza que estão compreendendo que para além da nossa história e para além do que a gente vai fazer junto, essa equação matemática de somatório de energias e de forças do que Leonardo traz de outras cidades, do que a gente pode também contribuir com o Teoflotone e as outras cidades que eu estou nessa parceria, acredito que vai ser uma parceria de sucesso e nós vamos levantar esse troféu.
4: Ô Léo, ô Leonardo Monteiro, eu já estive trabalhando em outras campanhas de Vale, vários deputados, e eles trabalham assim, com a margem muito alta de prefeitos. Tem que ter prefeitos, tem que ter prefeitos, tem que ter prefeitos. Eu tenho informação que o senhor não tem essa quantidade de prefeitos, né? São seis mandatos. Da onde vêm esses votos? Como é que esses votos chegam sem ter prefeito e às vezes nem vice-prefeito? Para manter seis mandatos assim?
3: Pois é, Lula. O que eu tenho observado? A maioria dos deputados, e a gente tem que ter muito cuidado, senão a gente acaba também virando office boy de prefeitos.
4: Exato.
3: Nada contra alguns prefeitos sérios que a gente. Mas a grande maioria é uma ação, inclusive, complicada. O que eu priorizo? Por exemplo, aqui em Teoflotone, eu tenho um trabalho bacana, bonito, até me emociona, com uma instituição que é a Cáritas, com o Padre Honório.
4: Sim.
3: Nós estamos desenvolvendo o projeto Frutificar. Começou aqui quando o Sucupira foi prefeito. Depois, precisou da gente colocar recurso, eu coloco então recurso lá. Esse projeto é um sucesso em Teoflotone, em várias comunidades rurais de Teoflotone, em várias cidades da região, como Ataleia, várias cidades aqui, sim, da região. Sim. Então, são projetos diferentes, que mudam a realidade das pessoas, mudam a vida das pessoas, incentivando o agricultor, a trabalhadora rural, a voltar a produzir, a comercializar, a dar assistência técnica. Então, coisas que talvez outros deputados não tenham olhar, né? Então, eu prefiro trabalhar esses projetos. Por exemplo, eu vi ali você entrevistando...
4: É o chamado Votos Formiguinha,
3: o pessoal,
4: né,
3: de Poté. Poté é um trabalho, uma coisa simples, eu trabalhar com o asilo, né? E uma gratidão muito grande. Você põe, às vezes, nem é muito recurso, mas aquilo ajuda a melhorar a vida daquelas pessoas que estão ali. Eu tive lá esses dias, saí de lá emocionado. Um senhor que, a última vez que eu tive lá, ele tocou o cavaquinho para mim e cantou. Ele tem uma doença degenerativa Então ele não conseguiu tocar o cavaquinho mais, mas cantou, fez questão de cantar ao me receber. Então são projetos diferentes, e aí eu faço opção por também trabalhar com prefeitos, mas esses projetos que muitas vezes são invisíveis, essas instituições...
4: E que às vezes passam despercebidos por outros,
3: passam,
4: né?
3: Passam despercebidos. E estou vendo que com o Sucupira, que conhece bem essa realidade aqui da região, nós podemos fortalecer ações mais concretas, inclusive em relação, por exemplo, frutificar, que nós já assumimos um compromisso, eu e ele, com o Padre Honório, para a gente implementar com mais consistência ainda, a partir do ano que vem, o projeto aqui em Teoflotone, na região, entendeu? Então, aqui no leste de Minas, na região de Caratinga, eu faço um trabalho com uma rede de banco de alimentos, chama Helba, Rede Leste de Bancos de Alimentos. Você precisa de ver, é a maior rede de bancos de alimentos do Brasil e a segunda ou terceira do mundo, que é assistida pelo nosso mandato. Se não fosse o nosso mandato, não existia. Então, assim, isso me deixa bastante motivado para a gente continuar nessa linha, né? Fortalecer por a educação, a nossa universidade, que nós sempre trabalhamos cada vez mais para fortalecê-la, né? O sistema de o Instituto Federal, as cidades aqui da região que querem que também a unidade do Instituto chegue nessas cidades. Então tem muito projeto importante que muitas vezes outros deputados não estão prestando atenção, não, a prioridade deles é atender os prefeitos. Então vai lá atender os prefeitos. Vamos atender então essas demandas sociais que são tão importantes para a nossa região aqui de Teoflotone e do Vale do Mucuri.
5: Olha, eu aprendi, e essa experiência de trabalhar com o ministro Padilha, com o presidente Lula, que eu tive nos dois últimos anos, foram muito importantes para mim. Porque nós fizemos um atendimento ampliado, atendendo todos os prefeitos que nos procuraram. Vale do Mucuri, Vale do Jequitinhonha, Noroeste de Minas Gerais, Vale do Rio Doce. Muitas vezes prefeitos iam para as reuniões comigo, acompanhados do deputado Leonardo Monteiro, assim como vários secretários de saúde de diversos municípios, vereadores. Mas também nós abrimos, por orientação do ministro Padilha, um atendimento às instituições. Lula Guedes, tem hospitais que não recebem o dinheiro que as prefeituras deveriam obrigatoriamente repassar. Você tem ideia? Tem um hospital que tem que ir na justiça para que os municípios cumpram a sua obrigação de repassar o recurso. Então nós passamos no Ministério da Saúde a acolher esses hospitais, acolher essas instituições, acolher essas entidades. E o mandato do Leonardo e o que a gente pensa também fazer, sendo deputado estadual, é justamente essa parceria com as entidades ligadas ao esporte, ligadas à cultura, ligadas à agricultura familiar, ligadas à saúde. E dessa maneira a gente cria uma rede que atua em parceria com os gestores públicos, mas também atua com aquelas pessoas que querem transformar e querem fazer o trabalho dar certo.
4: Daniel, como você vê ou você analisa ou o que você pretende fazer como deputado eleito, o que deputados aqui eleitos não fazem por Teoflotone região?
5: Primeira coisa, presença. Sucupira sendo eleito deputado estadual, governador vai ter que olhar para essa região aqui com outros olhos. Eu me lembro quando o então governador Romeu Zema mandou respiradores usados aqui para Teoflotone, dizendo que era igual o fogão velho, que era só trocar a mangueira que funcionava. Eu te pergunto, se fosse para outra região do estado, ele mandaria? Então, o primeiro ponto da nossa atuação aqui é que o poder público, executivo e estadual, tenha outro olhar para a nossa região de mais respeito. O Vale do Mucuri não pode continuar sendo o local ou a região de menor oferta de leitos hospitalares de urgência e emergência, por exemplo. As UTIs, nós temos o menor número de UTIs se comparado com as outras regiões de Minas Gerais. Ao mesmo tempo, nós tivemos aí ao longo dos últimos anos nenhuma oportunidade nova de trabalho criada nessa região pelo governo estadual. Essa é uma realidade que nós sofremos. Mas a mesma coisa, os telefones de quem está atuando na área política, quem está na vida pública, vê o sofrimento das pessoas quando querem a transferência médica e não conseguem. Querem uma vaga no hospital e não conseguem porque falta vaga. Então, o trabalho nosso vai ser um trabalho de estar muito próximo e conectado a essas demandas da nossa comunidade. E aí também garantir um espaço em que as pessoas possam contribuir com suas ideias, sugestões, seus projetos, para a gente abraçar aquilo que é mais importante. Nós podemos gerar mais oportunidade de trabalho para o povo aqui. E eu quero dar continuidade a esse trabalho. Enquanto prefeito, nós criamos várias frentes de emprego aqui e também criamos o polo industrial com mais de 30 empresas hoje funcionando em Teoflotone. Isso eu fiz como prefeito, Mas se não tiver apoio para dar continuidade, esse projeto ele não vai se desenvolver como precisa. Como deputado, nós queremos aportar mais apoio ao polo industrial, fortalecer mais essa iniciativa. Nós criamos aqui as associações, criamos cooperativas na agricultura, catadores de materiais recicláveis, oportunidade de trabalho e capacitação para as pessoas. Então é possível a gente fazer um esforço como deputado para que isso avance. Outro ponto é a infraestrutura, Lula Guedes. Nós trabalhamos transformando a infraestrutura e Leonardo foi um grande parceiro nas principais obras que eu fiz. A gente precisa buscar mais recursos para que os bairros que ainda não foram contemplados possam receber esse recurso. Melhorando a pavimentação, para tirar o povo do sofrimento em muitas estradas rurais, como a gente tem visto que o povo está passando. Além disso, eu entendo que o nosso papel é trabalhar pelo serviço público de qualidade. A rede estadual de ensino, que merece o nosso apoio, merece nossa dedicação. A segurança pública, que é fundamental, o deputado estadual também apoiar. Aqui na nossa região, nós temos cidades aqui, que se o prefeito não colocar combustível na viatura, infelizmente não tem trabalho de segurança pública. Muitos lugares aqui tem prefeito, Leonardo, que tem que colocar o pneu na viatura. Mas por que que outras regiões do estado não acontece isso e aqui em nossa região vai acontecer? Alguém é melhor que a gente? Eu não acho que, sim, que seja. O que eu acho que a gente precisa ter é representação forte para no momento em que um governador, que um secretário de estado olhar para essa região, que ele pense duas vezes em mandar qualquer migalha para cá. E pense, espera aí, aquela região precisa ter um respeito maior, porque Sucupira está lá.
4: Deixa eu te fazer uma pergunta. Eu vou sair desse contexto aqui, porque a gente está quase terminando o programa aqui. Responde se você quiser também, fica à vontade. É que minha língua está coçando para te perguntar.
5: deputado, toda entrevista aqui é desse jeito. Lula Guedes não é brincadeira, não. Mas vamos lá, Lula.
4: Estão me falando que uma obra grande do bairro Tabajara, uma cratera imensa, né, que aqueles moradores estão sofrendo, essa obra vai acontecer. E estão me falando que essa obra, o dinheiro já estava em conta da prefeitura e já estaria licitado. Me falaram também que esse asfalto que está acontecendo nas duas avenidas, ali na Luiz Boal e na outra, próxima ali à região do Ipiranga, esse asfalto faz parte também daquele recurso que você anunciou na passagem do governo. É verdade ou não?
5: Lula Guedes, quando eu deixei a prefeitura municipal, Leonardo, eu deixei 59 milhões de reais em caixa.
4: É esse dinheiro dessas obras agora aí?
5: Isso foi a parte do recurso que nós deixamos. Sim. Nós deixamos também mais de 40 milhões de convênios. O que são convênios? Os recursos que eu já havia garantido no PAC, que eu já havia garantido com emendas parlamentares, que já estavam tramitando em Brasília, que eu inclusive fiz a leitura do quais as ruas, parte delas, seriam contemplados. Morros na zona rural, pavimentação, entre outras coisas. Mas o principal disso tudo, além dos mais de 40 milhões em convênios e os 59 milhões em cash, em dinheiro que eu deixei nas contas da Prefeitura Municipal, e quando alguém falou que o cheque não tinha fundo que eu deixei, eu levantei a chave da minha caminhonete e falei assim, ó, prova que não tenho dinheiro, leva meu carro. Até hoje eu estou rodando ele, é com ele que eu vou fazer campanha. Mas eu cumpri uma missão importante, que foi o aumento do fundo de participação do município de Teoflotone, deputado. Teoflotone era um município 3.6. Para quem não conhece essa métrica, os municípios recebem por parâmetros que são formados com relação à quantidade de habitantes na cidade. O fundo de participação, com o trabalho que eu fiz com os agentes comunitários de saúde, o trabalho que eu fiz nas comunidades rurais, a estrutura que eu dei para o IBGE, a campanha, a mobilização que nós fizemos, pesada, com relação à quantidade de habitantes na cidade. O fundo de participação, com o trabalho que eu fiz com os agentes comunitários de saúde, o trabalho que eu fiz nas comunidades rurais, a estrutura que eu dei para o IBGE,

0: importantes. Quem quiser resgatar um pouco dessa história, arroba Daniel Sucupira no Instagram ou arroba Daniel Sucupira no TikTok, que vai ver os nossos vídeos em que nós anunciamos as obras, anunciamos as ruas e com muita transparência nós deixamos claro aquilo que era fundamental para a continuidade das ações que nós deixamos.
1: Estamos caminhando quase para o final do programa. Vamos lá, Léo, senão você também falar um pouquinho do programa aqui, que você não vai ler Daniel, não deixa ninguém falar. Vamos lá.
0: Olá. Ô, Lula Guedes, eu vou respeitar você aqui, porque você tem 38 anos de rádio de TV. Você merece o respeito. Você tem muita experiência.
1: Ô, Leonardo Monteiro, vamos lá. Responde ali a Berenice. Leonardo Monteiro tem o meu apoio, o meu voto e o meu respeito.
2: Berê, muito obrigado, hein? Um grande abraço, Berê.
1: Sabrina, deputado federal Leonardo Monteiro e Daniel Sucupira são os melhores para a nossa região. Será que são mesmo?
2: Valeu, Sabrina. Muito obrigado, hein, pelo reconhecimento. Estamos juntos.
1: Bom, ô Léo, qual a sua expectativa? Para a gente fechar de vez mesmo, eu não poderia deixar de fazer essa pergunta. O PT agora oficializou praticamente a candidatura do Patrus Ananias como governo de Minas. Eu queria, primeiro, Leonardo Monteiro, que você fizesse uma avaliação. Me parece que você esteve lá também, no evento, no encontro.
2: Pois é, Lula. Eu tive a oportunidade de sentar com o presidente Lula uns 15 dias antes da decisão. Eu e mais alguns deputados federais aqui de Minas Gerais, avaliando aquela possibilidade, quando ainda estava definido quem seria, como é que seria a nossa candidatura aqui em Minas Gerais. Se de um outro partido, se eu fosse, qual o nome que a gente tinha à disposição. Então, Lula avaliando que nós temos grandes quadros, né, no partido que poderia representar uma candidatura ao governo de Minas, Lula pediu que a gente fizesse contato com Patrus. Patrus hoje, portanto, é o nosso pré-candidato ao governo do Estado de Minas Gerais. E olha quem é Patrus. Patrus foi vereador e presidente da Câmara Municipal de Belo Horizonte. Foi o prefeito, nos anos 90, que implantou vários projetos importantes em Belo Horizonte, na capital, muito antes do PT governar o Brasil, muito antes de Lula ser presidente. Patrus já implantou o restaurante popular, que depois Maria José e Sucupira implantaram aqui. Vocês conhecem muito bem a importância do restaurante popular. E aquilo foi a ideia de Patrus quando ele foi prefeito de Belo Horizonte. Patrus implantou vários programas sociais. Depois Lula chama Patrus para ser o ministro de combate à fome. E Patrus, então, estruturou o ministério, implantou o ministério com vários programas sociais para destacar a reestruturação do programa Bolsa Família no Brasil inteiro e principalmente em Minas Gerais. Portanto, Patrus é um quadro, né, que depois de ter sido vereador, prefeito, ministro duas vezes, deputado 4 mandatos, é um nome íntegro, é uma figura que é referência para nós. Olha, posso dizer isso com muita tranquilidade. Estou no PT desde a fundação. Nós temos grandes quadros importantes. Mas para mim, né, tem as duas maiores referências, é Lula e Patrus na política. Portanto, ter Patrus como nosso hoje candidato ao governo de Minas Gerais engrandece a nossa chapa, Lula Guedes. Engrandece a chapa majoritária em Minas Gerais. Imagina o que é uma chapa. Com Lula presidente, Patrus governador, Marília senadora e a segunda opção, a Áurea, que é do PSOL. Né? Então, é tudo que Minas Gerais merece. Vejo que nós podemos ter oportunidade de fato, dar uma contribuição, o nosso partido dá uma contribuição importante para Minas e a população de Minas Gerais irá experimentar um grande governo no campo democrático e popular, principalmente na implementação das políticas sociais, sintonizado com o próximo governo do presidente Lula. E nós queremos ser deputado, se Deus quiser, o ano que vem, Lula Guedes, tanto Sucupira, que é pré-candidato a deputado estadual, como eu, que sou também deputado e pré-candidato a deputado federal de novo, nesse contexto, né, ajudar a nossa região aqui de Minas com Lula e Patrus.
1: Bom, antes do Daniel responder, que ele vai aproveitar para fechar também, vamos nas redes sociais, tá ali, ó. Nós temos o Mauro Rodrigues, somado à Colônia, distrito de Carlos Chagas. Espero vocês aqui, venha fazer uma visita, tá vendo? Lá em Carlos Chagas.
2: Iremos lá.
1: Aí vem, vamos ter os melhores deputados para a nossa região. Moro aqui na Colônia, o Mauro já falou. Aí me chama a atenção a Maria Honorato. Sou mãe do Dr. Yuri, Dr. Rafael Rocha, Daniel e Léo,

0: Ah, sim, Rafael, um grande amigo nosso, teve a oportunidade de incluir, trabalhar conosco.
1: Você conhece, não é?
0: Muito, muito.
1: Vamos lá, vamos fechar agora com o pré-candidato a deputado estadual, ex-prefeito.
2: Olha, né? Lula Guedes está de marcação comigo nessa entrevista hoje, viu, Leonardo Monteiro?
1: Ex-prefeito. Vamos fechar com o pré-candidato a deputado estadual, Daniel Sucupira, que vai fazer uma avaliação, né, como ele viu o Partido dos Trabalhadores com a indicação do Patrus como pré-candidato ao governo de Minas e fazer as últimas avaliações dessa movimentação política, mais visando o Teoflotone.
2: Lula Guedes, o mais importante para mim na política é a gente ter crença, acreditar, confiar em projetos que realmente possam transformar a vida das pessoas. O presidente Lula, ele dispensa comentários. A história do retirante nordestino foi para São Paulo, sempre teve o povo como prioridade na sua vida, trabalhou por esse povo, por isso se tornou presidente por um mandato, presidente por dois mandatos, foi determinante na eleição da presidenta Dilma, na reeleição da presidenta Dilma, ficou mais de 580 dias preso injustamente e volta a ser presidente da República e vai ser agora candidato novamente. O presidente Lula é pré-candidato à reeleição, em um dos seus melhores momentos da vida pública, do ponto de vista da capacidade física, da inteligência e do trabalho que ele tem feito e tem entregue ao povo brasileiro. E aqui fala quem acompanhou, trabalhando diretamente com o presidente Lula e o ministro Alexandre Padilha. Em Minas Gerais, nós temos uma situação muito delicada nessas eleições, porque até a entrada de Patrus, nós não tínhamos nenhum nome que tivesse o cacife necessário, o quilate necessário para realmente governar Minas Gerais. Minas é um estado importante. Minas Gerais é o estado do Itamar Franco. Minas Gerais é o estado do Juscelino Kubitschek. Minas Gerais é o estado da Dilma Rousseff. Ainda assim, nós vimos o governador Romeu Zema, que apequenou o estado de Minas Gerais. Minas deixou de ser referência nacional no governo Zema. Minas passou a ser visto como estado de chacota. E nós temos agora, com a pré-candidatura do Patrus, uma alternativa para um estado que não tinha candidato. Você tinha um candidato que é só na tela do TikTok, que é muito mais fácil você criticar e reclamar do que você fazer. Nós tínhamos o outro candidato, que é o candidato do Zema, igual o Lenha Moiada, que é vamos pegar o exemplo do Matheus Simões, rodou o estado inteiro, criou uma lorota aí de levar a capital de Minas para os lugares, não passou de dois dígitos nas pesquisas, o povo não entendeu isso como uma ação importante, ou que ele pudesse entregar algo de relevante para o povo. E o Patrus vem como alguém que levanta a moral do nosso estado para que Minas possa ser um estado que promova desenvolvimento, mas com inclusão social. Teremos a oportunidade de ter a primeira mulher senadora por nosso estado de Minas Gerais. A Marília foi prefeita de Contagem, uma das maiores cidades de Minas Gerais, por 4 mandatos, deputada por vários mandatos. Está com toda sede, gás e vontade de realmente fazer um trabalho importante, e eu acredito muito nesse potencial que a Marília tem. Somado a isso, nós temos aí uma chapa, e aqui em Teoflotone a gente tem dialogado com as pessoas e conversado a importância de eleger deputados federais que estejam antenados com o presidente Lula. Não adianta, mais uma vez, o presidente Lula ser eleito presidente e ter uma bancada de deputados que não aprove seus projetos, que não esteja do lado do presidente Lula. Leonardo sabe o que ele passou lá. Então, nós estamos aí com uma parceria importante, como eu falei, pela história, pelo que nós vamos fazer juntos e por essa soma de forças para que a gente consiga bater as nossas metas eleitorais, que é Sucupira, mais de 50 mil votos, Leonardo Monteiro, mais de 100 mil votos. Essa dobradinha aí, estamos casados, né, deputado? Né? Só que não é casado com um deputado, não. É casado na política, para a gente conseguir realmente fazer essa parceria de sucesso em Teoflotone e nas mais de 81 cidades que nós estamos juntos, em prol do nosso Vale do Mucuri, Jequitinhonha, Rio Doce e todo o nosso estado de Minas Gerais.
1: Agora, 18 horas e 5 minutos, olha, muita gente no programa, olha a quantidade de pessoas, né? Nas redes sociais, olha, a gente quer agradecer a todo mundo, nosso tempo está acabando. Eu quero aproveitar e agradecer aqui ao deputado federal Leonardo Monteiro pela participação no programa De Olho na Cidade, dizer que o programa aqui é aberto para todos que são candidatos, principalmente que tem a ver com a nossa cidade, o espaço está aberto para dialogar, para a gente bater um papo aqui no programa, só não me traz papel com pergunta, porque as perguntas quem manda aqui é nós e as redes sociais. Léo, sucesso, muito obrigado. Muito
3: obrigado, eu te agradeço.
1: A gente sente que você é um cara do bem e nós estamos torcendo para que você consiga chegar ao sétimo mandato.
3: Estamos juntos, muito obrigado, viu? Pode contar conosco.
1: Daniel, muito mais uma vez, obrigado. pela sua participação no programa. Foi importante demais essa entrevista para esclarecer o nosso público e te desejo total sucesso também na sua eleição para deputado estadual.
2: Lula Guedes, eu te agradeço mais uma vez, estendo aqui o meu abraço a todo mundo que nos acompanhou pelas redes sociais, quem nos acompanhou também
1: rádio,
2: todo mundo pela rádio, isso, pela televisão. Então, o Rômulo Lancâmer organizou aqui uma multiplataforma juntamente com o Nestor, que chega em vários lugares. Mas eu também vou deixar um abraço à minha amiga Valquíria, um abraço também para o nosso querido amigo Leandro Batoré.
1: 20 anos da Lei Maria da Penha, eu dialoguei com ela aqui hoje.
2: Falou sobre esse tema, importantíssimo.
1: Falei, né? Com ela,
2: E aqui também agradecer a presença do nosso amigo John John aqui, nosso amigo
1: visual novo,
2: Beto, né? De Castro. John John está de visual novo, né? O telhado dele
0: tá
2: floriu.
0: Cabeludo agora.
2: Então, deixar um abraço aqui ao Beto de Castro. É muito importante o deputado Leonardo Monteiro fazer também um registro, né? Sim. Para além da sua expertise, sua inteligência na política, é muito importante que o mandato funcione bem. E eu tenho muito orgulho de dizer que o seu mandato funciona bem.
0: A gente precisa de uma boa equipe, né?
2: A sua equipe de Brasília, coordenada por Marceli, a equipe de Valadares, coordenada pelo nosso amigo Giovanni. Então, são assessores que nós temos, como é o caso do Beto aqui em Teófilo Otoni, na região, que te representam muito bem, a gente fica orgulhoso por isso. E no mais, Lula Guedes, é te agradecer por essa oportunidade desse espaço e dizer ao povo de Teófilo Otoni que, mais uma vez, podem contar com o nosso trabalho, podem contar com nossa dedicação. Não vai faltar jamais, da minha parte, o esforço de contribuir a cada dia para que Teófilo Otoni e a nossa região sejam lugares melhores de se viver. Sou apaixonado por minha cidade. Sou apaixonado por Teófilo Otoni. Ficava, deputado, lá em Brasília, mas um pezinho lá e outro pezinho aqui, sempre aqui em nossa região, porque eu sei que aqui nós temos um calor do nosso povo, nós temos energia da nossa gente e é o lugar que a gente tem mais que contribuir para que possa se transformar. Um prazer também estar contigo aqui, é mais essa entrevista. E vamos juntos aí nessa missão, Lula Guedes. Obrigado, pessoal.
1: Chegamos assim ao final do programa de Olho da Cidade. A equipe que trabalhou comigo hoje, na direção técnica da Rádio Imigrantes, foi a comunicadora Valquíria Martins. As reportagens foram dos jornalistas Roberto Gomes e Elvis Passos. A produção foi de Paulinho Boca de Cantor, Leandro Brito e Dom Juan. Apresentou o programa e assina a marca do De Olho na Cidade há 38 anos. Eu sou o baianinho Lula Guedes, me chamo assim desde pequenininho, levando aonde quer que você esteja uma nova proposta de comunicação. Gente, um bom final de semana e até segunda às 17 horas. Obrigado. Tchau, pessoal. Valeu.
0: Valeu.
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0: Beleza, moçada, é Pai Bola, rapidinho, rapidinho, hein, Britão? 18 horas, 15 minutos em Teoflotone. Chegamos agora e vamos até as 19 horas e 15 minutos com muitas informações. Eu e ele, doutor Ivan Santana, trazendo as informações do futebol aqui nas Minas Gerais, as informações também em nível de Brasil. É, meus amigos e minhas amigas, ontem nós tivemos jogos interessantes aí, surpreendentes, e vamos destacar isso aqui no nosso Esporte Imigrantes, tá bom? Agradecendo a todos que estão sintonizados, acompanhando aí pelo Instagram da nossa rede Imigrantes de Comunicação, tá? Agradecendo a vocês que estão aí no Instagram do Imigrantes Esportes. Queremos que vocês estejam repercutindo e propagando aí o nosso Instagram para que mais pessoas possam interagir e brincar com a gente aqui durante a nossa programação. Beleza pura? 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Alô, meu parceiro Jomar Brito. Toda a galera aí do Tiatec Hipermercado, Ronaldinho, Zé Aguinaldo, a dona Teca, né? Também acompanhando, Zé Aguinaldo, aniversariante do dia. 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Ixi. Um abraço aí pro nosso amigo Guilherme de Castro, tá acompanhando a nossa programação. Alô, Guilhermão, tamo junto e misturado, hein? Toda a família Castro aí, prestigiando aqui a nossa rede Imigrantes de Comunicação. Hora certa, 18 horas, 17 minutos. Ele tá chegando. Alô, doutor Ivan Santana, boa noite.
1: Boa noite, Roberto Gomes, sextou, bebê. O Lula Guedes ficou tão emocionado com a presença aqui do Daniel e o Monteiro. Tivemos que dar remédio a ele aqui, porque ele estava tremendo aqui, viu? Ah! Vai deixar o Lula Guedes para lá. Roberto Gomes, sexta-feira, sextou o bebê. Quero mandar um abraço aí para esse flamenguista aí, o Zé Lígio aí. Ele, o Júnior, o Hack, que mandou um recado para Leandro Brito. Ele é Flamengo, viu, Roberto?
0: É mesmo,
1: falou, rapaz, que vai vencer o Cruzeiro nos dois jogos. Tá bom, é, Lígio? Então tá aí, já dando um recado.
0: Ele é cruzeirense?
1: Ele é flamenguista.
0: Ah, é.
1: Ele falou que o Flamengo vence o Cruzeiro nos dois jogos, Robertão.
0: Será, doutor Ivan?
1: Ah, vai vencer. Eu acho que não, eu acho que sim. Dessa vez sim, dessa vez não. Mas, Robertão, o importante é que a Copa do Brasil ontem terminou, né? Isso assim, essa fase. Vamos começar aí as quarta de finais. E vamos falar também da política do Brasil, que continua pegando fogo em Minas Gerais. Cleitinho, é ou não é candidato, Roberto Gomes?
0: O Cleitinho enfezou um tanto de gente. Tem gente já com raiva de só de ouvir o nome Cleitinho. Cleitinho é chicletinho.
1: E agora?
0: Mas tá tendo reunião lá em Brasília. Parece que a chance é grande do homem ser candidato.
1: Ou o irmão dele, então pode ser o irmão dele.
0: Não, eu acho que vai ser ele mesmo, viu?
1: Pode ser o Falcão também.
0: Já fizeram caminhada, até caminhada tá em andamento
1: também?
0: Aí.
1: É. Ave Maria!
0: É uma loucura. Minas Gerais virou uma loucura. Ou seja, já tem 9 candidatos com Cleitinho, caso seja candidato, ou ele ou outro, vai ser o 10º. 10 candidatos aí para disputar o governo das Minas Gerais. Vamos trazer informações mais no final do programa a respeito da política no nosso país. Doutor Ivan Santana, voltando aqui ao futebol. O que que o senhor assistiu ontem aí pela Copa do Brasil? Fala pra gente.
1: 15 minutos um jogo, 15 minutos outro jogo, 15 minutos um jogo. Então eu assisti os dois jogos, 15 minutos cada jogo. Aí como a coisa estava muito emocionante lá na Bahia, eu fiquei mais tempo na Bahia. Quando o Vitória fez o terceiro gol, aí eu voltei para ver o sofrimento dos corintianos. E aí, cadê o Corinthians? Classificou o Internacional, Robertão.
0: Beleza, doutor Ivan Santana viu os dois jogos. Então vamos por parte, doutor Ivan Santana.
1: Vamos
0: para a Bahia. O senhor falou ontem aqui que acreditava na classificação da equipe do Atlético Paranaense. E nós até rendemos.
1: Mas com ressalvas.
0: Isso, nós falamos aqui que ele está bem e de fato está no Brasileirão, é o terceiro colocado.
1: Isso.
0: Né? E aí eu falei, doutor Ivan Santana, mas a Copa do Brasil está, né, nos surpreendendo de certa forma. Isso. Aí, porque as equipes que estão mal no Brasileirão estão bem na Copa do Brasil, competição diferente, como é o caso do Inter, o caso do Grêmio. E o Vitória também tem a senha aí da Copa do Brasil. aplicou uma goleada surpreendente. Explique isso aí, doutor Ivan Santana.
1: É muito fácil. É, lembre você muito bem que você é um cara que tem um lado cognitivo aguçado, escuta bem, ao contrário de João Teixeira, que não escuta bem. Eu disse que o Vitória era o melhor mandante do Campeonato Brasileiro, que tinha tirado o Flamengo, mas que eu gostei muito do jogo, né?
0: Do Atlético.
1: Do Atlético. Estava 2-0 lá. Eu falei, ó, esse time do Vitória é perigoso. Então, na minha opinião hoje, esse filho do Jairzinho é um dos melhores técnicos do Brasil hoje.
0: O Jair Ventura. Entendeu?
1: Jair Ventura.
0: É.
1: Porque se ele conseguiu ganhar de o segundo maior técnico, não, ele é o primeiro. Ele é mais do que o Jesus lá, o Jardim lá em Portugal. Ele era o primeiro. Com o elenco que tinha o Flamengo, e ele tirar o Flamengo e agora tirar o Atlético Paranaense, prova que ele é um bom técnico, né, Roberto?
0: É, para a Copa ele mostrou que ele tem a senha,
1: né? Mata-mata
0: que ele sabe trabalhar isso aí,
1: sabe,
0: né?
1: Sabe.
0: E o que mais me surpreendeu, eu vi uma parte do jogo do Vitória contra
1: você
0: o Atlético Paranaense.
1: E depois você dormiu?
0: Veja
1: tá
0: bem.
1: Tá igual eu?
0: É, sobre o jogo ainda, o interessante foi ver o Marinho entrar com 36 anos de idade. Ainda
1: fez um gol.
0: Fez um gol e ajudou a segurar, né? Que ele tem experiência.
1: Chorou.
0: Não
1: acho que ele chorou no final lá na
0: entrevista. Pois é, eu vi ele ajudando a segurar, né? Que precisava cadenciar o jogo, porque o Atlético Paranaense é muito bom.
1: Isso.
0: E foi pra cima, né, doutor Ivan?
1: Foi pra cima, bola na trave, contra-ataque. Mas o esquema que ele armou foi um esquema muito interessante. Ele deu a bola também, só que o Vitória. O Atlético Paranaense tentou fazer igual o Inter fez ontem com o Corinthians, deu a bola. Mas depois eles atacaram maciçamente e o goleiro do Vitória fez uma defesa ontem milagrosa, Robertão.
0: Pois é, então todos os méritos então vai para a equipe do Vitória, em especial o técnico Jair Ventura, doutor Ivan.
1: Jair Ventura primeiro, pois o elenco que cumpriu taticamente o que o Jair pediu, ter um grande goleiro, e aí estaremos lá. Eu não quero pegar esse Vitória. Eu não quero pegar o Cruzeiro. Eu não quero pegar o Palmeiras terça-feira. Eu quero outras equipes.
0: Muito bem, já o doutor Ivan Santana volta para falar um pouco mais. Quero agradecer a todos que estão aqui na live, acompanhando a nossa programação. Alô, Erlon Flá tá ali na live. Isma Júnior já entrou por aqui. Vamos falar agora o recado dele. Também recado tá mandando aqui o Juraci Santana lá do bairro São Cristóvão. Juraci. Tem festa aí no São Cristóvão. Um abraço, meu parceiro Juraci. Ele tá dizendo aqui, olha, boa noite, Robertinho e doutor. Estamos aqui no bairro São Cristóvão ouvindo a Imigrantes Esporte. Tamo juntos e misturados. Um abraço, Juraci, né?
1: Juraci.
0: O Ismar Júnior, essa figuraça, opa, tá aqui com a gente. Flamenguista. Tá na Copa do Brasil, Flamengo?
1: Não.
0: Ah, então
1: Ismar, tá. Tô tentando ver, porque ontem eu não vi o jogo do seu Flamengo.
0: Ô, Ismar, você vai ter que botar a zoação aí, Ismar. E ele tá dizendo aqui, olha, boa noite, Roberto e doutor Ivan. Pergunta ao doutor se o Atlético que perdeu ontem é o mesmo que vai passar o Flamengo.
1: Com certeza.
0: O Atlético não perde.
1: Estou entendendo. Ismar, quem perde é o Galo.
0: Pois é, rapaz.
1: Mas o Atlético, ele vai ser o campeão da Sul-Americana e vai pegar a vaga da Copa do Brasil também na Libertadores de América o ano que vem, viu, Ismar?
0: Pois é, o Gilson lá do bairro Funcionário está ligado também. Um abraço, Gilson. Um abraço aí na Vânia, essa turma maravilhosa, ligados aqui na nossa programação lá no bairro Funcionário. Galera bacana, viu, gente? Lá do bairro Funcionário, sempre prestigiando.
1: Gente boa, nós temos grande audiência no bairro Funcionários também.
0: Essa galera sempre prestigiando aqui a nossa programação. Ô, meu amigo, Juraci, tem festa aí, viu? Tem festa aí no São Cristóvão.
1: É, aquele cara que você trouxe ele aqui a primeira vez.
0: É, hoje tem Edmilson Batista aí no bairro São Cristóvão. Ismael e toda a galera que está organizando a festa, né? Que teve hoje.
1: O vereador, né? Como é que chama?
0: Hoje ele teve aqui
1: ele
0: no programa.
1: Ele é candidato, podemos falar. O Renato Teles.
0: Hoje o Renato Teles esteve aqui no nosso programa Meu Dia, né? Dando entrevista bacana.
1: Parabéns pro Renato Teles aí. Esse cantor, abrindo aqui um parênteses, ele é que um dos caras que ajudou com o Roberto é o Léo Magalhães,
0: não
1: é isso?
0: Não.
1: Eu estou enganado?
0: Não.
1: É o Roberto Léo ou esse Léo?
0: Léo tá rindo.
1: Léo gostou.
0: Não,
1: me explica
0: só
1: que
0: Robério
1: você é
0: mesmo.
1: Bom nisso.
0: Só o Robério mesmo, que foi o empresário do.
1: Mas ele falou que deu oportunidade uma vez pro Eu vi num podcast que ele deu oportunidade ao Léo Magalhães também.
0: Não, quando o Léo estava começando em 2005, né, que o Léo começou a despontar mesmo, o Edmilson estava um pipoco estourado. Possivelmente, então, alguma dobradinha em algum...
1: Ele falou que colocava ele para cantar antes.
0: Não, não. Abertura, alguma coisa nesse sentido aí, pode ser que tenha feito sim, né? Mas empresarialmente falando, quem pegou o Léo aqui, levou para São Paulo, lançou no Arrocha e entrou no interior da Bahia, Maranhão, onde o Léo acabou estourando, foi trabalho dele. Roberto e seus teclados, furacão da Bahia.
1: Você falou, tá falado, mas que o Léo ficava aqui na porta do Imigrante, ficava, viu?
0: Isso também, né? O Léo é uma figura... Tá tocando, vai tocar amanhã em Franciscópolis.
1: É, disse que ele teve aí, foi ladainha?
2: Errou!
1: Não, não errei, não. O nosso diretor esteve aqui, é porque ele tinha um contrato, ele e Roberto Gomes, com o Léo Magalhães. Aí eu... Só que o contrato caducou. E eles perderam de estar milionários, o nosso Rômulo Ancâmer e o Roberto Gomes. Aliás, eu me lembro que eu fui num show do Léo Magalhães, vocês me chamaram, ele trocou roupa dentro de um carro-baú. Estou com a memória boa, hein? Não fala a verdade.
0: Doutor...
1: Um carro-baú, quando eu cheguei lá, o Léo estava trocando de roupa dentro desse carro-baú.
0: Tava
1: pelado? Não tinha camarote, não tinha nada. Não, moço, ele tava lá sentado. Aí eu falei, Léo, você tá bom? Eu tô aqui esperando pra ver se esses dois, empresários vão trazer público aqui. Eu falei, o que é isso, rapaz? Rômulo Ancâmer e Roberto Gomes, vai levar a gente. Foi o dia que teve mais gente lá, não foi?
0: É, doutor
1: Show.
0: Santana, lá em Valão.
1: Não, mas eu lembro disso.
0: Você lembra?
1: Foi o Valão, eu lembro da Pampulha.
0: Tá bom, doutor Ivan, daqui a pouquinho a gente recorda mais. Vamos falar aqui de esporte.
1: Vocês não querem falar o dinheiro que vocês ganharam, vocês dois, né?
0: Muito bem, 18 horas e 27 minutos. É o nosso programa Esporte Imigrantes até às 19 horas e 15 minutos, com muitas informações. Ele falou do jogo do Vitória e Atlético Paranaense, onde 4-0 para a equipe do Vitória. Ontem jogaço, os baianos comemoraram a noite todinha.
1: E dançam.
0: A Vitória,
1: e cantam.
0: Dançaram, cantaram.
1: Axé.
0: Comeram acarajé.
1: Axé Music.
0: Axé, bolero, rapadura.
1: Também? Com... Até o Jair Ventura dançou o axé.
0: Ué, o homem é bom, o homem é espetacular. Segura o faixa aí, doutor Ivan Santana. Já
1: Estou pronto. Você pode mandar aqui que eu vou atrás do Roberto dos teclados.
0: Daqui a pouco quero ver o senhor falar do jogo do Corinthians e Internacional. Rapaz, o Corinthians, o neto deve ter xingado, esbravejado.
1: Não, as palavras que ele fala não dá para falar aqui, pelo amor de Deus.
0: Beleza, daqui a pouquinho eu volto aí com o doutor Ivan Santana para falar, viu, gente? 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Alô, meu amigo Pedro, amanhã tem...
1: Emagreceu?
0: Amanhã tem Galo e Remo, viu? Amanhã é dia do Pedro sofrer, doutor Ivan Santana.
1: Dó de Pedro. Quem é, o Elígio agora falou assim, dá um alô aí pra barbearia Mais Corte, que é o Júnior, é ele e Júnior Elígio. O Júnior é hack.
0: Mercearia?
1: Dois barbearia, não, barbearia Mais Corte.
0: Ah, barbearia.
1: Ali naquela rua ali que sai no posto, É no posto, quase um posto de gasolina.
0: Ah, tá bom.
1: Indo ali por Servida, onde a sua esposa, a senhora Sheila, é agente comunitária.
0: Ah, lá no Servida?
1: É naquela rua ali que eu tinha o negócio sócio-educativo. Como é que é?
0: Sócio-educativo?
1: É, aquele, o negócio ali da Serasa que tinha antigamente. Logo depois.
0: Beleza, o importante é o salão. Como é que é o nome da turma aí?
1: Barbearia, tem muita gente lá. Barbearia Mais Corte.
0: Barbearia Mais Corte.
1: Flamenguista zoando, tá zoando o pessoal aí.
0: Um abraço, diz que em pé é mais barato, sentado é mais caro, diz que é... Tem um negócio assim lá?
1: Não, moço, lá é ar-condicionado, rapaz. Lá tem o rack lá, botou câmera, botou tudo lá, viu?
0: Ai, tá certo.
1: É um moreninho e um grandão. É, me falaram que o grandão é gago.
0: É,
1: que dá. O Júnior é gago.
0: Mas tá bom, ele não influencia no corte, não. Importante que ele é competente. Ele não poderia estar muito na comunicação.
1: Ei, Júnior, mandaram um recado aqui pra falar que você é gago, aí, sacanagem.
0: Ô, Júnior, importante que você corte o cabelo bem. Pode gaguejar, mancar, trupicar, tudo, mas corta o cabelo bem. Valeu, Júnior! Olha, o Smart tá dizendo aqui, olha, nessa longa história do doutor, a melhor parte foi a risada de Leandro Brito.
1: Escutou lá? Pelo amor de Deus.
0: Leandro tá rindo aqui que ele trocou as histórias, Leandro.
1: Não, mas eu tinha uma coisa assim na memória, que esse cara também ajudou ao Léo Magalhães. Mas você falou que não. Quem entende música é você, não sou eu.
0: O que
1: eu posso fazer?
0: Esse cara que o doutor Ivan Santana está se referindo é o Edmilson Batista.
1: Edmilson Batista.
0: Que vai se apresentar hoje lá no São Cristóvão. É de graça. Se o senhor quiser ir lá, o senhor está solteiro.
1: Não aguento, não. Edmilson Batista foi que levou o tiro e machucar liso ou foi Robério dos teclados?
0: Robério, o furacão da Bahia.
1: Ah, está vendo como é que eu sei?
0: Pois é.
1: Eu estava lá nesse
0: dia.
1: Agora,
0: o senhor que está solteiro, né? Está só com os contatinhos aí, quiser ir lá hoje
1: no São Cristóvão. Paga,
0: não, não é, de é de graça. É de graça.
1: Onde que é ali o local?
0: São Cristóvão é na rua da Rio Doce. Você sabe onde é Rio Doce?
1: Demais, conheço demais.
0: Então é lá, o senhor pode ir lá.
1: Da pé do PSM, não vou não.
0: Tem churrasco de gato.
1: Não vou não, porque daqui nós vamos tomar uma aguinha, passar ali, não bebe, depois eu vou pra casa dormir.
0: Não, o senhor tá, eu tô ligado, o senhor tem, não tá solteiro, né, gente? Só nos contatinhos, então nada impede o senhor de ir lá hoje.
1: Não, eu acho hoje, que você é que tá querendo ir lá. Hoje, Leandro Brito, vai.
0: Hoje é Edmilson Batista e amanhã é Coringuinha.
1: Hoje eu ouvi falar nesse cara.
0: Já? Nunca foi no show, não?
1: Não, é forró também, né?
0: Se o senhor for, eu vou pedir ele pra deixar o senhor cantar uma no palco.
1: Aí eu canto com ele. Não, uma vez você me convidou pra ir nesse Coringuinha.
0: Ah.
1: Quando você tava lá no Pôr do Sol, eu lembro.
0: Coringuinha é fera,
1: é
0: grande artista, doutor.
1: Que é.
0: O homem é bom, o homem então, é espetacular.
1: Então o homem botou pra pocar, como se diz na gíria lá, o vereador Renato Teles, né?
0: Renato.
1: Ele vai dar pizza lá pra nós, de graça?
0: Ivan Santana, vai dar música de graça.
1: Não sei se ele te for dar pizza lá, eu vou, Renato.
0: Pizza aí você já tá querendo demais, viu? 18:32.
1: O Gil entrou ali pra você, o Gil sim. Ah, você lembra dele?
0: Gilson Soares?
1: É, tá de ligado. Novo,
0: já falamos, já mandamos alô. Já...
1: Não, mas o Gilson é aquele que é o Trovão?
0: É Gilson Trovão, é ele mesmo. Ah. Um abraço, Wilson. 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Alô, Alana! Meu amigo Delfonso Júnior, que coordena tudo isso aí. Amanhã tem galo, amanhã tem sofrimento, meu parceiro Idelfonso Júnior. 18:33, doutor Ivan Santana, fala do jogo Corinthians. Vamos. E Internacional que deu
1: antes de falar desse jogo, hoje tinha uma tia lá, esqueci o nome dela, e a netinha dela assiste o nosso programa também, viu?
0: É mesmo.
1: Só que é o Egílio Elígio. Manda o nome aí da tia aí, eles falaram que estavam assistindo, que era para o Roberto Gomes mandar alô para eles também hoje. Mas vamos falar, Robertão. Então, Roberto, o Internacional ganhou de 2-0 lá, não é isso? Fez uma boa partida, anulou a equipe do Corinthians, e ontem o Corinthians não soube superar a equipe do Internacional. O Corinthians ganhou, mas não levou. A única bola chutada a gol perigosamente... Eu acho que esses goleirinhos grandões aí, você fica elogiando aí, tudo tá falhando, viu? O goleiro do Corinthians ontem comeu um peru, na minha opinião.
0: Mesmo, rapaz.
1: E aí, no final da partida, que foi engraçado, o técnico, o dinizismo, falou que ele perdeu a partida, perdeu o jogo, perdeu a classificação por causa do primeiro jogo. Mas que ele queria falar suavemente que a culpa ontem foi da arbitragem.
0: Ah, vai culpar a arbitragem.
1: Falar suavemente,
0: existe. Meu Deus do céu.
1: Mas tomara que ele vai ser punido pelo aprender.
0: Pois é, mas ele quis caçar um como diz o velho ditado.
1: Uma
0: desculpa, né?
1: Mas eles deram um nó tático nele lá, o técnico do Inter.
0: Então, doutor Ivan Santana, e agora? Acabou a oitava de final, vem quartas. O que é que vai suceder de agora em diante?
1: Olha, Roberto Gomes, a sua pergunta é muito importante. Terça-feira, 11 horas da manhã, essas 8 equipes classificadas vai acontecer um sorteio e não teremos mais outro sorteio. A partir de terça-feira, a gente vai saber quem vai se encontrar nas quartas, aí já vai traçando as equipes para semifinal e final. Então, terça-feira, eu já falei aqui com você, você me permite aqui que eu não quero pegar nem o Palmeiras, nem esse Vitória e nem o seu Cruzeiro, tá bom?
0: Ivan Santana, o mais interessante de tudo, veja bem, são oito equipes agora, né?
1: Isso.
0: Para fazer quatro jogos. Quatro. Pode pintar um clássico mineiro.
1: Mineiro, perfeitamente.
0: Pode pintar um clássico gaúcho.
1: Gaúcho.
0: Grêmio Internacional, Cruzeiro e Galo.
1: Galo.
0: Pode pintar Palmeiras e Santos.
1: Santos.
0: Né? Que os dois paulistas.
1: Mais um clássico. Você fez uma grande observação.
0: Vitória e qual é o outro que...
1: Não, aí não tem mais clássico, né?
0: Não, pois é, mas aí...
1: Na Bahia não
0: Vitória
1: tem.
0: Pode pegar quem aí? Porque tá sobrando um. Tá
1: sobrando um aí, nós vamos ver lá.
0: Não, eu falei seis times,
1: você,
0: né?
1: Você falou seis, tá faltando dois, Roberto. Então volta lá. Não tem perigo. Se você voltar no jogo anterior...
0: Não, moço, Vitória Internacional.
1: Vitória Internacional.
0: Não,
1: você já falou.
0: Isso.
1: Volta nos jogos de quarta, que nós vamos saber.
0: Então, vamos lá, então.
1: Vamos lá. O seu Cruzeiro, Roberto.
0: Não, mas eu falei que o Cruzeiro... Galo. Já falei, doutor Ivan.
1: Então tá.
0: Então é Vitória e Vasco. Não, já falei. O outro... É Palmeiras...
1: Não. É que saiu, Robertão, o Vasco. O Vasco entrou e saiu o Fluminense.
0: Beleza. Então, vamos aqui os confrontos que eu falei com o senhor. Que eu falei que
1: começa pode... com o seu Cruzeiro e vai assim.
0: Cruzeiro e Galo. Pode Cruzeiro. Pintar. Pode pintar esse clássico,
1: pode,
0: é isso?
1: Pode.
0: Pode pintar também um clássico do Sul, Grêmio Internacional.
1: Grêmio Internacional.
0: Não é isso? Fechamos aí dois. Vasco da Gama.
1: Carioca só tem um.
0: Só tem o Vasco, né? Então,
1: só tem um.
0: Que coisa. Pai, desse tanto sobrou o menos provável.
1: É porque no dia do jogo do Galo, aconteceu mais um jogo que não está aparecendo aí pra gente falar.
0: Tá. E Palmeiras, né?
1: Foi terça-feira o jogo do Galo? Volta ali que na terça.
0: Então vamos ver aqui. Agora, doutor Ivan Santana. Mais um.
1: Santos, é o Santos.
0: Mas eu tinha falado Santos.
1: Você falou, então você acertou todas.
0: Santos e Palmeiras.
1: Você tá bem.
0: Então matamos aí os clássicos que podem acontecer, doutor Ivan Santana. Então, que legal, hein, Ivan?
1: E lembrando que é um pote só, com os nomes dos times. Agora vamos tirar o primeiro, o Cruzeiro. Agora nós vamos tirar o adversário do Cruzeiro. Palmeiras, eu já tirei. Né?
0: Certo.
1: Aí o Galo. Não quero pegar o Vitória, não. Nem quero pegar o Cruzeiro.
0: Eu já acho, com todo respeito ao Vitória, né?
1: Ah.
0: É óbvio que o campo. Vamos falar do campo. O pessoal questiona muito o campo, né? O estado do.
1: Vai ser sorteado onde será o primeiro jogo e o segundo jogo.
0: Não, mas você acha que o Vitória não vai jogar onde jogou ontem?
1: Vai, mas ele pode jogar. Na hora do sorteio. Ele pode não jogar para decidir em casa, igual ele decidiu com o Flamengo.
0: Mas independente de decidir em casa ou não, o pessoal tem reclamado muito do gramado, se for à noite, a questão da iluminação.
1: E é também espécie de uma bomboneira. É uma caixinha de bombom lá, o campo é muito próximo, né?
0: Pois é, aí menos mal, né, doutor Ivan? Aí menos mal porque...
1: A galera grita no ouvido, né?
0: Essa questão de pressão...
1: Mas xinga o jogador, xinga o árbitro.
0: Essa questão de pressão aí, os jogadores já são todos carimbados, né? Creio que não sofram tanto. Mas a qualidade do gramado é ruim assim ou não?
1: Não é tão ruim, não. É porque é grama natural e hoje em dia... Na Bahia não está chovendo agora, mas eles molham demais o campo. Às vezes sai aquele pedacinho de grama, aí o jogador põe lá. Mas não é tão ruim o campo lá do Barradão, não, viu, Roberto? Então... É um campo bom que dá para jogar futebol. Eu, por exemplo, se o Atlético for contra o Vitória, eu vou torcer para o primeiro jogo, sei lá, para a gente decidir em casa. Viu, Roberto? O Leandro Brito é o nosso diretor famoso. Depois, quando a gente voltar... Vai acontecer na CBF uma reunião com os 20 clubes do Campeonato Brasileiro para decidir sobre aquelas regras da Copa do Mundo.
0: Perfeito.
1: E mais uma novidade que a CBF vai colocar lá. Quando o juiz apita uma falta, não tem aquela rodinha de um tanto de jogador? Se os clubes aprovarem, não vai poder mais fazer aquela rodinha de reclamação ali.
0: Beleza, manda um abração pro João Teixeira.
1: O João,
0: o João, rapaz. O Tó, conhecido Tó, está acompanhando a nossa
1: programação. O João apareceu. Onde que está?
0: Um abraço, João Teixeira.
1: João Teixeira, eu vi falando que a Câmara de Vereadores de Frei Gaspar vai dar para ele lá como é que é? Moção honrosa.
0: Também cumprimentar
1: cidadão honorário.
0: O Aurélio Castro, que está acompanhando a nossa programação. Um abraço, Aurélio. E o Ismar está dizendo aqui. A verdade é, o ano de Cruzeiro e Atlético Mineiro será decidido esta semana.
1: Mais ou menos.
0: Grande Ismar. Então, só para confirmar aqui, gente, os classificados para as quartas de final da Copa do Brasil são Atlético Mineiro, Cruzeiro, Grêmio Internacional, que pode dar... Nessa sequência, pode ser clássicos também, né?
1: Se a pessoa se folgar, Atlético Cruzeiro,
0: Atlético e Cruzeiro pode dar clássico, Grêmio Internacional pode dar clássico, Palmeiras e Santos, terceiro clássico. É possível de três clássicos.
1: Três.
0: E tem Vasco e Vitória, né, que são isolados, o Vitória aqui representando o Nordestão e o Vasco da Gama representando o Rio de Janeiro.
1: Doutor Ivan. Eu quero que o Galo, para você ir para o comercial, o Galo jogue com o Vasco da Gama.
0: É, o senhor acha que é mamão com açúcar? Lógico,
1: mamão com açúcar, como diria o Dario.
0: É, está sem moral esse Vasco da Gama.
1: Nós ganhamos do Palmeiras lá dentro e ganhamos do Vasco em São Januário.
0: Ai, ai. Vamos ao apoio cultural e a gente volta na sequência trazendo mais informações. Obrigado a todos ligados, acompanhando a nossa programação. Mande aí a sua mensagem, viu? Através do Instagram Imigrantes Esportes ou do Facebook Roberto Gomes de Oliveira. Faça como está fazendo o Ismar Júnior, o Gilson Soares, como está fazendo o João Teixeira Tó. O conhecido João Doido, né? E o Aurélio Castro, que está participando com a gente. Aurélio aqui é o Fofura. Um abraço, Fofura.
1: Ah, eu ficava sempre em Poté, né? Não?
0: Naquela região de Poté.
1: A Aurélio vendia galinha.
0: Ele vende galinha, pato,
1: até porco, hoje?
0: É, vaca.
1: Ok, Roberto, o Elígio mandou aqui, viu? A mulher chama Rosilda, a vovó, e Valentina é a netinha. E a Rosilda é lá do Rabo da Gata.
0: Opa, Rabo da Pichana.
1: Onde é que Luiz Santos morava?
0: É ali mesmo, onde é que Davi José tá morando, Rabo da Gata. Então
1: tá mandado um alô.
0: Vamos faturar e eu volto já já com mais informações. E, rapaz, tem jogador que se apresentou no Cruzeiro hoje. Eu volto já.
1: Mais um?

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0: Beleza, Britinho, de volta aqui com o nosso programa Esporte Migrantes, 18 horas 46 minutos em Teoflotone. Vamos até as 19h15 com muitas informações. É, e agora é hora de falar um pouquinho do futebol, mais do futebol de Minas Gerais. Bom, Ivan, para fechar o assunto Copa do Brasil.
1: É, você botou um negócio importante ali, hein?
0: Ó, quartas de final, ida e volta, 27 de agosto e 11 de setembro.
1: É logo, logo.
0: Não vai demorar, final do mês já. É, 27
1: que
0: de agosto.
1: Que bacana, Robertão.
0: 11 de setembro, essa outubro, data é meio marcante, né?
1: É, e outubro já é a semifinal, Roberto.
0: O senhor lembra o que teve 11 de setembro?
1: Você tá doido, as Torres Gêmeas dos Estados Unidos.
0: O Brasil não tá esquecendo.
1: O avião lá, o Bin Laden. Tchê.
0: Tadala tá fazendo bem pra memória do homem.
1: Não, não tomo isso mais não, moço. Esse remédio natural.
0: Semifinais, indo e volta. 5 e 19 de outubro já, as semifinais, doutor Ivan.
1: Oh, legal, rapaz. E a final, as duas?
0: As finais, 2 e 9 de novembro. Aliás, o ano passado, eu acho que foi em dezembro, né? Esse ano vai ser em novembro, que bacana, né?
1: É, porque vai antecipar aí para terminar antes da final, o final do Campeonato Brasileiro.
0: Beleza, meu povo querido. Então tá aí, ó, Copa do Brasil, definições agora em novembro já. Nós saberemos se o Cruzeiro vai ser campeão ou não, tá? Ou Galo. É, ou Vasco, ou Vitória.
1: Tem uma coisa boa aqui.
0: Ou Palmeiras.
1: O Elígio lá da barbearia, tem um cara lá que é hacker. Diz o hacker, diz ali, o Elígio aqui, que é o que trabalha com ele, que entrou num site aí de IA. E a IA falou que vai ser Vasco Internacional, Cruzeiro e Vitória, Palmeiras e Grêmio, Santos e Atlético.
0: Você sabe que todo dia...
1: A IA do cara aqui é o hacker.
0: Na verdade, Ivan Santana, hoje em dia, tudo o povo inventa formas de aposta, né? Para atrair os...
1: Será que pode acertar?
0: Aqueles que são compulsivos por aposta, apostar, você pode ter certeza que muita gente... Eu vou apostar que vai dar Cruzeiro e
1: Atlético. É verdade.
0: Aí o cara põe um dinheiro lá, se der, o cara ganha uma grana. Mas tem gente que é compulsivo por apostas e possivelmente pode acontecer
1: assim. Eu acho que esse hacker só fica jogando lá, viu?
0: Essas adivinhações aí, né? Tentativa de adivinhações e arrancar dinheiro do povo aí. Infelizmente, né?
1: Verdade.
0: É a tocada. Então, fechado o assunto Copa do Brasil, agora é hora de falarmos de Brasileirão 2026. Antes de ir diretamente pro Brasileirão, e o América, só tem notícia do América, doutor Ivan Santana?
1: Tenho, ele ainda não é o último colocado, ele ainda está no penúltimo. Todo mundo torcendo lá, tá, da Crônica Mineira, torcendo para ele ficar o penúltimo.
0: E ele joga amanhã. O América joga amanhã. Vamos com informações do Mecão de Belo Horizonte. 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Salta aí, Britinho!
2: América enfrenta o Botafogo em Ribeirão Preto, sábado, 6h30 da noite. Hoje foi realizada a penúltima atividade no CT Lana Drummond, quase que encerrando a preparação para essa partida. A tendência é que seja mantida a base do time que venceu o Goiás no Independência há quase duas semanas, mas a gente tem um cenário de otimismo também quanto a reforços do departamento médico. Atacantes Rodrigo Pinheiro e William do Bigode, o zagueiro Ricardo Silva e o meia Eduardo Persson, que estão na transição do departamento médico, vêm participando normalmente das atividades. Então existe uma expectativa, apesar da cautela, de que eles viajem com a delegação amanhã rumo a Ribeirão Preto, América, que vai em busca da terceira vitória na temporada da Série B, a segunda de forma consecutiva. Essa semana também foi de apresentação, o último dos reforços de momento do América, o meio-campista Gustavo Barreto, de 30 anos, foi apresentado no CT Lana Drummond, e ele fala com a gente aqui na turma do Bate-Bola sobre questão física. Ele já está há algum tempo sem entrar em campo, então vamos entender como está a condição física de Gustavo Barreto e quando que ele vai poder estrear pelo América.
3: Lá no Japão, a gente estava trabalhando muito pouca força, eu me considero um jogador de força, eu preciso apenas retomar essa parte, essa valência aí, né, de fazer um trabalho de força. Acredito que eu perca esse primeiro jogo contra o Botafogo, mas eu vou tentar tá pronto aí pro próximo jogo, então acredito que uma semana de um trabalho de força justamente para prevenção, eu acho que seria ideal, eu acho que o jogo em casa já devo estar apto para jogar.
2: Aí, palavras do Gustavo Barreto, de 30 anos, meio-campista, estava no futebol do Japão. Este ano fez apenas 6 jogos. Curiosamente, ele, apesar de ser meia volante, jogou até de centroavante lá no futebol japonês. Se colocou como um jogador que pode pisar muito na área. Naturalmente, tem muito a acrescentar para o América. Ele mesmo destacou, não joga contra o Botafogo. Expectativa que jogue contra o Atlético. Esse jogo é só no domingo da outra semana. E falando sobre tabela, Cirilo, são 11 pontos para sair da zona de rebaixamento neste momento. Distância pode cair para 8. Então, vamos continuar torcendo para o Coelhão escalar tabelas. Já não falamos mais de lanterna. Vamos continuar falando agora sobre saída da zona de rebaixamento.
0: Muito bem, América. Muito bem. Jogando nesse sábado contra Botafogo e São José do Rio Preto. Doutor Ivan Santana está iludido achando que o América vai ganhar. O senhor acha que vai ganhar,
1: doutor? Eu vou entrar na IA do hack aqui para ver se o América ganha desse Botafogo. Agora, Roberto, sim. O Botafogo de São Paulo é o 15º. O América é o 19º, são só 4 posições, então o América tem tudo para ganhar desse Botafogo.
0: Ai, América, eu já desconfio que o América tá formando um grande time para a Série C do ano que vem, né?
1: Concordo com você.
0: Contratou, você falou isso aí, tanta gente nos últimos dias, né?
1: Concordo com você.
0: Mas pelo menos vai, se ele cair, doutor Ivan Santana, vai cair brincando, né? Lutando porque tá reforçando, deu uma reagidinha já, tava na lanterna, já não é mais lanterna, é o vice-lanterna, ou seja, tá dando demonstração que vai ter fôlego para brigar.
1: E também, Roberto, o seu raciocínio é um raciocínio lógico, ele já prepara a equipe para o Campeonato Mineiro de janeiro.
0: Também,
1: isso. Já entra forte, ó.
0: É verdade, para dar trabalho para Cruzeiro e para Galo, para o campeonato não ficar tão ruim, monótono,
1: tão
0: ruim, né?
1: Tão polarizado entre Atlético e Cruzeiro.
0: Beleza, e a galera continua acompanhando a nossa programação, pode mandar recado que a gente lê aqui. Alô, Juliano Esteves, ele tá falando aqui, ó, boa noite para vocês, quero na oportunidade parabéns a todos os pais de família, né, de T.O., funcionário do Hospital Regional, Mário Pena, você, Ivan Santana, Robertinho, Juliano Esteves, liderança, ele é bom que ele autoelogia, né, liderança forte da Matinha.
1: Ah, é esse, você fala que é o assessor de...
0: É o filho mais velho de Jorge Arcanjo. Então, Jorge Arcanjo e um deputado adotaram ele.
1: Então eu sei onde é que Juliano está trabalhando.
0: Lá no Regional.
1: Regional, Jorge Arcanjo colocou ele lá, ué.
0: Já tem tempo que o Juliano está lá, ué.
1: Que bacana, parabéns, viu, Juliano, candidato a alguma coisa aí. Nós vamos votar no você.
0: O Juliano disse, o diretor lá, Marco Antônio, tirar a licença, ele quer assumir lá, o Juliano.
1: Tá brincando.
0: Fiquei sabendo aí,
1: Não, eu acho que quem vai assumir é o Jorge Arcanjo.
0: Quem tá lá, não sei se o Jorge Cavueira tá lá ainda. Tá, e aí, Juliano? Fala com a gente aí. Juliano Esteves, né? Tá lá desde o início, há muito tempo.
1: Jorge Cavueira, gente boa, eu gosto de Jorge.
0: Jorge Cavueira, ele que fala, o pessoal quando fala que ele mora nas casinhas, ele não gosta.
1: Ele não gosta?
0: Ele fala que quem mora em casinha é pombo.
1: Ah, é naquele bairro lá, como é que chama? Lá na frente?
0: Na frente de...
1: Do lado direito do São Cristóvão?
0: Veja bem, doutor Ivan. Ele diz que quem mora em casinha é pombo. Que ele mora mesmo é no conjunto habitacional.
1: Ah.
0: E eu concordo com o Jorge Cavueiro.
1: Como é que chama lá, moço?
0: Você falou. Conjunto habitacional.
1: Não, mas é de um bairro. Lá, o bairro
0: é conjunto.
1: É depois Viriato, ali do São Cristóvão.
0: Do lado direito. Então, conjunto habitacional. Lá onde é que era a terra de Eustáquio Coimbra ali.
1: Então parabéns aí, viu?
0: Bacana.
1: Dá os parabéns, Juliana, aí pra... Jorge, agora por que que ele chama Jorge Cavueiro? Ele tinha uma cavoeira ou ele fazia carvão?
0: Diz que ele não tomava banho, só andava preto.
1: Ah, então...
0: Aí o povo falava assim, você trabalha no carvão?
1: Ele só andava preso aonde?
0: É preto. Preto.
1: Ô, Léo, eu entendi que o cara só andava preso.
0: Aí o povo falou assim, meu filho, você não toma banho não, você está preto, por isso que ficou Jorge Cavueiro.
1: Ele era goleiro.
0: Tô brincando,
1: quando
0: gente.
1: Quando eu conheci Jorge, ele era goleiro.
0: É brincadeira. Nem se você ouviu, não fala que eu falei isso do Jorge Cavueiro. Não,
1: senão... não tá trabalhando lá mais, não.
0: Tô falando que só sobrou o Juliano?
1: Ah, moço, é porque acabaram com a cavouraria lá, então não tinha mais jeito do Jorge continuar lá.
0: Juliano Esteves, Jorge Cavueiro não está trabalhando no Mário Pena. E só Juliano, que é o homem forte lá, é Juliano Esteves.
1: Agora também, como é que Jorge vai trabalhar em lugar... É Mário Pena. Pena do Jorge.
0: É, tadinho.
1: Adoro.
0: Obrigado da parte, gente. Um abraço aí. A gente tem relação de amizade muito forte com o Jorge Cavoeiro, com gente, o Júlio.
1: Gente boa demais, eu gosto muito dele.
0: Essa turma aí é antiga, né? A gente conhece aí, viu? Mas na verdade é que Juliano Esteves, ele foi
1: adotado. Só ele ficou lá.
0: Ele foi adotado pelo o Jorge Arcanjo e por um deputado aí da região. É verdade, é essa. 18:55 em Teófilo Otoni. Vamos falar mais de Cruzeiro, né? Lembrando que o Galo joga amanhã, que hora, doutor Ivan Santana?
1: 18:30, Galão, vai. Remo e Galo, vitória do Atlético, 1-0, vitória do Galo amanhã, lá em Belém do Pará.
0: Beleza, quero mandar um abraço pro Jacu. Ontem ele mandou mensagem, só que eu fui ver Jacu, depois Jacuzão. Do programa, né? É, exatamente, o Jacu e o pai dele, seu Jacuzão, que estão acompanhando a nossa programação. Ontem ele mandou, tava fazendo dobradinha. Falou, Robertinho.
1: Manda pra nós, Jacuzão.
0: É, ele tava fazendo dobradinha.
1: Manda pra Leandro Brito.
0: Isso, um abraço aí, Jacu. Obrigado pelo carinho, tá sempre prestigiando a nossa programação, tá bom? Vamos lá então, Brito. Hoje se apresentou aí mais um. Rodrigues, tá vendo ali, Ivan Santana? L. Rodrigues é mais um bom jogador.
1: É bom jogador.
0: Ô, Brito, inicialmente tem imagens sem áudio, né? Se você quiser, isso, coloque direto aí no, na fera falando aí. O Pedro Lourenço é que apresentou o atleta lá com a camisa. Rodrigues é mais um bom jogador.
1: É bom jogador.
0: Ô, Brito, inicialmente tem imagens sem áudio, né? Se você quiser, isso, coloque direto aí no. Na fera falando aí,

0: Eu vejo a vontade dos jogadores, sabemos que temos uma chave muito importante para o clube pela frente agora, pela Libertadores. É isso, estamos todos à disposição para o clube, para fazer o máximo para poder passar a próxima fase.
1: Lúcio, boa tarde. Roger Cazé da Globo. Você chegou junto com dois companheiros que vieram em circunstâncias muito parecidas. Três jovens, estavam na Arábia, vieram emprestados, tudo igualzinho. Que tipo de experiência você já compartilhou com os seus colegas que vieram junto? E qual a lembrança mais forte da primeira vez que você chegou ao Brasil? Se era criança, se já era jogador profissional?
0: Sim, já conversei com eles hoje, com o Wesley, com o João. Falamos também como era a vida lá, na Arábia, né? Mas os três estávamos em cidades diferentes, mas era quase o mesmo, né? Também a competição, falamos como era lá. Depois, minha primeira vez aqui no Brasil foi na prova que eu tive um time aqui brasileiro, para lá, para 2020. E é isso, eu já conheço muito o Brasil, vim com minha família muitas vezes. E a primeira vez que vim a morar foi quando fui a jogar no Bahia. Então, eu gosto muito do Brasil. Agora estou conhecido a Minas Gerais, que eu gosto bastante também.
1: Lúcio, aqui atrás. Boa tarde, Bruno.
2: Beleza. O homem está gostando de Minas Gerais. Já gostou do feijão tropeiro, já gostou do pão de queijo,
3: bom
2: viu?
3: Jogador, Roberto. Jogou no Bahia, acompanhei ele. É que ele coma menos feijão tropeiro e mais o pão de queijo para jogar para vocês. Ele foi vendido por um salário altíssimo. Compraram ele, ele foi ganhando muito bem lá, porque ele é bom de bola. E lá ele não conseguiu se firmar e o Cruzeiro trouxe ele como empréstimo.
2: Detalhe, hein, Vão? O Cruzeiro trouxe aí o Lúcio, a Rodrigues, ex-Bahia, com que você está trazendo informações, João Costa, que nós mostramos ontem, né?
3: Isso.
2: E também o Wesley.
3: Que é bom de bola, esse garoto é bom de bola, viu?
2: Ex-Corinthians. Agora, o Cruzeiro não está no futebol para brincadeira, né? O Pedrinho, ele é bem ousado, né, Ivan?
3: É.
2: E só atletas novos, você veja. O Lúcio, Rodrigues, 23 anos, não é isso?
3: 23, 21, e parece que o Wesley, acho que tem 21 também.
2: 21 também? Então, a galera bem novinha, né? A galera bem novinha, com muito gás.
3: Vão ganhar dinheiro, né, Roberto? Lá na frente, né?
2: Isso aí, muito dinheiro. Beleza? 19 horas, pontualmente, hora certa para você conferir. Confirmando, 19 horas. Britinho, coisinha rapidinha, a gente vai ao apoio cultural. A gente volta para confirmar os jogos desse final de semana pelo Brasileirão. E o doutor Ivan Santana tem informações da política. E o Cleitinho?
3: Vai.
2: Lula Guedes pediu para falar, o senhor falar sobre o Cleitinho.
3: Mas eu vou falar. O Cleitinho vai para casa dele.
2: Então tá. Vamos ao apoio cultural. Eu volto já para trazendo mais informações do nosso Imigrantes Esportes. Volto já.

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0: bem, passou rapidinho, hora, hein? A hora tá correndo, tá voando, rapaz. Né, doutor Ivan Santana? E, doutor Ivan, já que a gente tá falando de atacante aí, que o Cruzeiro tá trazendo a torta à direita, e o Galo parece que também tá trazendo um tal de Borba, Thiago Borbas, né?
1: O Borba, ele é médio volante, né? Não, o Bob é o centroavante, que tá lá, é bom jogador, hein? Só ultimamente, onde é que ele jogou, não fez gol. Mas contratou hoje um médio volante também, o Galo.
0: Rapaz, que louco. Vamos ouvir aí, Brito. Vamos. 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Solta aí, Britão.
2: Fala, Latifiusa! Um abraço pra você, bom dia! Quem tá ligado com a gente aqui também no Tiro de Meta. Desta sexta-feira, o sextou do Galo, fechando a preparação para pegar o Remo amanhã, né, Nath? 6:30, no Mangueirão, em Belém do Pará. Jogo duro, difícil, time do Remo é muito forte, jogando em casa, apesar de não ter um bom desempenho até aqui no Campeonato Brasileiro, briga na parte de baixo da tabela, mas jogando em seus domínios, é um time muito forte, então o Galo terá um jogo complicado e segue hoje mesmo para Belém do Pará, onde joga amanhã na capital paraense. Mas, falando um pouquinho dessa quinta-feira, que estivemos presentes na cidade do Galo, em Vespasiano, viu, Nath? O Atlético apresentou o atacante Thiago Borbas, que é nosso convidado aqui no Tiro de Meta, Natália Fiuza, e fala inicialmente sobre como foi a recepção do elenco do Atlético com ele.
3: Bem, foi legal, me acolheram bem, tanto o grupo como todo o trabalhador aqui, e já estou sentindo como em casa e treinando com o grupo, assim que estou à disposição do treinador e quando ele quiser pode contar comigo.
2: Ô Nath, o Thiago Borbas falou também sobre a passagem dele pelo Oviedo da Espanha e como encara agora esta oportunidade no Atlético.
3: Sim, foi bastante tempo, teve um passo pela Espanha que foi difícil. Eu cheguei na metade da temporada aí e bom, foi como, serviu como experiência. Eu sou um cara muito jovem, com vontade de ressurgir de novo a carreira. E que melhor esse clube para voltar a fazer gols e me sentir de novo como jogador.
2: Bom, esse então o atacante Thiago Borbas, conosco aqui no Tiro de Meta. Para fechar, duas questões. A primeira é que ontem tivemos uma coletiva importante do Paulo Brax, falou sobre Fred, que o Galo vai esperar mesmo até o último minuto do dia 11 de setembro, quando se fecha a janela. Falou sobre Ivan Román, que tem proposta em andamento. O Atlético está negociando, ele não falou o clube, mas a imprensa chilena já dá como certo que o Colo-Colo é o time mais interessado no Ivan Román do Atlético. Sobre Scarpa, sobre Igor Gomes, que permanecem no Atlético e serão aproveitados. E sobre Kevin Castanho, assumiu publicamente que o Atlético tem sim uma negociação em andamento com o River Plate e quem sabe nos próximos dias pode anunciar esse jogador. Para fechar, nós tivemos uma informação exclusiva nossa aqui da Itatiaia de que Riquelme, joia da base do Atlético, está encaminhado para renovar o seu contrato e essa assinatura do novo contrato deve acontecer até a próxima quarta-feira, já que na quinta-feira ele segue para o Rio de Janeiro, Granja Comari, onde vai participar do grupo da Seleção Sub-17, que terá amistosos preparatórios para o Mundial da categoria contra a Venezuela. Tá certo, Nath? Abraço para você.
0: Muito bem, não sou a Nath, né? Nossa parceira lá da Itatiaia de Belo Horizonte. Tá aí as informações do Galão da Massa, doutor Ivan Santana. Fala um pouquinho desse atleta aí, doutor Ivan. Então, é uruguaio,
1: é? É uruguaio. Ele estava no Bragantino. Ele jogou bem no Bragantino, mas não fez muitos gols. Foi vendido para a Arábia. Chegou lá, ele não fez gol nenhum também. Não fez gol nenhum. Mas ele tem 24 anos, jogador uruguaio, tem muita raça, é fazedor de gols. E... não fala isso não. Esse jogador, o Kelvin, que está chegando, ele é meio de campo. Ele é reserva lá no River Plate.
0: Aí
1: tá vindo para nós também.
0: Então tá, Galo amanhã, 18 horas e 30 minutos.
1: 18:30.
0: E Atlético Mineiro amanhã tem também, para você que gosta, Grêmio em São Paulo, às 16 horas. Tem também amanhã Curitiba e Chapecoense, às 20 horas. E Botafogo e Fluminense, clássico carioca amanhã, 21 horas. Bom jogo para o senhor assistir, doutor Ivan.
1: E seu time, joga?
0: Joga no domingo, doutor Ivan Santana.
1: Que horas?
0: Dia dos Pais, às 11 horas da manhã. Horário diferente, hein? Cruzeiro e Mirassol, 11 horas da manhã. Galera já vai acordar assistindo Cruzeiro e Mirassol. Bahia vai encarar A equipe do Vasco da Gama às 16 horas, Palmeiras Internacional às 16 também. E às 18 horas e 30 minutos, Bragantino e Corinthians. Corinthians é com a cabeça inchada, né, moçada? E teremos também no domingão, 18h30, Santos e Atlético Paranaense.
1: Vixe!
0: E às 19h30,
1: Neymar joga.
0: Para o sofrimento do Leandro Brito, Flamengo e Vitória, doutor Ivan.
1: Acho que vai perder, né, Alberto?
0: Vai.
1: Vai.
0: Odô.
1: 1-0 pro Vitória.
0: Beleza, moçada. Doutor Ivan, pra gente finalizar aqui,
1: vambora.
0: Informações aí do mundo político. O Cleitinho vai ser candidato ou não vai?
1: Então, Roberto, nós estamos botando ali o Dom Juan, que é o filho do Roberto Gomes de plantão. Tá tendo uma reunião em Brasília agora. O Cleitinho insiste que vai ser candidato. E o presidente, o bispo, disse que o Cleitinho não vai ser candidato. O Cleitinho vai ser candidato? O Cleitinho não vai ser candidato? Lula Guedes pediu para não falar. Mas vamos esperar, segunda-feira nós vamos falar, Robertão, aqui no programa nosso. Aí na terça nós já vamos trazer aí Cleitinho. O que você acha que ele vai ser candidato?
0: Doutor Ivan.
1: Ou vai ser o irmão dele?
0: Ainda que ele seja candidato, que eu acredito, se eles tiverem que lançar, vai lançá-lo mesmo, porque é quem desponta nas pesquisas. Se houver um recuo do presidente, né? Porque talvez o presidente ontem falou que o Espírito Santo não tinha falado com ele ainda.
1: Também, também. E o homem é bispo. Bispo é mais perto do que o cardeal. Ele fala entre o cardeal e o Papa e Deus.
0: Então tá. Então eles misturaram religião com política.
1: Tudo.
0: Uma bagunça danada. O Cleitinho disse que o Espírito Santo falou na sexta-feira, né? Aliás, na segunda-feira,
1: foi.
0: O Espírito Santo tinha falado para ele para voltar e que para ser candidato.
1: Pegou o microfone.
0: Aí o bispo pegou o microfone e falou: "Oi, Cleitinho, o Espírito Santo não falou nada comigo
1: ainda.
0: Então eu não vou te lançar." E aí vem, o Cleitinho fez penitência e os irmãos de Cleitinho hoje estavam fazendo caminhada lá de uma cidade próxima até Divinópolis, que é a terra natal deles, e mandaram chamar o irmão de Cleitinho, pegar ele lá, tirar da caminhada, colocar no avião, levou para Brasília.
1: O negócio, sem Cleitinho não tem voto. Uma
0: o
1: coisa
0: negócio
1: assim.
0: Se esquentou.
1: Tem uma campanha aí a nível mineira aí, sem Cleitinho não tem voto, ou seja, se o Cleitinho não for candidato, nós não vamos votar em ninguém.
0: Ivan, na verdade o Cleitinho é muito forte nas redes sociais, mas depois desse embrólio todo,
1: concordo,
0: garanto a você.
1: Você,
0: e eu já ouvi de algumas pessoas que têm a noção boa, uhum, né, e sensatez, falar, gente, ele não tem condição. Não podemos entregar um Estado desse nível
1: para
0: esse moço, que ele não está bacana, né? Está precisando de um acompanhamento, de um apoio até mesmo da família, mas lá a família, tá, os irmãos estão mandando ele ir. Vai, Cleitinho, vai agora, que nós te damos suporte.
1: Agora, para concluir,
0: complexo.
1: Ele tinha 30, depois 40, uns 30 e tantos por cento, porque ele era o único candidato da direita e os bolsonaristas todos estavam votando nele. Mas agora o PL, o palanque do PL, não é mais o Cleitinho. Tem um candidato,
0: exatamente,
1: né?
0: Ah,
1: o PL agora é o candidato, então. Então, nas pesquisas agora, eu concordo com você. Além daqueles fãs do Cleitinho, aquele cara que tem idolatra o Cleitinho, vai continuar votando nele.
0: Isso.
1: Mas aquela galera da direita que ia votar nele para apoiar o Flávio, não vai mais, porque o Flávio também tem candidato. E aí, essa confusão aí do Marcelo Aro, eu só sei, Cleitinho, que Deus te ilumine, que volte a sua saúde normal. Vamos lá, Betão.
0: Beleza, manda um abraço aqui pro Marconi Dantas, acompanhando a nossa programação.
1: Ah, é o Marconi?
0: É, ia dizendo ele que vai dançar forró hoje lá no São Cristóvão, a noite todinha.
1: E tem lugar para dançar? É na rua? Então como é que é mesmo?
0: Brincadeira, eu tô zoando aqui, né? Só tô zoando aqui porque ele tá na audiência. Um abração aí, Marconi Dantas. Dê um abraço aí do nosso parceiro Natan Rodrigues, você que tá coladinho com ele. Fala com ele aí, viu? Pra gente fazer aquela parceria bacana, né? Para divulgar esse evento bacana que vocês vão promover aí em um clube de Teófilo Otoni. Doutor Ivan Santana, um abraço e até segunda-feira com a vitória do Galo, quem sabe.
1: E do Cruzeiro também. Um abraço para você, Roberto, um abraço para Benito, está lá assistindo no consultório, dizendo que todo dia fica assistindo a gente lá, o homem que faz implante, o homem que faz cirurgia do SIS e outras coisitas mais, né? E aqui, Roberto, no final do programa, a gente vamos desejar a todos os papais, viu, a você,
0: obrigado,
1: que é papai, parabéns ao Rômulo Cama, e quem é mais aqui? João Teixeira é pai?
0: É. De pet.
1: É, e Leandro Brito?
0: Leandro Teixeira é um cachorro que é doido igual ele.
1: Você tá brincando? Mas ele dá algum remédio? Leandro Brito não é pai, não.
0: Aí, João
1: diz que Leandro Brito tinha dois filhos.
0: João divide o Gadernal. É uma bandinha pro cachorro e uma bandinha pra ele.
1: Pra ele. E a Rony, o nosso locutor, ele é pai.
0: É.
1: É pai, eu já vi aí.
0: Mas a Valquíria.
1: É, né? A Valquíria é pai e mãe. Ele tem uma filha.
0: Ah, que
1: tem uma filha. E Paulinho? Paulinho é pai?
0: Temos dois filhos.
1: Então, parabéns pro Paulinho. Parabéns para todos aqui da Imigrantes. O Leandro Brito tem dois filhos e não pode revelar por enquanto, porque está pedindo DNA. É, parabéns, papais, para você. Que Deus ilumine a todos os papais. Que tenha muita saúde. E bom final de semana e boa noite. E até segunda, Robertão!
0: Beleza, doutor Ivan Santana. Tá aí, portanto, gente. Esse foi o nosso programa Esporte Imigrantes de hoje. Com muita alegria, muita zoação, né? E a gente agradece a todos que estiveram conosco interagindo, curtindo aí nos quatro cantos de Teófilo Otoni. Quero agradecer aqui os nossos parceiros patrocinadores, né? Meu amigo Guilherme de Castro, aí do Hospital Bom Samaritano, ligadinho na nossa programação. Também o Ronaldinho, o Zé Aguinaldo, a Dona Teca aí do Tia Teca, né? É. Supermercados. Hoje é aniversário do Zé Aguinaldo, né?
1: Parabéns pro Zé Aguinaldo aí, ó.
0: Um abraço, Zé. E agradecer o João Mabrito da Celtec e o seu gerente de vendas, Pedro Alves. 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Vereador da Franco Empreendimentos.
1: Papai também,
0: é papai, né? E vovô, ele é vovô já.
1: Já?
0: Igor Simões Stauer, meu amigo Idelfonso Júnior, que vai sofrer amanhã com esse galo dele, né? Gente, um abraço a todos. Feliz Dia dos Pais para todos vocês. Na segunda, se Deus quiser, estaremos de volta. Um abraço. Fui!

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1: 7:19.

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1: 7h44.
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0: 7h56.
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1: 8:15. 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
4: Luan Santana e Léo Foguete. Luan City Fashion.

0: 8h31.
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0: 147.
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0: Está no ar a Voz do Brasil. As notícias do governo federal que movimentaram o país no dia de hoje.
1: Olá, boa noite.
2: Boa noite para você que nos acompanha em todo o país.
1: Sexta-feira, 7 de agosto de 2026.
2: E vamos ao destaque do dia.
1: 20